0: desocupação no trimestre encerrado em abril foi de 5,8%, o menor nível da série histórica iniciada em 2012 para o período. No mesmo trimestre do ano passado, o percentual de pessoas procurando emprego no Brasil estava em 6,6%. A taxa de desocupação calculada pelo IBGE inclui apenas pessoas desempregadas que estão disponíveis para trabalhar e tentando encontrar uma posição. A coordenadora de pesquisa por amostra de domicílios do IBGE, Adriana Beringui, comentou o resultado.
1: O nível da ocupação segue em patamares elevados, né, mostrando que a capacidade de geração de trabalho e renda no mercado brasileiro segue de forma sustentada.
0: Outro dado que mostra o bom momento por que passa o mercado de trabalho no Brasil é o Cadastro Geral de Empregados e Desempregados, o CAGED, que mede a quantidade de trabalhadores com carteira assinada. Segundo o CAGED, em abril, foram criados no país 85.888 empregos formais. Três dos cinco grupos da atividade econômica monitorados tiveram saldo positivo: serviços, construção e indústria. Já entre as unidades da federação, 24 das 27 criaram empregos em abril, com destaque para São Paulo, Rio de Janeiro e Minas Gerais. O ministro do Trabalho e Emprego, Luiz Marinho, destacou que o país deve continuar gerando empregos formais.
2: O potencial da economia brasileira é de crescimento. Ele vai continuar crescendo, portanto, creio que nós teremos mais de 1 milhão de empregos gerados como positivo esse ano.
0: De acordo com o CAGED, o Brasil encerrou abril com mais de 47 milhões e 800 mil empregos com carteira assinada. O salário médio de admissão em abril foi de R$ 2.386,56. Reportagem Luana Karen.
3: Em suas redes sociais, o presidente Lula destacou a aprovação na Câmara dos Deputados do fim da escala de trabalho 6x1, sem redução de salário.
4: Segundo ele, as duas folgas semanais significam mais tempo para estudar, se divertir, cuidar da saúde e ver os filhos crescerem.
3: Hoje, o presidente comemorou a aprovação durante encontro com a presidente do Suriname e disse que é uma conquista da sociedade brasileira.
5: Quem sabe um dia a gente consiga fazer com que as pessoas trabalhem o suficiente para sobreviver, o suficiente para enriquecer a economia brasileira, mas o suficiente para que eles possam ser felizes no mundo do trabalho.
4: Durante o programa Bom Dia Ministro, produzido pela Empresa Brasil de Comunicação, Paulo Pereira, do empreendedorismo, da microempresa e da empresa de pequeno porte, comentou o impacto sobre as mulheres.
6: Vou pegar um exemplo, as trabalhadoras domésticas, né, que vão ser muito afetadas pela escala 6x1. Nós temos 1,5 milhão de trabalhadoras domésticas. A mulher trabalha 6 dias, chega em casa, vai fazer o quê? Trabalhar, cuidar dos filhos, cuidar da família. Então, o impacto sobre as mulheres, sobre os setores menos escolarizados, sobre os setores de menor renda é muito grande para que essas pessoas possam ter uma vida melhor, cuidar melhor das suas famílias e, como eu estava dizendo, estudar mais, empreender mais. É importante ressaltar isso, o impacto econômico vai ser bom para muitos segmentos. E aqueles segmentos que podem ter um impacto diferente, nós vamos cuidar, nós vamos achar soluções.
3: A proposta do fim da escala 6x1 segue agora para avaliação do Senado Federal.
4: Um passo inédito para o futuro dos povos indígenas no Brasil.
3: O presidente Lula sancionou agora há pouco a lei que cria a Universidade Federal Indígena, a primeira do país.
4: Com sede em Brasília, a nova universidade terá camping em diferentes regiões e vai oferecer cursos de graduação e pós-graduação.
7: Prevista para entrar em atividade no próximo ano, a UNINDI, Universidade Federal Indígena, será destinada a valorizar os saberes dos povos originários e práticas ancestrais. O ministro dos Povos Indígenas, Eloy Terena, é formado em Direito e diz que a Universidade Federal é um sonho de lideranças indígenas visionárias. Ele relata que a iniciativa será o maior investimento na escolarização dos povos indígenas.
8: A universidade será composta por indígenas em seus quadros e irá retratar essa pluridiversidade étnica que é o nosso país.
7: A Universidade Federal Indígena atenderá inicialmente 2.800 estudantes. A sede será em Brasília, mas unidades descentralizadas serão construídas em outras regiões do Brasil de acordo com a demanda e concentração dos povos indígenas. O ensino será voltado para a formação nos níveis de graduação e pós-graduação graduação. Os cursos terão ênfase em gestão ambiental e territorial, políticas públicas, sustentabilidade socioambiental, línguas indígenas, saúde, direito, agroecologia, engenharias e tecnologias e formação de professores. Para o presidente Lula, o Brasil não pode abrir mão dos saberes milenares dos indígenas.
5: Aos poucos a gente vai ensinando o mundo a compreender que é possível, de forma civilizada, a gente garantindo a todos aqueles que habitam o planeta a ter os seus direitos. E a gente não pode prescindir do conhecimento milenar que os povos indígenas acumularam ao longo de tanto tempo nesse país e no mundo. Cabe agora ao Estado brasileiro pegar o prédio, prepará-lo para que a gente possa, no menor prazo de tempo, fazer uma festa com os novos alunos que vão entrar.
7: A Uninde vai contribuir para a formação de profissionais especializados em educação intercultural e garantir a preservação das 274 línguas faladas pelos 305 povos indígenas do Brasil. Reportagem Graziele Bezerra.
4: O presidente Lula recebeu hoje a presidente do Suriname, Jennifer Gerling Simons.
3: No encontro, os dois líderes assinaram acordos de cooperação e se comprometeram a estreitar laços entre os países.
9: Durante visita oficial, a presidente do Suriname, Jennifer Gerling Simons, chegou ao Brasil acompanhada de mais 5 ministros. Durante encontro com o presidente Lula, os líderes assinaram 13 acordos de cooperação em áreas como defesa, segurança pública, comércio, energia e proteção da Amazônia. O Suriname vive um momento de crescimento econômico após a descoberta de grandes reservas de petróleo e gás natural. Lula afirmou que o Brasil quer ampliar ainda mais o comércio bilateral. Mesmo com um crescimento de 25% desde 2023, o presidente afirmou que ainda existe potencial para esse aumento.
5: Como vocês agora vão se transformar em grandes produtores de petróleo, a Petrobras pode trabalhar com vocês, aí a gente vai poder equilibrar a balança comercial, porque nós vamos importar um pouco de petróleo de vocês para compensar a nossa colaboração com o Suriname.
9: Na área ambiental, os dois países pretendem ampliar ações conjuntas de combate ao desmatamento e ao crime organizado na Amazônia, como afirmou o presidente Lula.
5: Estamos unindo esforços regionais no enfrentamento ao narcotráfico, ao tráfico de drogas, pessoas e armas de fogo. O novo acordo com a Polícia Federal vai ampliar nossa cooperação no combate a ilícitos transnacionais, com destaque aos crimes ambientais e de mineração.
9: Os governos também assinaram acordos para ampliar as conexões aéreas e marítimas entre os dois países e avançar no chamado Anel das Guianas, projeto de integração regional que liga o norte do Brasil aos países vizinhos da região amazônica. Reportagem Raquel Mariano.
4: Quase 60 mandados de busca e apreensão foram cumpridos hoje na Operação Fluxo Oculto.
3: A ação conjunta entre o governo do Brasil e estados tem como objetivo desmantelar fraudes e lavagem de dinheiro no setor de combustíveis.
10: Nesta nova fase da Operação Carbono Oculto, foram cumpridos 59 mandados de busca e apreensão em 5 estados: São Paulo, Paraná, Mato Grosso do Sul, Minas Gerais e Rio de Janeiro. A ação, batizada de Fluxo Oculto, contou com a participação de órgãos federais e estaduais. O alvo é um esquema criminoso no setor de combustíveis, envolvendo fraudes, sonegação e lavagem de dinheiro. As investigações identificaram 6 novas fintechs, empresas voltadas para serviços financeiros digitais, que, na verdade, operavam como bancos paralelos das organizações criminosas. O ministro da Fazenda, Dario Durigan, destacou a grande movimentação financeira das fintechs no esquema.
11: Uma movimentação total de 26 bilhões de reais em 6 fintechs nos últimos anos, o que acende o sinal de alerta para os órgãos de inteligência, que a gente espera avançar no combate ao crime organizado da maneira que importa, da maneira inteligente, que a Fazenda asfixia financeira.
10: Em outra frente de atuação, os agentes cumpriram mandados contra empresas e pessoas que atuavam na adulteração de combustíveis. Somente com um esquema que utilizava nafta petroquímica, os prejuízos aos cofres públicos atingem a marca de 200 milhões de reais em 2 anos. De acordo com o diretor da Agência Nacional do Petróleo, Gás Natural e Biocombustíveis, Júlio Nishida, a operação vai impedir que milhões de litros de gasolina adulterada sejam repassados aos consumidores.
12: A Agência Nacional do Petróleo, em etapas anteriores, interditou e apreendeu pouco mais de 2 milhões e meio de litros de gasolina adulterada com essa nafta, e com o trabalho de hoje, a gente impede de outro quantitativo igualmente danoso chegar ao consumidor, chegar à sociedade, em fraudes que envolvem qualidade, dano ao consumidor, dano ao erário, lavagem de dinheiro e vários outros danos à sociedade.
10: Participam da operação Fluxo Oculto 135 servidores da Receita Federal, além de dezenas de servidores dos órgãos parceiros. Com locução de Graziela Mendonça, reportagem Gabriela Noronha.
4: Em 2015, com o rompimento da barragem do Fundão em Mariana, Minas Gerais, despejou-se resíduos tóxicos e lama no Rio Doce, contaminando a água em Minas Gerais e no Espírito Santo.
3: Desde então, a água do rio vem sendo monitorada. Inicialmente, esse trabalho era feito pela Fundação Renova, que foi extinta em 2024.
4: Agora, com o novo acordo do Rio Doce, o monitoramento passa a ser feito pela FUNASA, a Fundação Nacional de Saúde, ligada ao Ministério da Saúde.
3: Esse mês, a FUNASA começou a segunda etapa de verificação e testagem da qualidade da água em 173 pontos dos dois estados.
4: Mais cedo, nós conversamos com Lenildo Moraes, presidente da Fundação, sobre esse trabalho e também sobre a segurança hídrica proporcionada pelo programa Cisternas, na região do semiárido brasileiro. Acompanhe.
3: Presidente Lenildo Moraes, um prazer ter o senhor com a gente aqui na Voz do Brasil. Vamos começar falando do trabalho que a FUNASA vem desempenhando no monitoramento da qualidade da água do Rio Doce. Isso é necessário ainda por causa das consequências do rompimento da barragem do Fundão em Minas Gerais em 2015. Como é que é feito e onde é feito esse monitoramento?
13: Boa noite a todos os ouvintes da Voz do Brasil, boa noite Mariana, boa noite Luciano Seixas. Olha, a Operação FUNASA presente no Rio Doce começou com 3 frentes simultâneas, né? De monitoramento da qualidade da água em 32 municípios de Minas Gerais e do Espírito Santo. A operação começou com 173 pontos de monitoramento ao longo da bacia do Rio Doce. É importante dizer que a primeira frente foi no município de Mariana e no Vale do Aço. A segunda percorreu cidades do médio Rio Doce e da divisa entre Minas Gerais e Espírito Santo, incluindo Governador Valadares, Conselheiro Pena, Resplendor e Aimorés. E a terceira e última frente foi nos municípios capixabas, lá no Espírito Santo, com coletas em Aracruz, Linhares, Colatina, São Mateus, Conceição da Barra e Marilândia. A FUNASA disponibilizou a nossa equipe, né? 3 unidades móveis, junto com as equipes, para coleta da qualidade, né? Identificar a qualidade da água, além de carros, apoio de equipes técnicas especializadas. Os laboratórios móveis permitiram a realização de análises físicas e químicas e microbiológicas, né? Isso foi importante, porque a partir daí nós podemos identificar a real qualidade, né? E necessidade de futuras ações que a gente precisa fazer a partir dessas análises.
4: Presidente, quando é que os resultados desse monitoramento serão divulgados, especialmente para as comunidades atingidas pela contaminação lá de 2015?
13: As análises já estão em fase final de análise, né? Devemos entregar nos próximos dias. Mais tardar a próxima semana, nós já estaremos com todos esses dados monitorados para que a gente possa apresentar para toda a sociedade.
3: E esse monitoramento, ele vai ser permanente, presidente? Como é que vai ser a periodicidade desse acompanhamento?
13: Vai ser permanente. Nós já temos um acordo de cooperação técnica assinado com a AGESUS, que é a Agência Brasileira de Apoio à Gestão do SUS, e ele vai vai permitir que o governo, através da FUNASA, Fundação Nacional de Saúde, através de seus técnicos, possa fazer esse monitoramento de forma permanente.
4: E existe um outro trabalho desempenhado também pela FUNASA em relação à segurança hídrica, que é o programa Cisternas. Como é que ele atua para garantir água para as famílias de regiões secas ou semiáridas?
13: A iniciativa permite acesso regular à água potável para consumo humano por meio da captação e armazenamento da água da chuva. É importante que as populações do semiárido que estão nos escutando já sabem como funciona. Então, na realidade, nós, na prática, o programa ele funciona como uma instalação de reservatórios, né? Os reservatórios têm capacidade de 16 mil litros conectados aos telhados das residências, né? Então, nos períodos das chuvas, a água é captada, filtrada e armazenada para ser utilizada nos meses de estiagem.
3: O presidente, quantas famílias já são atendidas pelo programa atualmente? Há previsão dele ser ampliado?
13: Olha, nós estamos atendendo agora 20.976 famílias, quase 21 mil famílias. E a ideia é que a gente faça essa ampliação ainda, tá certo? Os estados beneficiados nessa primeira etapa são Bahia, Ceará, Minas Gerais, Paraíba, Pernambuco, Piauí, Rio Grande do Norte e Sergipe, né? Os investimentos chegam a 250 milhões de reais.
4: E quais são os critérios de seleção das famílias atendidas pelo programa de cisternas?
13: Olha, boa pergunta, Luciano. Olha, o edital estabelece alguns critérios obrigatórios para participação. Por exemplo, as famílias precisam viver em comunidades rurais do semiárido, não ter acesso regular à água potável por rede de abastecimento e não ter sido atendido por programas de cisternas. Além, é claro, das residências ter as condições mínimas para instalação do equipamento. Telhado adequado, a captação da água e da chuva, é importante que se tenha espaço suficiente no meio do terreno, né, para poder ter essas condições técnicas necessárias. Outro dado importante é que os critérios são situação de vulnerabilidade social, a pessoa tem que estar inscrita no CAD único. As famílias chefiadas por mulheres têm prioridades. A presença de pessoas com deficiência também. Se é um deficiente na família, um deficiente físico, no núcleo familiar, tem prioridade também. E, obviamente, e um dado muito importante, que está se dando como prioridade também as populações de comunidades quilombolas.
3: Agora, presidente, as famílias que tiverem interesse em receber esses equipamentos, elas devem fazer o quê? Procurar a prefeitura, a FUNASA diretamente, preencher um cadastro? Como é que funciona?
13: Olha, essas 20.976 cisternas já foram feitas a partir de um critério já estabelecido pela FUNASA. A prefeitura fez o levantamento inicial e encaminhou a superintendência, né, da FUNASA, e as pessoas agora devem procurar a prefeitura para poder saber quais os locais. A prefeitura previamente já tem todas as comunidades que vão ser beneficiada. E nós da FUNASA também, nós vamos divulgar todas as comunidades que foram pré-selecionadas pelas prefeituras.
4: Muito bem, nós conversamos com o presidente da FUNASA, a Fundação Nacional de Saúde, Lenildo Moraes. Muito obrigado por sua entrevista aqui, a Voz do Brasil.
13: Obrigado, Mariana, obrigado, Luciano, boa noite a todos os ouvintes da Voz do Brasil.
3: O Ministério da Previdência Social e o INSS realizam nesse fim de semana um grande mutirão para atendimentos em diversas regiões do país.
4: São mais de 59 mil vagas destinadas a perícias médicas e avaliações sociais do INSS. As etapas obrigatórias para concessão de benefícios previdenciários e assistenciais.
3: O secretário de Regime Geral de Previdência Social, Benedito Brunca, disse que o tempo de espera vem caindo e destacou a importância do agendamento.
14: No Brasil, o tempo médio de espera no mês de abril estava em 40 dias. Na parcial que tiramos esta semana, esse tempo médio já caiu para 30 dias, o que é uma evolução de 10 dias. É importante que as pessoas que estão aguardando os atendimentos possam entrar em contato ou com o 135 ou no próprio aplicativo do meu INSS para poder fazer a confirmação e antecipar seu atendimento, porque isso vai abreviar o tempo da decisão do seu benefício.
4: Hoje, dia 28 de maio, é comemorado o Dia Internacional da Dignidade Menstrual.
3: No Brasil, dados do IBGE indicam que 15% das adolescentes deixaram de ir ao menos um dia na escola por falta de absorvente.
4: Para tentar mudar essa realidade, o governo do Brasil promove o Programa de Proteção e Promoção da Saúde Menstrual.
3: Em 2 anos, mais de 3 milhões de pessoas foram beneficiadas com itens de higiene e ações educativas.
15: A mineira Mariana Soares conta que menstruou pela primeira vez aos 13 anos de idade e desde então sintomas como fortes dores e enjoo são comuns para ela. Hoje, aos 22 anos, ela luta para que mais mulheres possam falar sobre saúde menstrual.
16: Eu sei que tem muitas vozes de meninas que sofrem como eu, mas não têm a oportunidade de, às vezes, saber que ela pode viver melhor. Isso é um direito nosso.
15: Combater preconceitos e tabus é um dos objetivos do festival Alana Ideia Fest 2026 para tratar sobre dignidade menstrual e proteção de meninas e adolescentes, como explica a diretora executiva do Alana, Flávia Dória.
17: 6 entre cada 10 meninas têm a rotina escolar abalada por essas dores menstruais e 4 em cada 10 meninas chegam a faltar na escola pelo menos uma vez por mês por causa dessas dores, que muitas vezes são incapacitantes. A gente precisa falar sobre isso.
15: A programação faz parte das ações do Dia Internacional da Dignidade Menstrual, comemorado nesta quinta-feira. Desde 2023, o governo do Brasil distribui de forma gratuita absorventes por meio do Programa de Proteção e Promoção da Saúde Menstrual. Em 2 anos, mais de 500 milhões de unidades já foram distribuídas, de acordo com a Coordenadora Geral de Atenção à Saúde das Mulheres do Ministério da Saúde, Mariana Seabra, além do fornecimento de produtos, ações educativas.
18: O programa tem o eixo de dispensação desses absorventes, né? Através do programa Farmácia Popular. E hoje é possível retirar essas autorizações para os beneficiários que são inscritas no Cade Único através do aplicativo Meu SUS Digital. A segunda forma é através do programa Pé de Meia e a terceira forma é justamente na Unidade Básica de Saúde, onde além da autorização, ela vai poder também ter todo o leque de informações.
15: Lembrando que o absorvente é distribuído de forma gratuita e o benefício é destinado a pessoas com idade entre 10 e 49 anos, inscritas no Cade Único e com renda mensal de até R$218, estudantes da rede pública de baixa renda e pessoas em situação de rua. Reportagem Gabriela Noronha.
4: Amanhã é o último dia para fazer a declaração do imposto de renda.
3: A Receita Federal já recebeu mais de 37 milhões de declarações e a expectativa é chegar a 44 milhões de documentos.
4: Quem entregar fora do prazo estará sujeito à multa.
3: E essas foram as notícias do Governo do Brasil.
4: Uma realização da Secretaria de Comunicação Social da Presidência da República.
3: Com produção da empresa Brasil de Comunicação.
4: Fique agora com as notícias do Poder Judiciário e do Congresso Nacional. Boa noite.
3: Boa noite para você e até amanhã.
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21: STF homologa acordo para viabilizar operação de crédito ao BRB.
22: STJ define que qualificadora de violência de gênero também se aplica a agressões contra a mulher em relação homoafetiva.
21: Semana na conciliação. Trabalhadores de empresa de tratamento de água e saneamento de Campinas fecha um acordo de mais de 7 milhões de reais.
22: Boa noite, eu sou Marcela Luiza.
21: E eu sou Walter Lima.
22: O Supremo Tribunal Federal homologou nesta quinta-feira um acordo entre a União, o Governo do Distrito Federal, o Banco Central e o Banco de Brasília para viabilizar uma operação de crédito destinada ao reforço financeiro do BRB.
21: A decisão foi tomada durante a audiência de conciliação conduzida pelo ministro Luiz Fux. Marcelo Della Libera.
23: O acordo permite que o Distrito Federal contrate um empréstimo junto ao Fundo Garantidor de Crédito para capitalizar o banco. A operação terá garantia de um sindicato de bancos e contragarantia vinculada às verbas do Fundo de Participação dos Estados e do Distrito Federal e do Fundo de Participação dos Municípios.
22: O Comitê Nacional de Inteligência Artificial no Judiciário aprovou duas medidas para ampliar a segurança da inteligência artificial usada pela Justiça.
21: Como ordenada pelo Conselho Nacional de Justiça, a manifestação técnica validou os riscos de inserção de comandos escondidos em documentos processuais e instituiu um Programa Nacional de Segurança para capacitação e com suporte e prevenção de riscos.
22: A manifestação técnica é a primeira medida nacional de orientação sobre o tema e deve ser submetida ao plenário do Conselho.
21: As medidas fazem parte das prioridades definidas pela gestão 2025-2027, coordenada pelo presidente do CNJ e do STF, ministro Edson Fachin.
22: Qualificadora de lesão corporal praticada contra a mulher pela condição do sexo feminino também se aplica em relação homoafetiva entre mulheres.
21: Essa é a conclusão do STJ. Fátima Uchoa.
0: Uma mulher foi acusada de insultar e agredir fisicamente a ex-companheira por ciúmes. O Ministério Público ofereceu denúncia por lesão corporal qualificada, considerando que a agressão foi cometida contra a mulher pela condição do sexo feminino e no âmbito doméstico. A Justiça de Santa Catarina condenou a acusada só pelo crime de lesão corporal em contexto doméstico. Já a sexta turma do STJ deu provimento ao recurso especial do MP. Segundo o ministro relator Rogério Schietti Cruz, basta o vínculo doméstico familiar ou de afetividade e a condição de mulher da vítima para aplicação do sistema protetivo, sendo presumidas a vulnerabilidade e, consequentemente, a motivação de gênero.
22: Trabalhadores de empresa de tratamento de água e saneamento de Campinas fecham acordo de mais de 7 milhões de reais.
21: A conciliação foi fechada durante a Semana Nacional da Conciliação Trabalhista. Rafael Oliveira.
1: O acordo encerra uma ação coletiva de 2018 sobre gratificação paga a motoristas da Sanasa, empresa de economia mista de tratamento de água e saneamento de Campinas. 54 trabalhadores vão receber mais de 7 milhões de reais em valores líquidos. O acordo também prevê o recolhimento de 600 mil reais em FGTS e 2 milhões de reais em encargos previdenciários para a União. As negociações vinham sendo realizadas desde o início do ano.
22: Justiça recebe denúncia contra organização criminosa internacional por garimpo ilegal em Roraima.
21: Na ação, o MPF pede a condenação dos 6 integrantes do grupo e fixação de, no mínimo, 200 mil reais em multa por danos morais coletivos. Vanessa Pereira.
2: Segundo a denúncia, o grupo negociava ouro e diamantes extraídos ilegalmente no Brasil e no exterior, usando contatos e negociações no Peru para comercializar os minerais sem autorização. As investigações apontam investimento de 350 mil reais na compra de ouro e negociações de pedras avaliadas em mais de 100 mil dólares. O MPF pede a condenação dos 6 acusados por exploração ilegal de recursos minerais da União, organização criminosa transnacional, contrabando e lavagem de dinheiro, além de multa mínima de 200 mil reais por danos coletivos e sociais.
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22: Uma boa noite.
21: E até amanhã.
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24: Eu sou Paula Groba.
25: E eu sou Ricardo Nakaoka.
24: E estes são os destaques de hoje do Jornal do Senado, que começa agora.
25: Senado aprova retomada de benefícios fiscais para o terceiro setor e isenção de IPI para pessoas com deficiência.
24: Escala 6x1, Senado vai analisar proposta aprovada pela Câmara.
25: Segue para sanção presidencial política nacional para estudantes com superdotação.
24: Boa noite.
25: Boa noite.
24: Hospitais filantrópicos, entidades assistenciais e organizações sociais podem voltar a ter acesso a benefícios tributários suspensos nos últimos anos. O Senado aprovou um projeto que retoma incentivos fiscais para instituições do terceiro setor e também garante a isenção do IPI na compra de veículos por pessoas com deficiência.
25: A proposta segue agora para análise da Câmara dos Deputados. Mais informações com o repórter Alexandre Campos.
5: Os benefícios referentes ao Imposto sobre a Renda das Pessoas Jurídicas, Contribuição Social sobre o Lucro Líquido e COFINS, atualmente assegurados por uma lei complementar apenas às organizações da sociedade civil de interesse público e organizações sociais, vão se estender também a todas as entidades do terceiro setor, como afirmou a relatora do projeto, senadora professora Dorinha Seabra, do União do Tocantins.
7: Infelizmente, no formato que está hoje, a Paz e outras instituições já consolidadas na área social perderiam esse benefício.
5: O texto aprovado ainda reverteu outras reduções de benefícios. O incentivo que passará a valer se a proposta virar lei será o referente à doação ou destinação para patrocínio de parte do imposto de renda devido por empresas

0: 16 que tiveram veto presidencial derrubado pelo Congresso, ficam permitidas doações de bens e valores no chamado defesa eleitoral, que começa 3 meses antes e vai até o final das eleições. Outro dispositivo autoriza municípios de até 65 mil habitantes que tenham pendências fiscais a celebrar convênios com o governo federal, receber recursos de programas e ter acesso a emendas parlamentares. Na sessão que derrubou o veto, o presidente do Congresso, senador Davi Alcolumbre, assinalou que essas demandas fizeram parte da marcha dos prefeitos à Brasília.
1: São estradas, são rodovias, são escolas, são unidades de saúde, são creches, são praças, enfim, são obras muito relevantes para os municípios brasileiros.
0: As outras duas regras reinseridas na LDO autorizam o uso de recursos da Lei Orçamentária Anual em despesas que estão fora da competência da União e são relativas à malha hidroviária brasileira e à construção e manutenção de rodovias estaduais e municipais destinadas à integração de modais de transporte ou ao escoamento produtivo.
2: Você sabe o que é ludopatia?
3: Ludopatia é o vício em jogos de azar. Essa compulsão provoca perda de controle, endividamento e impactos graves na vida familiar e emocional dos apostadores.
2: Muita gente vem se conscientizando de que essa atividade pode ser destruidora. Em meio ao avanço das bets no país, mais de 570 mil brasileiros já recorreram à plataforma de autoexclusão criada pelo Ministério da Fazenda para bloquear voluntariamente o próprio CPF em sites regularizados.
3: O crescimento do endividamento de famílias por conta do vício em jogos acendeu o alerta no Senado. Os detalhes com o repórter Rodrigo Rezende.
4: Pelo menos 570 mil pessoas já fizeram cadastro na plataforma de autoexclusão para acesso a sites de apostas. O sistema do Ministério da Fazenda traz a possibilidade do bloqueio voluntário em todas as bets legalizadas no Brasil. De acordo com o Ministério, do total de cadastrados, 207 mil usuários apontaram a perda de controle sobre o jogo e os impactos na saúde mental como principais motivos para a autoexclusão. O vício em jogos de azar, conhecido como ludopatia, atinge milhares de brasileiros, como alerta o senador Humberto Costa, do PT de Pernambuco.
5: Dados da Organização Mundial da Saúde apontam que a taxa de dependência em jogos de azar pode variar de 1 a 3% da população adulta. Se aplicarmos essa proporção ao Brasil, estamos falando de até 4 milhões de brasileiros já em situação clínica de vício.
4: Caso você deseje bloquear o seu próprio acesso aos sites e sistemas regularizados de apostas no Brasil, basta acessar autoexclusãoapostas.fazenda.gov.br. Lembrando que o exclusão é sem o tio. Você deve ter uma conta gov.br para fazer a solicitação e seu CPF será bloqueado em todas as casas de apostas.
2: Secas mais severas, chuvas intensas e eventos climáticos extremos podem marcar os próximos meses no Brasil com o fortalecimento do fenômeno El Niño.
3: Diante do risco de impactos na agricultura, no abastecimento de água e até no aumento de desastres naturais, o Senado reuniu hoje no plenário autoridades e especialistas para discutir medidas de prevenção e preparação. Os detalhes com o repórter Márcio Maturana.
6: O climatologista Carlos Nobre alertou que para este ano se espera uma intensidade maior.
7: Agora, maio, junho, julho, já temos 92% de probabilidade de começar um El Niño e outubro, novembro e dezembro desse ano, a probabilidade é 98% desse El Niño ser forte ou muito forte. Então, nós temos que nos preparar muito.
6: O senador Hamilton Mourão, do Republicanos do Rio Grande do Sul, disse que é preciso aprimorar o Plano Nacional de Proteção e Defesa Civil de 2012, tornando obrigatórias simulações anuais nos municípios.
8: Se não treinar, nós não vamos conseguir executar na hora que a catástrofe acontecer.
6: O senador Hermes Klan, do PL de Santa Catarina, acredita que o trabalho do Senado para fortalecer o planejamento dos municípios em áreas de risco é fundamental, mas não é suficiente.
9: Muitos municípios brasileiros, especialmente os menores, não têm estrutura técnica, equipe permanente ou capacidade de acessar recursos federais com rapidez. O município sofre a tragédia, mas o sistema público só chega depois da água baixar. Enquanto isso, seguimos repetindo o ciclo: desastre e reconstrução.

0: construção, novo desastre.
1: A sessão de debates foi pedida por todos os líderes partidários, com primeira assinatura de Esperidião Amin, do PP de Santa Catarina.
2: E a proposta que acaba com a escala 6-1 foi aprovada na Câmara dos Deputados na noite de ontem. O próximo passo agora é a análise dessa PEC pelo Senado.
3: Senadores, no entanto, divergem sobre a PEC, que garante aos trabalhadores 2 dias de descanso semanal remunerado. A proposta divide opiniões entre parlamentares e setores da economia. O repórter Douglas Castilho tem mais informações.
4: Uma das vozes contrárias à redução da escala 6-1 para de 5-2 foi o senador Oriovisto Guimarães, do PSDB do Paraná. Segundo ele, trata-se de uma medida demagógica.
5: O Brasil já tem o maior Bolsa Família de toda a história, já tem auxílio gás, já tem benefício de prestação continuada. Não tem cabimento. Não houve aumento de produtividade. Não houve investimento em máquinas.
4: Mas o senador Irajá, do PSD do Tocantins, destacou que a nova jornada é uma tendência internacional fruto justamente da modernização tecnológica.
6: Se a tecnologia já flexibilizou a jornada de 40 horas para os setores corporativos de tecnologia, é um contrassenso condenar o trabalho do comércio a um modelo rígido de aprisionamento de 6 dias por semana.
4: O senador Hamilton Mourão, do Republicanos do Rio Grande do Sul, considera a medida uma intervenção indevida do Estado.
7: Então, se eu vou trabalhar 1 dia, 2 dias, 3 dias, 4 dias, 5 dias, 6 dias, 7 dias, é uma decisão minha numa negociação com aquele que está me contratando.
4: O senador Rogério Marinho, do PL do Rio Grande do Norte, concorda com a livre escolha e apresentou uma nova PEC que será analisada pelo Senado em conjunto com o fim da escala 6-1. A proposta prevê a negociação entre trabalhador e patrão quanto à quantidade de horas trabalhadas e o pagamento proporcional às horas efetivamente cumpridas.
3: Com edição de Paulo Agroba e trabalhos técnicos de João Lira, o Jornal do Senado fica por aqui. Acompanhe agora as notícias da Câmara dos Deputados. Boa noite.
2: Boa noite e até amanhã.
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9: Parlamentares reduzem a jornada de trabalho semanal para 40 horas.
10: Proposta votada estende imunidade tributária de entidades religiosas.
9: Plenário amplia incentivos para a indústria brasileira de fertilizantes.
10: Cobertura de mais doenças com teste do pezinho avança na Câmara.
9: Boa noite. A Câmara examina projeto que organiza a ampliação do número de doenças que poderão ser detectadas pelo teste do pezinho. Vamos ouvir a reportagem de Maria Neves.
11: A Comissão de Saúde da Câmara dos Deputados aprovou o projeto que estabelece os prazos para ampliação dos problemas de saúde incluídos no teste do pezinho. Uma lei de 2021 lista 13 doenças a serem detectadas no exame. A legislação determina ainda que o Programa Nacional de Triagem deve ampliar a testagem em 5 etapas, mas não estabelece a data para início de cada fase. Hoje, o Sistema Único de Saúde testa os recém-nascidos apenas para 7 condições previstas na primeira fase, que inclui hipotiroidismo, toxoplasmose e hiperplasia adrenal. Pelo texto aprovado, a segunda etapa de ampliação do teste do pezinho, que inclui a detecção de doenças raras genéticas e metabólicas, deverá estar em vigor até 2027. As demais etapas deverão ser implantadas a cada 2 anos depois de concluída a segunda fase. A relatora, a deputada Rosângela Moro, de São Paulo, ressalta que a triagem neonatal é uma das formas mais eficazes de prevenção em saúde infantil. Ela lembra que a detecção precoce de enfermidades permite intervenções terapêuticas antes da manifestação de sintomas.
12: A triagem, ela faz o diagnóstico de doenças antes mesmo delas se manifestarem. É extremamente importante que as mães exijam, levem os seus neonatos para fazer a triagem neonatal. Quanto antes diagnosticado, você trata, até impede o desenvolvimento da doença. Um dos exames, por exemplo, ele impede o retardo mental das crianças se for diagnosticado e tratado como dentro do devido prazo.
11: Ao apresentar o projeto, o deputado Eduardo da Fonte, do PP de Pernambuco, afirmou que as doenças raras atingem cerca de 13 milhões de pessoas no Brasil. Segundo o parlamentar, 75% dos acometidos por essas enfermidades são crianças e 30% delas morrem antes dos 5 anos de idade. Na opinião do deputado, ainda que as doenças raras não tenham cura, a detecção precoce é importante porque permite o tratamento adequado que reduz as complicações e o risco de morte. A proposta que estabelece datas para ampliação do teste do pezinho ainda será analisada pelas comissões de Finanças e Tributação e de Constituição e Justiça. Da Rádio Câmara de Brasília, Maria Neves.
8: Saúde.
13: Hugo Leal, do PSD do Rio de Janeiro, critica o entendimento da Justiça Federal, que, segundo ele, pode dificultar a avaliação de pessoas com autismo leve e restringir o reconhecimento de direitos. Para ele, a medida contraria avanços aprovados na proteção às pessoas com deficiência.
9: O deputado também manifesta preocupação com possíveis impactos no acesso a benefícios sociais por famílias atípicas. Hugo Leal informa ainda que solicitou audiência pública para discutir os efeitos da medida e cobrar esclarecimentos sobre o tema.
8: Direitos Humanos.
13: Em defesa do Bolsa Família, Benedita da Silva, do PT do Rio de Janeiro, afirma que o programa é um instrumento de dignidade e combate à fome. Segundo a deputada, a maioria dos beneficiários conseguiu deixar o auxílio ao longo dos anos por meio da inserção no mercado de trabalho.
9: Benedita da Silva também aponta contradição em setores da elite que criticam investimentos sociais à população mais pobre, mas silenciam diante de subsídios e isenções concedidos a grandes empresas. Ela ressalta que as políticas de transferência de renda foram fundamentais para retirar o Brasil do mapa da fome.
8: Economia.
13: Câmara estende imunidade tributária das igrejas para a compra de bens e serviços destinados ao funcionamento das entidades. O repórter Marcelo Larcher tem as informações.
14: O plenário da Câmara aprovou proposta de emenda à Constituição que amplia a imunidade tributária das igrejas de qualquer culto para alcançar também a compra de bens e serviços necessários ao funcionamento das entidades religiosas. Imunidade tributária é quando o governo fica proibido de cobrar um imposto. A imunidade sobre patrimônio e renda já está assegurada às igrejas por diversas leis. A proposta aprovada deixa claro na Constituição que a imunidade tributária vai valer também para a aquisição de bens ou serviços necessários para a implantação, manutenção e funcionamento das entidades religiosas e templos de qualquer culto. A imunidade é estendida ainda para as creches, comunidades terapêuticas, mosteiros, seminários, conventos, serviços de acolhimento institucional, atividades sociais e assistenciais e demais atividades sem fins lucrativos. As condições e critérios de habilitação terão de ser definidas por lei complementar que ainda vai ser aprovada. Relator da proposta, o deputado doutor Fernando Máximo, do PL de Rondônia, diz que a proposta dá mais segurança jurídica para a imunidade já prevista na Constituição. Deputados da base do governo disseram que a proposta amplia um privilégio e permite que entidades ligadas à igreja sejam também beneficiadas por uma renúncia fiscal que será paga pelos demais contribuintes. Foi o que disse o deputado Pedro Czai, de Santa Catarina, líder do PT.
15: Três leis e a Constituição deixa claro o apoio, a isenção tributária, a imunidade. Agora, o que se quer é extrapolar por várias modalidades de imunidade tributária, como alguém dá uma palestra, ganha 200 mil, alguém compra um avião de 20 milhões, porque vai ser para atividade religiosa.
14: O autor da proposta, deputado Marcelo Crivella, do Republicanos do Rio de Janeiro, diz que a imunidade prevista na Constituição para as igrejas não existe na prática.
16: É só isso que nós queremos. Que a imunidade prevista na Constituição aconteça na prática. Eu já paguei imposto sobre tudo. O dinheiro que eu dou para a igreja não é para pagar imposto de novo. E outra coisa, se comprar um avião, um helicóptero, o senhor acha que a Receita Federal vai devolver isso?
14: A proposta de emenda à Constituição que amplia a imunidade tributária das igrejas de qualquer culto seguiu para análise do Senado. Da Rádio Câmara de Brasília, com informações de Daniele Lessa e Antônio Vital, Marcelo Larcher.
8: Justiça.
9: Para Rogério Correia, do PT de Minas Gerais, o suposto uso de fundos de previdência estaduais, como o Rio Previdência, em instituições privadas, levanta suspeitas de favorecimento político. Ele alega que as denúncias sobre o Banco Master revelam uma relação que envolve integrantes da oposição.
13: Rogério Correia cobra a responsabilização de todos os envolvidos no caso e exalta a atuação das instituições de controle e do judiciário. O deputado espera que as investigações alcancem todos que desviaram os recursos de aposentados.
9: Marcon, do PT Gaúcho, denunciou supostos esquemas ligados ao Banco Master. Ele alega que o senador Flávio Bolsonaro teria visitado o banqueiro Daniel Vorcaro em busca de repasses para despesas do ex-deputado Eduardo Bolsonaro nos Estados Unidos e formação de Caixa 2 para campanhas eleitorais.
13: Marcon exigiu também explicações do presidente nacional do PL, Valdemar da Costa Neto, e da liderança da legenda no Rio Grande do Sul sobre as graves acusações de desvios e benefícios financeiros ilícitos.
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8: Votação.
9: A Câmara aprovou um projeto que cria incentivos para a indústria nacional de fertilizantes. A repórter Daniela Lessa explica que a intenção é tornar o Brasil menos dependente do mercado externo.
17: O plenário da Câmara aprovou projeto que prevê diversos benefícios tributários, ou seja, descontos no pagamento de impostos para estimular a produção de fertilizantes no Brasil. O projeto cria o Programa de Desenvolvimento da Indústria de Fertilizantes, o Profert, que concede até 10 bilhões de reais em subsídios em 5 anos para fábricas de fertilizantes. Hoje o Brasil importa mais da metade dos fertilizantes e fosfatos utilizados na agricultura, principalmente de países como a Rússia, a China e os Estados Unidos. A proposta, já aprovada pelo Senado, está baseada em renúncia de receitas, ou seja, o governo deixa de cobrar impostos para estimular o setor. O texto final, apresentado pelo relator, deputado Júnior Ferrari, do PSD do Pará, limita essas desonerações em 2 bilhões de reais por ano e fixa prazo máximo de 5 anos para os benefícios. O projeto beneficia empresas com projetos aprovados pelo Ministério da Agricultura. Além disso, obriga a mistura obrigatória de fertilizantes nacionais no produto consumido e comercializado no país, começando com 2% ano que vem e chegando a 30% em 10 anos. O argumento é que o Brasil precisa ficar menos dependente do mercado externo. As medidas foram criticadas pelo deputado Gilson Marques, do Novo, de Santa Catarina.
18: Ele trocou a antiga forma de lidar com o problema, que era a desoneração tributária de IPI, COFINS, e ele abandonou essa forma de incentivo para ter uma outra forma de incentivo, que na verdade é uma reserva de mercado, ou seja, beneficiar poucos indicados. E, além disso, ele se apoia em pilares que nós não concordamos. Por exemplo, a mistura obrigatória de fertilizantes nacionais. Isso não faz sentido nenhum.
17: A proposta também permite que o governo federal crie linhas de financiamento a projetos de produção, pesquisa e infraestrutura, o que ficará a cargo do BNDES. De acordo com o relator Júnior Ferrari, a dependência de fertilizantes de outros países deixa o país vulnerável.
19: Esse projeto, ele é de suma importância, porque o Brasil, ele é um dos maiores produtores de alimentos do mundo. E hoje importamos cerca de 85 a 90% dos fertilizantes. Então corremos o risco de falta de alimento no Brasil e no mundo. Daí a importância desse projeto, porque é uma questão econômica, mas muito mais, e principalmente é uma questão de segurança alimentar.
17: Como foi alterado pela Câmara, o projeto que cria o Programa de Desenvolvimento da Indústria de Fertilizantes, com benefícios tributários para aumentar a produção nacional, voltou para análise do Senado. Da Rádio Câmara de Brasília, com informações de Antônio Vital, Daniele Lessa.
8: Agricultura.
13: Emidinho Madeira, do PL de Minas Gerais, denunciou o desvio de 850 milhões do Fundo de Defesa da Economia Cafeeira, principal aporte do governo federal ao setor. O parlamentar afirma que os recursos devem ser utilizados exclusivamente no fortalecimento da produção.
9: Emidinho Madeira cobrou ainda a redução imediata das taxas de juros do Funcafé para aliviar os custos dos produtores que enfrentam instabilidade de preços e sequelas de anos de seca, especialmente no estado mineiro.
8: Turismo.
13: Bacelar do PV celebra o desempenho da Bahia na atração de turistas internacionais e atribui o avanço do setor, entre outras coisas, à ampliação da conectividade aérea. O deputado também faz críticas à condução da política de turismo durante a gestão anterior.
9: Bacelar lembra ainda que o aumento da chegada de visitantes estrangeiros e a relevância econômica da atividade têm impulsionado a expansão do setor. Segundo ele, tudo isso reflete políticas públicas de incentivo ao turismo nacional.
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8: Trabalho.
13: Câmara aprova a redução da jornada semanal para 40 horas e 2 dias de descanso remunerado. O repórter Antônio Vital acompanhou a votação.
21: A Câmara dos Deputados aprovou por 472 votos a favor e apenas 22 contrários a proposta de emenda à Constituição que reduz a jornada normal de trabalho para até 40 horas semanais e garante 2 dias de repouso semanal remunerado aos trabalhadores. Horas antes, o texto apresentado pelo relator, deputado Léo Prates, do Republicanos da Bahia, foi aprovado em uma comissão especial por 34 votos. A 4. No plenário, o texto aprovado foi uma emenda apresentada pelo líder do PT, Paulo Pimenta, do PT do Rio Grande do Sul, praticamente idêntica ao aprovado na comissão e resultado de um acordo entre a maioria dos partidos. A aprovação desse texto alternativo impediu que fosse votada, a pedido do PL, outra proposta de emenda à Constituição, apresentada pela deputada Érica Hilton, do PSOL de São Paulo, que reduzia a jornada de trabalho para 4 dias por semana e foi analisada junto com o texto aprovado. Além da jornada de 40 horas semanais, o texto aprovado, conhecido como PEC do fim da escala 6x1, prevê que um dos 2 dias de descanso deverá ser preferencialmente aos domingos. A redução da jornada e a ampliação do descanso devem acontecer sem qualquer tipo de redução nos salários. Essa garantia também vale para os pisos salariais. A adoção da medida será gradual. 60 dias depois da publicação da emenda, a jornada normal não poderá passar de 42 horas semanais. Depois de 1 ano, deverá cair para 40 horas. A proposta foi criticada por deputados da oposição, inclusive do PL, que tentou aprovar proposta que não tinha sido objeto de acordo no plenário. Para o deputado Bibo Nunes, do PL do Rio Grande do Sul, a medida proíbe as pessoas de trabalharem.
22: Estão querendo proibir de trabalhar nesse país. Não tem lugar no mundo que proíba de trabalhar. A esquerda só sabe viver de bocas e tetas. É com trabalho que se vive. Trabalho honra, dignifica.
21: O deputado Carlos Aratini, do PT de São Paulo, criticou a tentativa de aprovação de texto que não tinha sido objeto de acordo.
23: Um destaque fake. Por que fake? Porque a maioria do PL atuou o tempo todo contra a PEC que acaba com a escala 6x1 e coloca a jornada de 40 horas. Chegaram a apresentar aqui uma emenda onde teria um prazo de implantação dessa modificação de 10 anos, mas agora eles dão uma de radical.
21: A proposta foi criticada por outros deputados da oposição. O deputado Kim Kataguiri, do Missão de São Paulo, considerou a aprovação da proposta uma medida eleitoreira que não trará benefícios reais ao trabalhador.
24: Aliás, o melhor cenário para mim era nem ter transição, era começar agora. Quanto antes começar, antes as pessoas vão saber que é uma farsa, que a vida delas não mudou, não melhorou, que elas não vão estar trabalhando menos.
21: O texto permite que convenções ou acordos coletivos estabeleçam regime de compensação, inclusive para categorias com jornadas diferenciadas. Outro trecho prevê que lei complementar estabeleça medidas de transição para microempreendedores individuais, microempresas e empresas de pequeno porte. A proposta também permite que empresas que prestam serviço de mão de obra terceirizada para o serviço público por meio de licitação reduzam a carga horária dos funcionários após a alteração do contrato. Ao defender a importância de mais tempo livre para os trabalhadores, o autor de uma das propostas que deu origem à mudança, o deputado Reginaldo Lopes, do PT de Minas Gerais, destacou as consequências de jornadas extensas para a saúde mental do trabalhador.
0: Nenhum setor econômico perde, muito pelo contrário. O que prejudica uma economia, uma empresa, é o seu trabalhador, seu colaborador adoecido. E hoje nós temos uma pandemia de doença mental no país.
21: O presidente da Câmara, Hugo Mota, classificou a aprovação como histórica. Depois de aprovada em dois turnos de votação, a PEC do fim da escala 6x1 seguiu para análise do Senado. Da Rádio Câmara de Brasília, com informações de Daniela Lessa, Antônio Vital.
9: Padre João, do PT de Minas Gerais, afirma que o fim da escala 6x1 restringe acordos trabalhistas que desrespeitem o novo limite de horas. Ele também relaciona a alteração constitucional ao combate à exploração do trabalho e à sobrecarga enfrentada principalmente por mulheres.
13: Heloísa Helena, da Rede do Rio de Janeiro, afirma que o debate sobre o fim da escala 6x1 representa uma reivindicação histórica dos trabalhadores. Para ela, a mudança pode melhorar a qualidade de vida e reduzir a sobrecarga enfrentada por diferentes categorias profissionais.
9: Segundo Alexandre Lindemeyer, do PT do Rio Grande do Sul, a redução da jornada de trabalho é uma pauta histórica para o parlamento brasileiro. Ele observa que, com o avanço da tecnologia, não há mais justificativa para manter uma jornada que adoece os trabalhadores.
13: Bebeto, do PP do Rio de Janeiro, declara posicionamento favorável ao projeto que acaba com a escala de trabalho 6x1. O parlamentar relembra sua trajetória profissional como servente de pedreiro, camelô e feirante para reforçar seu compromisso com a defesa dos direitos dos trabalhadores.
9: Welter, do PT do Paraná, celebrou o avanço da votação para o fim da escala 6x1, destacando o impacto positivo da medida para mulheres, jovens e trabalhadores rurais. Segundo ele, a mudança promove uma rotina mais humana, além de alinhar o Brasil aos padrões de países desenvolvidos.
13: Pedro Paulo, do PSD do Rio de Janeiro, defendeu o fim da escala 6x1. Destacando que a medida vai beneficiar milhões de trabalhadores ao reduzir o desgaste físico e mental. Ele afirmou ainda que o descanso adequado eleva a produtividade e saúde mental do trabalhador.
9: Ana Pimentel, do PT de Minas Gerais, afirma que a redução da jornada de trabalho sem redução salarial será uma conquista histórica dos trabalhadores brasileiros. A deputada afirma que o fim da escala 6x1 representa uma medida de justiça para quem enfrenta sobrecarga laboral.
13: Termina agora o Jornal Câmara dos Deputados, produzido pela Rádio Câmara. O programa teve trabalhos técnicos de Everson Urani e apresentação de José Carlos Andrade e Márcio Aquilissardi. Uma boa noite para você.
9: Uma ótima noite. A Voz do Brasil volta amanhã.
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3: Os jogadores convocados por Carlo Ancelotti chegaram à Granja Comarim, Teresópolis, ontem para o início da preparação da seleção brasileira visando a Copa do Mundo. O último a desembarcar na cidade foi Neymar. O camisa 10 do Santos chegou em um helicóptero próprio. Dos 26 convocados, as únicas ausências são Gabriel Magalhães e Gabriel Martinelli do Arsenal e o zagueiro Marquinhos do Paris Saint-Germain. Os três jogadores só irão se juntar ao grupo nos Estados Unidos na próxima semana, após a final da Liga dos Campeões da Europa, que acontece no sábado. A seleção brasileira treina nesta quinta, sexta e também no sábado, antes de viajar para o Rio de Janeiro, onde faz amistoso contra a seleção do Panamá, domingo, a partir das 6:30 PM, no Maracanã. Gerson Felipe para Esporte Total. 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
1: Olá, boa noite! Está chegando Vila Sertaneja. Hoje tem música boa demais pra você. Preparamos uma seleção lindíssima. Galera do fã-clube, boa noite. Galera de toda a região, boa noite. Sejam bem-vindos na Rádio de 1 milhão de amigos. A Rádio Menina de Balneário Camboriú apresenta a partir de agora, até a meia-noite, o Vila Sertaneja. Bora!
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0: 10 e 19.
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0: Muito bem, programação do nosso Vila Sertaneja, né? Sempre com a música bonita, gostosa, agradável, o sucesso que rola na rádio de 1 milhão de amigos, você tá sempre, né? Antenado nas grandes músicas, dos grandes artistas da nossa música sertaneja aqui no Vila, né? Um grande abraço pra você e bora de música!
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1: Energia, gente!

0: Obrigado, cara.
1: A menina só toca.

0: 10:39.
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0: 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Um grande abraço pra moçada que se liga e acompanha a programação em qualquer parte da região aqui, né? Balneário Camboriú, Navegantes, Itajaí, Itapema, Meia Praia, pessoal de Blumenau, de Penha, tudo de bom. Galera de Camboriú, né? A audiência maciça da sua Rádio Menina. Vamos de música, a programação não para de jeito nenhum.
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0: 10:59.
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5: Muito bem, curtiu música bonita na programação e vem mais por aqui, porque a programação não para, só música de qualidade, só hits rolam na Rádio Menina, a sua rádio de 1 milhão de amigos. Aumenta o volume!
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0: 11:19.
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0: do Vila Sertaneja, a programação mais gostosa do seu rádio, né? Um grande abraço pra moçada, você que tá acompanhando a programação em casa, no trabalho, tá levando a gente de carona também, é, que legal, tá aí na 101, tá na cidade, passeando, curtindo a menina, um abraço especial, aumenta o volume, que tem mais música aqui na programação do Vila Sertaneja.
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0: E gostou, faz muito barulho aí.
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3: e o Marrone.
4: Que é o Jorge.

0: 11:39.
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0: meia-noite e 21.
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2: O governo do Distrito Federal e a União fecharam nesta quinta-feira um acordo no Supremo Tribunal Federal para destravar uma operação de crédito ligada ao Banco de Brasília, BRB, investigado por supostas operações irregulares com o Banco Master. O anúncio foi feito pelo advogado-geral da União, substituto Flávio Roman, após a audiência. Esta foi a segunda reunião realizada nesta semana entre representantes dos governos federal e distrital para discutir a crise do Banco Público. As negociações ocorreram após o Distrito Federal receber nota C na capacidade de pagamento, CAPAG, classificação fiscal usada pela União para autorizar operações de crédito com garantia federal. Camille Guckert para a Rádio Menina.
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1: Vocês já ouviram aquela frase que fala assim: do inferno é que se vê o paraíso? 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
2: Meia-noite e 54.
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0: 1:24.
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2: A Petrobras anunciou nesta quinta-feira um novo ajuste de 48 centavos nos preços da gasolina A para as distribuidoras. A empresa também informou que oferecerá um desconto de 44 centavos por litro, o que resulta em um aumento efetivo de 0,04 por litro. Gasolina A é a gasolina pura vendida pelas refinarias às distribuidoras antes da mistura com o etanol. Após a adição do etanol anidro, ela se transforma na gasolina C, vendidas nos postos. O desconto oferecido pela Petrobras ocorre no âmbito do decreto assinado pelo presidente Luiz Inácio Lula da Silva na última segunda-feira, que estabeleceu um subsídio de 0,44 centavos por litro de gasolina. Na prática, isso significa que o governo bancará parte do preço do combustível. Camille Guckert para a Rádio Menina.
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1: 1:52.
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0: 2:22.
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2: A nova fase da Operação Carbono Oculto, batizada de Fluxo Oculto, aponta que fintechs sediadas na Avenida Brigadeiro Faria Lima, o coração financeiro de São Paulo, continuavam ocultando dinheiro do crime organizado, mesmo após a ação realizada em agosto do ano passado. Segundo o Ministério Público de São Paulo, apesar da deflagração da operação em 2025, o grupo não interrompeu as atividades. Pelo contrário, houve aumento de volume de desvio de nafta, solventes petroquímicos importados e a abertura de novas empresas de fachada para ocultar o dinheiro do esquema. A Operação Carbono Oculto mirou em um esquema bilionário de lavagem de dinheiro com ligação ao primeiro comando da capital, o PCC. Segundo as investigações, o grupo atuava em toda a cadeia do setor de combustíveis, usando também fundos de investimento para ocultar o patrimônio ilícito. Camille Guckert para a Rádio Menina.
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1: 2:54.
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0: 3:22.
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2: A Câmara dos Deputados aprovou na noite desta quarta-feira a proposta de emenda à Constituição PEC que decreta o fim da escala 6x1, 6 dias de trabalho para 1 de folga. De acordo com a proposta, a implementação deve durar até 14 meses. Antes de ser promulgado, o texto ainda vai ser discutido no Senado. No entanto, o projeto deve encontrar resistências no Senado. Interlocutores do presidente da Casa, Davi Alcolumbre, apontam que, apesar do apelo social, a tramitação não será acelerada na casa, mas que o texto deve ser aprovado antes das eleições deste ano. Segundo o texto aprovado pelos deputados, o fim da escala 6x1 passará a valer 60 dias após a promulgação da PEC, mas as empresas terão até 14 meses para se adaptarem às novas regras. A redução da jornada semanal será feita de forma gradual, redução inicial de 2 horas semanais em até 2 meses após a promulgação e redução total de 4 horas em até 12 meses após a primeira etapa. Camille Guckert para a Rádio Menina.
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2: 3:54.
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9: Olá, minha gente, é sexta-feira, vamos juntos para mais uma edição do Sertanejo Bom Demais. 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

Muito bom dia, minha gente. Bom dia, meu povo querido. Bom dia, Brasil. Bom dia para você que está acordando agora, amigos e amigas, amantes da boa música sertaneja raiz. Aquela música gostosa, né? Que encanta a gente, que toca o nosso coração, que fala das belezas do sertão desse nosso Brasil.

0: Bom dia, meu povo. Sextou, é sexta-feira, chegou dia 29 de maio de 2026. E o nosso programa começando também mais uma edição do Sertanejo Bom Demais, aqui pelas ondas da Rádio Menina em 100,5 e no nosso aplicativo Menina Play. Sintam-se à vontade, porque esse é o nosso ranchinho. E já vamos saber da previsão do tempo. Para hoje, sexta-feira, teremos sol com muitas nuvens durante o dia e períodos de céu nublado. À noite, com muitas nuvens. Temperatura mínima 13 graus e a máxima podendo chegar a 21 graus aqui em Balneário Camboriú. O sol nasce às 6:53, se põe às 17:29. Estamos na lua crescente. 29 de maio é dia do estatístico e dia do geógrafo. Aos profissionais da área, o nosso grande abraço e parabéns pelo seu dia. Como eu disse, só começando o nosso sertanejo de hoje, sexta-feira, daqui a pouco eu volto com mais, tá? Abraço forte, minha gente.
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Vamos levantar, gente. Bom dia. É o nosso sertanejo bom demais aqui na Rádio Menina. E aquele abraço especial, um abraço do tamanho do mundo pra você, ouvinte. Eu, Lio Brasil e o Edson Valentim juntos com você até amanhecer o dia.

0: chegando agora, né? Fique à vontade, esse é o nosso ranchinho, te aproxega, puxa uma cadeira, um banco, vamos fazer um café, vamos preparar aqui um delicioso chimarrão pra gente ficar juntos até às 6 com muita música sertaneja boa.
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1: O melhor da música sertaneja aqui em 100,5 e também através do nosso aplicativo Menina Play. Fique à vontade, se aproxega aqui no nosso ranchinho. Vamos levantar, meu povo, vamos acordar, né? Bom dia.

0: juntos no Sertanejo Bom Demais, pra quem gosta de música sertaneja raiz, música sertaneja cabocla, como a gente diz, pra aquele modão de viola gostoso pra gente começar o nosso dia.
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0: Esse é o nosso sertanejo bom demais aqui da Rádio Menina, nosso encontro de todas as madrugadas, das 4 às 6 da manhã. E só lembrando, daqui a pouquinho já tá chegando o Bote a Boca no Trombone também, viu gente? Depois do nosso sertanejo, tem mais música boa chegando por aqui.
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0: Já tô de volta e já já tem mais músicas aqui no nosso sertanejo bom demais. Por enquanto vamos de notícia, vamos de informação para você do trecho. Alô, amigo do caminhão.
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2: 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Alô, amigo do caminhão.
0: Atenção, motoristas profissionais, as pelúcias no para-brisa de caminhão se tornaram um hábito cada vez mais comum nas estradas brasileiras. Eles, os motoristas, decoram o interior da cabine e especialmente a região do para-brisa com bonecos de pelúcia de diversos tamanhos, cores e também personagens. Pois é, o que começou como um toque pessoal de carinho ou superstição rapidamente virou tendência entre os caminhoneiros de todas as idades. Não é raro encontrar um caminhão com pelo menos um ou dois bichinhos pendurados ou apoiados no painel. No entanto, o que parece apenas um detalhe decorativo pode trazer problemas reais de segurança. Pelúcias grandes ou mal posicionadas podem obstruir parte do campo de visão, especialmente em manobras, curvas ou ultrapassagens. Mas, embora não exista uma lei específica proibindo pelúcias, os órgãos de fiscalização podem enquadrar o excesso de objetos no para-brisa como obstrução de visibilidade, gerando multas e pontos na CNH. Sabiam disso? Agentes da PRF, Polícia Rodoviária Federal, costumam orientar motoristas a retirarem itens que comprometam a segurança, especialmente durante blitzes. Então fiquem atentos, porque embora esses bichinhos, né, sejam fofinhos, na cabine do caminhão eles podem trazer problemas para a condução desse veículo ou para a manobra desse veículo, e que não é muito bom para o bolso, também podem gerar multas, né? E suspensão da CNH. É informação para você, meu amigo do trecho, porque esse é o seu cantinho. Esse é o espaço do meu amigo, minha amiga do trecho. Alô, amigos do caminhão.
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1: Muito bem, já estou de volta desejando a você uma maravilhosa manhã, madrugada, que o seu dia seja perfeito, seu trabalho abençoado, que as coisas fluam bem pra você, né? E se tiver um probleminha ou outro, a gente resolve devagar, com calma, com tranquilidade. Não adianta desespero, não. É só ter fé e botar Deus na frente de tudo, que as coisas vão dar certo sim. Pensamento positivo, gente. É o nosso sertanejo bom demais aqui na Rádio Menina. E aquele abraço especial, um abraço do tamanho do mundo para você, ouvinte. Bom dia!

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Não esquece, gente, daqui a pouquinho, a partir das 6 horas da manhã, todas as notícias para você começar o seu dia sabendo de tudo. É o nosso Bote a Boca no Trombone, já já, com nossa equipe de jornalismo da Rádio Menina. E segue o baile, segue o sertanejo bom demais.

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0: Tá chegando mais música boa aqui no Sertanejo Bom Demais, só que eu quero lembrá-los que daqui a pouquinho, a partir das 6 horas da manhã, você confere todas as notícias aqui do nosso Bote a Boca no Trombone, já já logo depois do Sertanejo Bom Demais. Bom dia, povo!
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Uma pena, mas chegamos ao final de mais uma edição do nosso Sertanejo Bom Demais. Desejando a você e a sua família um ótimo dia. A gente se encontra amanhã, a partir das 4 horas da manhã. 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Abraço, gente, fiquem com Deus e na sequência tem o Bote a Boca no Trombone. Tchau.

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10: Bom dia, 6 em ponto, começando Bote a Boca no Trombone, aqui na Menina FM, Balneário Camboriú, Santa Catarina, Brasil. Sejam todos bem-vindos, porque até as 8h25, você sabe, você é a pessoa mais importante, você que está aí do outro lado, nos acompanhando, ouvindo ou vendo através da TV Mocinha, através das redes sociais, YouTube, Menina Play, clica lá, coloca na sua televisão e fica nos acompanhando, porque tem muita informação nesta sexta, né? Que maravilha quando chega a sexta-feira, mas é mais uma. O tempo tá passando, né? Fica antenado aí, o tempo está passando. 29 de maio de 2026, o maio está passando também, porque a partir de segunda-feira já entramos em um novo mês, é o junho que vai dar as suas caras por aí no outono brasileiro. 14 graus a temperatura. Hoje vou começar falando sobre... Eu acordo sempre antes do despertador, né? Sempre antes, e fico aguardando o despertador tocar para mim começar meu ritual de manhã, né? Que tomar banho, um café, né? Ver se tem que fazer a barba, coisa nada toda, né? E antes de tocar o despertador, eu ouço do lado de fora, óbvio, né? Ouço na rua. Atenção, o que eu ouvi na rua hoje por volta de 15 para as 4 da manhã. Pega ladrão! Pega ladrão! Pega ladrão! Uma voz feminina. Pega ladrão! Digo, meu Deus, o que, que é isso? Saí na sacada, olhei uma mulher na sacada, no prédio da Protásio Caetano, onde o Vino da Vinasso mora, que é do lado do estacionamento do MESC, um prédio verde ali. E aquela mulher gritando e olhando lá para baixo, uma bicicleta na frente do hall de entrada e alguém que se mandou. E aí saiu, né? Todo mundo começou a aparecer, porque ela gritou mesmo, muito forte. Então, o que que era? Era mais um desses, pode soltar, Camilo. Era mais um desses, ou, quem sabe, esse cara aí, né? Pode ser ele de novo. Mas era outro desses que estava tentando entrar no prédio agora por volta de 15 para as 4 da manhã, 13h30, 15 para as 4 da manhã, aqui no Pioneiros. Meu Deus do céu, né? Não temos mais sossego. Aí fico pensando, já pensou se é no meu prédio? Eu vou sair daqui a pouco. Se ele tá no meu, né? E se eu me deparo com esse cara no corredor, na garagem, que às vezes eu passo também durante a madrugada? Olha, é preocupante, viu? É preocupante o que acontece, o que você tá vendo na rede social aí, desses caras que não param de tentar entrar em condomínios e estabelecimentos comerciais durante a madrugada aqui em Balneário Camboriú. Eu acho que ele não levou nada, porque ela gritou, ele se mandou. Ficou uma bike, eu acho que aquela bike era dele. Ele abandonou a bike e se mandou, saiu correndo. Eu vi que depois o marido desceu de moto e saiu atrás dele, né? Aí não vi mais. Aí fui fazer minhas coisas, não vi mais. Mas outras pessoas desceram, foi uma muvuca ali na Protásio Caetano. Infelizmente, né? Infelizmente a gente tem que estar convivendo com isso, tem que estar divulgando isso todos os dias. Bom dia, Moisés.
9: Oi, Edilson, bom dia para você, bom dia pro Gerson, Camille, Lio Brasil, bom dia aos nossos ouvintes. E aí fica outra preocupação no ar, né? Você já vê, esse teu depoimento me preocupa, porque é a população querendo fazer justiça com as próprias mãos. Porque o que que acontece? A polícia vem até prende esse vagabundo. Aí, no mesmo dia ou no outro dia, tá solto, cometendo de novo o mesmo crime. Como você tá falando aí, praticamente 3-4 vezes por semana, desse cidadão que fica tentando arrombar as portarias dos edifícios aqui de Balneário Camboriú para fazer furtos, né? E aí, até quando que a população vai ficar à mercê desse vagabundo? Porque o juiz também tem as mãos atadas, não tem, né, uma pena maior para esse tipo de crime, nem preso fica o cidadão. E aí ele está acostumado a praticar esse tipo de delito e vai continuar fazendo. Até que ou vai ser morto por alguém, algum cidadão que está de saco cheio, ou, infelizmente, ele pode vir a matar alguém.
10: Aí vai ficar preso.
9: É, só, mas depois, aí matou alguém.
10: Só depois que ele matou alguém, né?
9: Infelizmente aí, é matou isso. Alguém, né? E já, Dilson, que você está tocando nesse assunto, vou até me meter um pouco na segurança, porque estava acompanhando o trabalho da Guarda Municipal aqui de Balneário Camboriú. E uma mercearia no bairro dos Municípios foi fechada ontem. Fechada, interditada, na verdade, denúncias de tráfico de drogas, receptação e funcionamento irregular, sem alvará, hein?
10: Ah, olha, milagre que fecharam, né? Porque geralmente agora eles estão dando só a notificação pro cara se regularizar. Agora, tem cara preso com a sua 24 horas aberta.
9: A Guarda Municipal encontrou nessa mercearia, nos Municípios, dinheiro trocado, balança de precisão, caderno com anotações, aquelas típicas anotações do tráfico de drogas, crack escondido no local. Joias foram apreendidas sem comprovação de origem, levantando suspeita, inclusive, de receptação. Olha só, o cidadão foi preso, hein?
10: A PM vem avisando faz horas, dessas 24 horas, dessas mercearias, desse comércio que fica aí, a PM vem avisando horas, né? Mas, antigamente estavam só notificando, dando mais uma chance, pelo menos agora fecharam uma, né? Quantas tem ainda, hein?
9: Bom dia, Gerson.
11: Muito bom dia, Moisés Stucker, muito bom dia, Dilson de Souza, a todos os ouvintes do Bote a Boca no Trombone, uma boa sexta-feira. Eu tava pensando pior ainda, Dilson, se você encontra um cara desses, é ruim. Agora imagina se ele tá dentro da garagem de um condomínio e chega uma mulher.
10: Uhum.
11: Que pode muito bem ter saído pra curtir a noite, porque não tem problema nenhum. Chega lá e se depara com um cara como esse. Pode acontecer pior do que um furto, do que um roubo. Uma situação que, né, não vale a pena a gente nem comentar aqui. Então, esse tipo de crime, ele não pode mais ser tratado como um crime de baixo potencial ofensivo. Primeiro, porque uma bicicleta, por exemplo, que eles levam, furtam, pode custar mais de 10, 15, 20 mil reais. Tem bicicletas caríssimas. Então é um grande furto que é feito. E além disso, a sensação de insegurança e impotência que causa na comunidade. Muitas vezes a gente se une para falar mal de um lado, mal de outro, né, para botar política no meio também, mas eu não vejo, né, as pessoas se unindo para pedir o fim dessa legislação que é muito branda. As preocupações são muito mais com projetos de poder do que com projetos de sociedade, que é o que a gente está precisando nesse momento. E por falar em sociedade, você tem um comentário para fazer sobre isso, mas pode falar, porque eu vou para outro assunto que eu acompanhei ontem.
10: Vou pegar o gancho também. Ontem
9: Só pensei.
10: Entrevistei o delegado Colato, Márcio Colato, ontem. Falei com ele ontem, conversei com ele, na realidade, falando sobre isso, e ele disse, né? Eu até perguntei, eu digo, por que que a população reclama tanto, né? A guarda, a PM prende, aí chega lá na delegacia, passa na audiência de custódia, o cara tá solto, isso aí indigna a população, e o delegado falou exatamente isso, legislação, é a legislação, não dá para culpar o delegado, não dá para culpar o juiz, porque a legislação não muda, as regras não mudam, a regra do jogo é muito ultrapassada, não tem, teria que mudar. Quem está vencendo esse jogo é a criminalidade, porque a regra beneficia o criminoso, não beneficia a sociedade, muito menos a autoridade policial. Se os caras que mudam a regra, que são eles lá em Brasília, não mudarem, e não vão mudar porque muitos deles Muitos deles gostam disso.
11: É,
10: precisam disso.
9: Precisam.
11: Vou fazer uma regra para me prejudicar?
9: Essa é a palavra.
11: Eu sou o dono do jogo.
10: No meu pé.
11: Sou o dono do campinho, tô com a bola embaixo do braço. Vou passar a bola pro outro? Pro outro fazer o gol em mim?
9: Pronto.
10: Aí?
9: Era esse o meu comentário.
10: Nós chegamos aonde? Aqui na senhora, gritando. Depois pode ser você, pode ser eu, pedindo ajuda, socorro, pega ladrão.
9: E aí se preocupam em aprovar, né? Fim da PEC, escala 6x1, enfim, esses assuntos aí que são importantes, depende do ponto de vista, até sim, mas questão de segurança no Brasil, muito mais importante do que muito outro assunto.
11: Quero aproveitar para falar também, vamos falar de um assunto que é positivo, porque Camboriú ontem deu um passo importante na instalação da sua estação de tratamento de esgoto. Teve audiência pública no IFC e a gente já havia, inclusive, informado aqui na programação da Rádio Menina de que um terreno no IFC era o mais cotado para ser o espaço para a construção dessa futura estação. Ontem, na audiência pública, a comunidade presente nessa audiência acabou aprovando por unanimidade justamente o uso desse espaço no IFC para construir a estação. A representante da Águas de Camboriú, a Reginalva Murebe, esteve lá também, né? Alguns moradores até perguntaram, mas e o cheiro? Vai ter cheiro? Porque eles têm o exemplo de Balneário Camboriú e ficam preocupados, e é uma preocupação legítima. Porém, né, ela garantiu que não haverá cheiro nessa estação que vai ser construída em Camboriú, seguindo os moldes da estação que já existe em São Francisco do Sul. Então, é a boa notícia, né, que não haverá esse cheiro, e também haverá uma contrapartida bem interessante para o Instituto Federal Catarinense. R$1 milhão para manutenção de cercas, já num primeiro momento, e R$300 mil por ano, né, num contrato aí que deverá ter duração de 25 anos, além da possibilidade de que os alunos possam também, né, realizar experimentos, enfim, estudar, pesquisa, junto ao trabalho da estação de tratamento de esgoto. É, acho que é um passo importantíssimo para Camboriú, uma cidade que a gente sabe tem todo um histórico do porquê hoje não tem o seu tratamento de esgoto, mas é extremamente necessário e o saneamento, como o próprio nome diz, é básico.
9: E hoje também tem assinatura, né? Regularização da Vila Fortaleza.
11: Vou estar acompanhando.
9: Ah, você vai estar acompanhando?
11: Tá acompanhando. 9 horas da manhã.
9: É importantíssimo também para a comunidade ali, né?
11: E também envolve a questão do saneamento. Porque Exato. Quando você tem uma área regularizada, você pode entrar com o saneamento, né, com a energia elétrica. Até ontem o Adilson estava comentando os rabichos. Uma vez eu fui fazer uma unidade móvel lá atrás da Vila Fortaleza. E aí você olha para cima e o que você só vê, rabicho, gato, tudo um emaranhado de fios e que pode uma hora pegar fogo. E várias casas de madeira ali, enfim, pode acontecer uma tragédia. Então, realmente, essa regularização vai trazer mais segurança também àquela comunidade, né, de infraestrutura e até mesmo das autoridades, né, poderem entrar lá com mais tranquilidade e fazer o seu trabalho.
10: E a Camille Guckert, bom dia, tudo bem?
12: Olá, Dilson de Souza, bom dia pra você, pro Moisés, pro Gerson, pra todo mundo que já tá ligadinho com a gente, o seu Nilson, o Mário Pereira, que já estão participando com a gente, a Pela de Jesus também já tá aqui no nosso WhatsApp, dando um bom dia para todos nós, uma excelente sexta-feira para todos nós. E na entrevista de hoje, do Momento Jurídico, com o advogado Dr. Luiz Eduardo Rigueto, ele que é criminalista, a gente vai falar sobre eleições. Se presos ainda podem votar aqui no Brasil, tudo sobre esse termo daqui a pouquinho aqui na entrevista do Bote a Boca no Trombone.
10: Hoje, dia 29 de maio, é Dia Mundial da Saúde Digestiva.
9: Dia Internacional do Everest. É do monte, né? Eu acho, né?
10: É do monte, né? Data comemorando a primeira conquista humana do cume da montanha mais alta do planeta, 8.848 metros, que quem chegou lá foi o neozelandês Edmund Hillary e pelo guia Sherpa nepalês Tenzin Norgay em 1953.
9: Dia do Estatístico. Dia Internacional também do Soldado da Paz das Nações Unidas.
10: Dia Mundial da Energia. Energia elétrica, você tá com energia? Eu tô com a bateria 100% carregadinha agora, neste momento.
9: A minha também, 110.
10: Até o final da tarde, ela vai. A energia vai indo.
11: 98% a minha. Tu tá
9: 90%. Dia do geógrafo também hoje, hein?
10: E também dia de São Maximino. Isso aí, né? As datas comemorativas, não tem nenhum município de aniversário. Você que está de aniversário nesse 29 de maio, vai aquele abraço, aquele carinho enorme de toda a equipe aqui do Bote a Boca no Trombone. Não esqueça, né? Tá na hora de você também mandar o seu recado, seu comentário aqui da nossa Menina FM, porque a gente sempre gosta de saber o que que você está pensando e qual o problema que você tem aí pra gente poder tentar resolver. Está no ar.
11: A Camille tá com uma manta do Brusque ali, eu posso jogar fora quando eu voltar pra redação? Não, ela tá ali na gaveta da mesa dela.
9: Tá, achei que
11: tá pra fora ali.
12: Cara, tava dentro da minha gaveta, manta ele do Brusque. Quer jogar Brusque. Fora.
11: Meu. Não dá, né? Não dá.
9: Eu já...
11: E é outra região.
9: Mas é a Camille mesmo, né? Que eu já olhei pro lado. A diferenciação entre a Camille e a Érica é o óculos, né?
11: Agora Érica, as duas estão de óculos.
9: Agora as duas estão de óculos. Aí eu olhei, cutuquei assim, não, mas é a Camille mesmo.
11: Agora a diferença é a armação do óculos.
9: Verdade. É. Uma é mais escura que a outra, né?
12: Tem que prestar atenção nisso agora, Moisés.
10: Vamos lá, chegando aí, está no ar
9: o Bote a Boca no Trombone.
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10: Sextou e o tempo, como é que fica na sexta, no sábado e no domingo? Aquele pitaco primeiro, Marinho, bom dia.
15: Bom dia, muito bom dia, Dilson, Moisés, a toda a nossa equipe, aos amigos já ligados aqui no BBT. Até que enfim ela chegou. Já é sexta-feira, teremos muita nebulosidade entre hoje e amanhã, até alguma chuva isolada, mas o domingo será aproveitável as atividades ao ar livre. Temperatura mais amena, não vai fazer tanto frio. Daqui a pouco já vamos trazer a previsão do tempo completa para todo fim de semana, aqui no Bote a Boca no Trombone.
10: Valeu, obrigado, tá aí o Marinho Strigari, daqui a pouco ele completa as informações a partir das 7 horas. 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
9: Documentos aí perdidos, ó, Benedito Osvaldo de Ramos, contato 996018285.
10: E o tio Balduino Fagundes Bueno? Não apareceu, não deram notícia ainda do tio? Balduino Fagundes Bueno, mais conhecido como Tio Nego. Nome da mãe, Noêmia Fagundes. Pai, Fidêncio Bueno. As sobrinhas estão procurando. É a Marisete Fagundes Bueno e a Silvane Bueno. São lá de Palmas, no Paraná. O Balduino, o Tio Nego, é padeiro e pastor de uma igreja. Eles não sabem se é em Balneário Camboriú ou Camboriú. Não tivemos nenhuma notícia hoje, então hoje é o último convite que a gente faz aí para alguém identificar o tio Nego. Se alguém tiver alguma informação, 46988218735.
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9: Olha, tem vaga para acabador para trabalhar em marmoraria. Deve ser o cara que faz os retoques finais, né? Das peças. Contato 999-275524.
10: Auxiliar de cromagem, a vaga está em aberto ainda. Contato é e-mail, contato@wmcromagem.com.br.
9: Vaga para orçamentista automotivo, para contratação imediata 999557987.
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9: Auxiliar de limpeza 992883715.
10: E a Jadialma, ela quer trabalhar numa chácara. Quem tiver e tá precisando de gente, a Jadielma tá à disposição, 988-66-2410.
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9: 6:21, é o nosso primeiro intervalo desta sexta-feira. Bom dia para você que tá chegando, tá se ligando no Bote a Boca do Trombone, já sabe, né? Quer ficar bem informado, quer participar, 99174-1005, já voltamos.
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10: Vida real começando então, né? Vamos lá, 6:24, tá na hora da gente ouvir nossa população ou repassar o recado que chega aqui. Por exemplo, da Tatiana, né? Esse aqui a gente já falou, né? Da questão da educação do Ivo Silveira.
9: Foi.
10: Já falamos,
9: né? Tem o Altamir participando sobre a limpeza das marginais, mais uma vez aqui conosco, né? Esse assunto no Bote a Boca no Trombone, faz um comentário. O Altamir, achou?
10: Uh-uh.
9: Achou? Então deixa eu...
10: Ah, é que eu estou no ontem.
9: Ó, vai lá.
10: Agora achei.
9: Lá pra baixo.
0: Bom dia, Deus. Bom dia, Moisés. Quero parabenizar aqui o secretário Bola, que está de obra, pela iniciativa de pegar a marginal para limpar, porque o meu trajeto da 3.300 a 3.100, essa marginal ali era uma vergonha, cheio de lixo, aquelas valas, cheio de sujeira, mato tomando conta, uma vergonha para a entrada da cidade. E agora, com o comando da prefeitura municipal, as coisas estão andando. Ficou lindo. Mudou do dia para a noite. Coisa linda. Mar bem limpinho, bem organizado. Até gosto de passar ali agora. Parabéns, secretário Bola. Parabéns aí.
10: Valeu, Altamir. Tá aí, né? A limpeza que está sendo realizada foi realizada nas marginais com parceria prefeitura. Que mais?
9: Ambiental.
10: Ambiental e
9: artérias.
10: E artérias. Então, um bola dia para o secretário.
9: A limpeza não foi da obras.
10: De, né? Obras.
9: A limpeza foi da ambiental. Obras faz outro tipo de trabalho, né? Só para deixar claro aqui.
10: Legal. Falando nisso, que loucura. Eu ia largar hoje na abertura, mas eu vi que o pessoal do portal fez matéria e já deu, surtiu efeito, inclusive. Vocês viram o que que aquela terceirizada fez aqui na Antônio Bittencourt? Vocês viram? Ali tinha uma faixa de pedestre. Na faixa de pedestre, quando se faz a faixa, tem um material que é colocado, ele é mais... não sei que tipo de material, que ele fica em alto relevo.
9: É uma tinta, né?
10: Uma tinta muito forte,
9: emborrachada,
10: né?
9: Emborrachada,
10: assim. Isso. É. Mas como aquela faixa ela foi extinta, porque uma outra foi colocada lá perto da pracinha, eles vieram arrancar aquele material ali, na Antônio Bittencourt. Arrancaram. Arrancaram, rasparam, tá até marcado ali na pista. Sabe onde é que eles colocaram o resíduo que sobrou? Pegaram lá no bonde? Olha lá, né? A Camila tá colocando. Eles colocaram dentro do bueiro. Do lado do restaurante, eles colocaram dentro do bueiro, eles entupiram o bueiro, você acredita nisso? Eles entupiram, olha lá, foram lá os funcionários da terceirizada, tiraram o material, foram lá no bueiro e jogaram tudo dentro, ficou socado. Se chove, meu filho, e se chove, tudo entupido, a rua já é um problema, porque tem que abrir essa rua aí. Ainda bem que o pessoal se movimentou, o pessoal do bairro, a Sirlei, que é presidente do bairro, e eu, quando as pessoas fazem algo pelo bairro, né, e presidente de bairro tem que fazer isso, tem que buscar uma solução. Ela foi atrás, ela ligou para a prefeitura, achou alguém para ir lá e resolver o problema. Olha lá, eles foram lá, arrancaram a grelha do bueiro, limparam tudo, tiraram toda a porcaria que eles tinham botado lá. Mas pensa, isso foi detectado. Agora, quantos outros que não tem como detectar e o cara faz isso? Meu Deus do céu, né? Isso é, eu não sei como é que pode uma empresa, um funcionário de uma empresa pegar e fazer isso. É a mesma coisa que você pegar a sujeira, levantar, limpou toda a casa, levanta o tapete, coloca a sujeira para baixo do tapete e não coloca no local ideal, destinado, que é o destino. Que coisa absurda, absurda. Cara desse não tem como estar trabalhando na realidade. Me perdoe, é trabalhador, deve ter família, mas é relaxado, meu Deus do céu.
9: De quem é culpa?
10: Do funcionário da terceirizada. Foi eles que fizeram a raspagem, e aí, vamos botar onde o lixo? Parei, só um pouquinho. Não tem nenhum saco, não tem nenhuma lata, não tem nada aqui. Ah, vamos botar ali no bueiro. Não, porque você está criando um problema para o outro. E o outro, no caso ali, é um restaurante, é um condomínio que tem, meu Deus do céu.
9: A empresa tem que oferecer um lixo para que ele possa colocar um recipiente, um tonel, sei lá, para que ele possa colocar dentro desse recipiente para levar embora.
10: Eles têm que ir preparado. Eles têm que saber que não pode fazer isso. Hã? Eu, né? Se a empresa não me dá um saco de lixo para mim recolher o meu lixo, o que que eu tenho que fazer? Eu vou buscar uma alternativa. Eu não vou jogar no pátio do vizinho. Eu vou ter que achar um jeito, eu vou pedir até pro próprio estabelecimento comercial, digo, me ajuda aqui, olha, eu preciso levar isso aqui para algum lugar, tem um saco aí para nós deixar aqui em cima da calçada, pelo menos, mas não jogar dentro do bueiro, meu Deus. Pelo menos foi resolvido.
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10: Sobre as marginais, ainda a limpeza das marginais, vou complementar aqui, Osnélio, um abraço para você. Osnélio, o meio ambiente vai fazer ainda o plantio por todas as marginais com IP amarelo e a quaresmeira, para deixar mais bonita. Só cuidado para não ficar, colocar aquelas árvores que vão tapar a visão das pessoas depois, né? Porque já tivemos problema com isso, né?
9: Pois é, né?
10: Tem que colocar
9: uma árvore grande.
10: Bonitinho, senão depois não se enxerga. Né? Teve uma época que, ali, lembra, do lado da marginal, tinha um monte, era bonito, mas aí as pessoas ficavam escondidas ali atrás, começaram a morar ali já na parte do gramado, né? Cuidado, né? Cuidado. Plantar, né? Coloca uma árvorezinha legal, bonitinha, que não faz... não vai ser moradia de ninguém.
9: Eu acho que marginal não tem que se plantar nada. Até porque, né, você tem que ter, tem que estar limpo, tem que estar aberto, tem que ter visibilidade. Enfim, planta aí pezinho amarelo em outro lugar. É a minha opinião. Enfim.
10: A secretaria da Escola Andrônico Pereira se gaba por ser, ou é a secretária?
9: Secretária,
10: é a secretária, né? Diz aqui a pessoa, que não mandou nome nenhum, diz que a secretária se gaba porque é parente de um vereador lá em Camboriú. E também diz que ninguém pode fazer nada com ela. Ela acha que pode fazer o que bem quer, pode maltratar servidores públicos e ainda menosprezar e humilhar. Quem tá fazendo essa denúncia aqui é funcionário da escola Andrônico Pereira. Andrônico Pereira fica em que bairro? Dá uma pesquisadinha para mim, por favor, Camille. Ela é funcionária, está passando por isso pela segunda vez, perseguição lá no barranco. Perseguição em cima de perseguição por parte dessa secretária, né, que é parente de um vereador. Ela é monitora de inclusão e se encontra na função de secretária escolar. Gostaria, por favor, de uma resposta. Karen Krug, por favor, né? Manda pra gente aí, eu sei que você ouve, o que que você pode fazer em relação a esse caso, essa denúncia de uma funcionária lá da Andrônico Pereira.
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12: Hoje nos destaques do Portal Menina, escolas de Balneário Camboriú poderão servir pescado artesanal fornecido por pescadores locais, entenda. Vídeo, equipe terceirizada é flagrada despejando resíduos em boca de lobo durante obra no Pioneiros. Fiscalização com radar portátil começa nesta sexta-feira em Itajaí para veículos autopropelidos. Itapema recebe licença para obra de alargamento da meia praia. Intervenção começa em agosto. 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
10: Desacelere, calma. Você já imaginou completar 100 anos, Moisés?
9: Já.
10: Já? Uhum. Pretende?
9: Eu pretendo.
10: Gostaria, né? Quem sabe de Deus, né?
9: Eu gostaria. De pois verdade.
10: É. Hoje, o seu Pedro está completando 100 anos. 100 anos, cara. Meu Deus do céu. Quem mandou a foto dele? Tá aí, ó. Seu Pedro ali, ó. É o Dario, ou Dário. Não sei como é que hoje. Antigamente era Dario, né? Agora hoje é Dário também, pode ser, mas olha o Dario. E domingo, né? Domingo vai ter festa na Várzea do Ranchinho, em Camboriú. Domingão. Ô, seu Pedro, centenário, meu amigo, não é fraco não, esse seu Pedro, 100 anos de idade, que maravilha, Deus abençoe, que Deus lhe dê mais saúde, mais quantos anos for possível pra tocar, e tá bom ali, ó.
9: Tá inteiraço, né?

0: Obrigado, secretária. E assim que tomaram a providência, de fato, né, tomaram conhecimento, estamos à disposição.
1: Deixa eu fazer um alerta aqui, Adilson de Souza, porque ontem eu estava vendo a situação do Hospital Marieta em Itajaí, está complicada. Superlotação, não tem mais leito de UTI. E as pessoas estão sendo atendidas na urgência e emergência. E o hospital faz um apelo para que somente casos mais graves sejam encaminhados até o hospital. Até porque, né, não tem mais condições de receber o pessoal, porque está superlotado, não tem leito. E aí eu dei uma pesquisada nos leitos de UTIs do estado todo, UTI geral, dos 1.436 leitos, Adilson, ativos aqui em Santa Catarina, 1.337 estão ocupados. O estado não tem nenhuma região com menos de 89% de taxa de ocupação de leitos de UTI. Região lá do extremo oeste, 100%, Planalto Norte e norte do estado, norte e nordeste, perdão, 98%, aqui na nossa região 95%, Grande Florianópolis 92%, e esse é o mapa geral do estado. E a gente vem alertando aqui no Bote a Boca no Trombone, devido ao frio, os casos, por exemplo, de síndrome respiratória aguda grave aumentam. E esses casos refletem na maioria, em grande parte, pelo menos, dos leitos de UTI ocupados no nosso estado também, por causa do frio. E por que que eu falo tudo isso? Para fazer um alerta para a população. A partir de amanhã, aqui em Balneário Camboriú, o BS Central, ali no, na rua 1500, está aberta a vacinação da gripe para toda a população. Das 9 da manhã até as 4 horas da tarde na UBS Central. Então é importante. Ah, as pessoas têm medo. Eu vou ficar gripado se eu for vacinado. Cara, tu pode até ter algum sintoma, alguma coriza, alguma dorzinha de cabeça, mas vai ser leve. É melhor do que, quem sabe, você apostar em não receber a vacina e receber, entre aspas, uma pneumonia e precisar de um leito de hospital que não vai ter.
0: Meu filho mais velho e a minha neta, primeira neta, Alice, pegaram influenza. Conversei com eles ontem à noite, moro em Caxias do Sul. Passaram um perrengue, cara. Né? Meu filho já é adulto, ok? Né? Mas a criança sofre ainda mais. Criancinha, né? Minha netinha tem 6 anos, pegaram influenza, moram lá em Caxias do Sul. Não foi fácil. E o frio que faz lá, né? E o frio, por causa dessa friaca toda, né? Sai todo dia de manhã, tem escola e tal. Então, é bem lembrado. Eu amanhã vou passar lá, né? Vou tomar essa vacina já, né? Porque a gente tem muito compromisso nos próximos meses e o frio vem aí, né? E eu prefiro também, né, ter um incômodozinho agora, porque quando bate uma gripe, né? No mínimo, né? Vamos jogar assim, ó. No mínimo, você fica mal 7 dias de gripe. É no mínimo.
1: É isso aí.
0: Quando não tem mais nenhuma gravidade. Você pega uma pneumonia, aí já as coisas podem até complicar. Uma bronquiolite pode complicar ainda mais ainda. Tem gente que já perdeu a vida por causa disso.
1: É isso.
0: Então, vamos se orientar. A gente sempre falou assim, né? Por que que não libera para todos os grupos, para todas as idades? Porque eles liberam primeiro lá para os idosos, ok? Para crianças, para adolescentes, para presos, enfim, né? E o pessoal que está aí trabalhando mesmo, valendo no dia a dia, né, fica sempre por último. Agora liberou tudo, então vamos lá. Quem estava esperando para tomar, corre pro posto então.
1: É, eu já vacinei a minha bebê, né, já foi vacinada no particular, porque não tem para ela, né? E eu também já recebi a vacina. Eu optei por pagar, não é caro também, entendeu? R$69, Adilson. Nas farmácias, na vacina da gripe, R$69. Eu acho que se todo mundo fizer um esforcinho, dá pra pagar. Mas agora tá de graça. A partir de amanhã é de graça para todo mundo. Eu paguei até porque, né, para não expor a minha bebê, entendeu? Não adianta ela vacinar, eu não vacinar lá em casa, então eu fiz essa opção.
0: Tem que todo mundo vacinar na família.
1: É importante você, né? A gente nunca sabe se vai precisar de um leito ou não de hospital. E se a gente precisar agora, não vai ter.
0: 6h42, vamos ouvir o Gilmar antes do intervalo.
2: Bom dia, Moisés, bom dia, Dilson, bom dia aos ouvintes da rádio. É, realmente tudo isso que foi falado aí sobre autopropelidos aí, motos, bicicletas,

0: patinetes, enfim, todos esses veículos de mobilidade aí é o que realmente acontece. E muito mais coisa ainda que não foi falado. Eu falo isso com segurança porque eu sou motorista de aplicativo, rodo aí 10, 12 horas por dia, então eu vejo alguma coisa aí. Meu Deus, é de arrepiar os cabelos. Mas eu estou aqui para falar de outro assunto, que pelo menos eu nunca ouvi ninguém falar. Se alguém já falou, me desculpe, que aí eu vou fazer chover no molhado, mas vou falar igual. Sobre as faixas de segurança de pedestre. Por que que os responsáveis pelo trânsito, que fazem a demarcação do trânsito, não colocam essas faixas de segurança um pouquinho mais para trás das esquinas, onde não tem semáforo? Porque a gente fica lá atrás, no caso, né? Tem a faixa de segurança do pedestre, depois tem a via do ciclismo, e a gente não consegue enxergar o trânsito para tu poder avançar. Então, se colocasse essa faixa de segurança um pouquinho mais para trás, que a gente ficasse ali entre a faixa de segurança e a via do ciclismo, eu acho que ficaria bem melhor para todos, mais segurança para o pedestre, a gente ficaria sem aquele peso na consciência de estar em cima da faixa, muita gente quer passar e não pode, aí batem no carro, xingam a gente com razão, né? Então eu deixo essa ideia aí, nessas esquinas aí que fica ruim da gente visualizar o trânsito, se não avançar mais, né? Colocar essa faixa um pouquinho para trás, que eu acho que vai ser melhor tanto para o pedestre como para os motoristas de carro. Obrigado, um bom dia a todos.
1: Muito bem, tá aí a colocação do Gilmar. Onde tem semáforo, eu acho que não é necessário, porque você não precisa se guiar, né, pela faixa, ou ter que ir para frente, ir para cima da faixa para enxergar. Onde tem semáforo, tá fechado, você para antes da faixa, o pessoal vai passar, quando abrir, quem tem que parar é o pedestre. Em alguns casos, já aconteceu comigo também, né? Que a faixa tá bem na esquina, onde não tem semáforo, e às vezes você vai indo para tentar ver se tem gente vindo de lá, né? Até mesmo quando tem a ciclofaixa, depois tem a via, aí você passa e às vezes tem que parar em cima da faixa pintada, né? Às vezes acontece. Uhum. Mas eu acho que colocar atrás não vai mudar muita coisa, não, porque aí depois tem o outro lá também. Aí vem o carro atrás, vai parar em cima.
2: É, e aí tem outra questão, né? E o pedestre daí vai continuar passando pela esquina, não vai atravessar na faixa.
1: Isso, é verdade, porque ele quer atravessar na esquina, ele na não esquina, quer atravessar.
2: Não vai
1: lá.
2: Andar uns metros pra.
1: 2 metros ele não anda.
2: Não anda. É.
1: É isso aí, gente. 6h45.
2: Intervalo, Gerson Felipe chegando logo mais com as informações do esporte.
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2: Gerson Felipe já está aqui na bancada trazendo as informações, e são muitas, Gerson, hoje, começar por Libertadores da América.
10: E nós temos brasileiros classificados e também já temos a divisão dos potes, de onde acontecerá o sorteio das oitavas de final. Ontem, o Palmeiras venceu o Júnior de Barranquilha, jogando em casa, em São Paulo, por 4-1. John Arias, ele está com o passaporte carimbado para a Copa do Mundo na seleção colombiana e fez 2 gols do Palmeiras. A gente teve também o Cruzeiro vencendo por 4-0 a equipe do Barcelona de Guayaquil, né? O Cruzeiro jogando pelo grupo D da competição, goleada com o maestro Matheus Pereira. Olha, Ancelotti, acho que o Matheus Pereira merecia uma vaguinha também, hein? Do jeito que tá o meio-campo do Brasil, acho que dava para encaixar o Matheus Pereira nessa seleção. Com os resultados de ontem, no grupo D, o Cruzeiro acabou passando na segunda posição e quem ficou pelo caminho foi o Boca Juniors, em terceiro colocado. Perdeu para a Universidade Católica do Chile por 1-0 em La Bombonera e vai agora para a repescagem da Copa Sul-Americana. Isso porque os terceiros colocados dos grupos da Libertadores vão para a repescagem na Sul-Americana. E o Palmeiras, que venceu o Júnior de Barranquilha, ficou na segunda posição do grupo F, porque o Cerro Porteño derrotou o Sporting Cristal do Peru por 2-0. Pote 1, os líderes dos grupos: Flamengo, com a melhor campanha, inclusive, da primeira fase da Libertadores da América; Coquimbo Unido do Chile; Independente Rivadavia da Argentina; Universidade Católica do Chile; Corinthians do Brasil, né, o Corinthians aqui, nosso, né, time de São Paulo; Cerro Porteño do Paraguai; LDU do Equador e Independente Del Valle do Equador. Os times do pote 1 vão enfrentar os times do pote 2 no sorteio, que são Estudiantes da Argentina, Tolima, colombiano; Fluminense, Cruzeiro; Platense da Argentina; Palmeiras, Mirassol e Rosário Central. A gente pode ter, por exemplo, clássico Fla-Flu, porque o Flamengo está de um lado, o Fluminense está do outro. Podemos ter o clássico também entre Corinthians e Palmeiras na próxima fase da Libertadores. É claro que o sorteio vai definir tudo isso. Vamos em frente?
2: Vamos em frente, Sul-Americana.
10: Porque nós temos já, eu não vou chamar de playoffs mais, eu vou chamar de repescagem. Porque playoffs é uma forma gourmetizada de você tentar melhorar uma coisa. É a repescagem. Quem não foi para as oitavas de final, tá na repescagem.
2: Playoffs é uma coisa, a repescagem é outra, né?
10: Playoffs é uma coisa positiva, né?
2: Quem conseguiu se classificar por mérito.
10: Exatamente.
2: Vai pro playoffs.
10: E quem não conseguiu ficar na primeira posição, vai para a repescagem. O Grêmio, por exemplo, tá na repescagem, vai encarar o Bolívar da Bolívia.
1: Hoje, a rádio da capital lá no Rio Grande do Sul tava que vão divulgar os próximos adversários do Grêmio. Eu digo, como assim? Mas primeiro tem que passar pelo Bolívar, né?
10: Exatamente.
1: Já estão falando demais. Depois ficam falando mal do cara.
10: Lá na altitude, lá não é fácil. O Bolívar, tecnicamente, não é uma Brastemp, mas jogar lá na altitude sempre é muito complicado. Então, nós temos aí Grêmio e Bolívar.
1: Nem onde não tem altitude, tá complicado jogar com o Grêmio. Pelo amor de Deus, né?
10: Se vier jogar aqui na beira da praia, aqui a nível do mar, é difícil pro Grêmio. Bom, então a gente tem também o Red Bull Bragantino contra o Sporting Cristal do Peru. O Vasco da Gama vai pegar o Independente Medellín da Colômbia. O Boca, né, que acabou indo para a repescagem, ele vai pegar o O'Higgins do Chile. O Tigre da Argentina contra o Nacional do Uruguai. Caracas da Venezuela e o Santa Fé da Colômbia. Cienciano do Peru contra o Lanús da Argentina. E o Santos contra a Universidade Central da Venezuela. São os jogos, então, da repescagem na Copa Sul-Americana.
2: Agora vamos falar do nosso Brasileirão, viu, Gerson? Série A.
10: Primeira divisão do futebol nacional, que tem 18ª rodada, é a penúltima rodada. do primeiro turno do Brasileirão.
1: Agora para, né?
10: Para, essa é a última rodada antes da pausa para a Copa do Mundo. E é uma pausa longa, né? A Copa do Mundo vai ter 39 dias, então a gente vai voltar só lá no mês de julho com o Brasileirão. A gente vai ter Flamengo e Coritiba no Maracanã, amanhã às 4 da tarde. Também amanhã às 4 da tarde tem Atlético Paranaense e Mirassol na Arena da Baixada. Amanhã, 5:30 da tarde, na Arena em Porto Alegre, Grêmio e Corinthians. Estarei lá, torcendo pelo Tricolor. Bahia e Botafogo, amanhã às 5:30 da tarde, na Arena Fonte Nova em Salvador. Também amanhã, só que às 8 horas da noite, tem Santos e Vitória na Vila Belmiro. No domingo, 11 horas da manhã, o Red Bull Bragantino recebe o Internacional lá em Bragança Paulista. Vasco e Atlético Mineiro medem forças em São Januário, domingo às 4 da tarde. E no mesmo horário, o Palmeiras vai enfrentar a Chapecoense. A Chapecoense que, mesmo vencendo o Palmeiras fora de casa, vai terminar essa primeira parte de Campeonato Brasileiro, essa parada aí para a Copa do Mundo, na zona de rebaixamento e na lanterna. A Chapecoense é a última colocada do Brasileirão com 9 pontos. Está 6 pontos atrás do Remo, que é o 19º colocado com 15. Uma situação muito complicada do Verdão do Oeste, que tem esse desafio muito difícil fora de casa contra o líder Palmeiras, né? O duelo do líder contra o lanterna. No domingo às 8:30 da noite ainda tem Cruzeiro e Fluminense, e no Mangueirão o Remo vai encarar a equipe do São Paulo. É o São Paulo jogando lá no Mangueirão, em Belém do Pará.
2: E a Série B?
10: Na Série B tem Avaí e Criciúma. Os únicos dois catarinenses que estão na competição se enfrentam nesta rodada. O jogo vai ser amanhã, a partir das 4 da tarde, na Ressacada em Floripa. E eu ia dizer assim, na Ressacada é bom pro Avaí, né? Vai jogar em casa com o apoio do torcedor. Mas ultimamente o Avaí não tem conseguido ganhar, mesmo jogando em casa. Vive uma fase bem complicada a equipe da capital catarinense. O Avaí é o 15º colocado, está se aproximando da zona de rebaixamento com 10 pontos somados, enquanto o Criciúma é o 9º colocado da Série B com 14 pontos.
2: E o Barra na Série C não está tão danado assim, né, Gerson?
10: Não anda nada danado o Barra. Isso porque na última rodada perdeu para o Guarani jogando em casa, 2-0 para o Bugre Campineiro. E nós temos mais um duelo doméstico. Se na Série B tem Avaí contra a equipe do Criciúma, na Série C tem Barra contra o Brusque. Só que o jogo é só na próxima segunda-feira, às 8 horas da noite, na Arena Barra FC. O Barra, que é o 14º colocado da Série C do Campeonato Brasileiro com 10 pontos. E o Brusque é o vice-líder. O Marreco tá com tudo. Ele é o 17º colocado. Ele é o segundo colocado com 17 pontos na competição.
1: Tô na torcida aqui em homenagem à nossa torcedora, que é a Miri Guckert. Bruscão.
10: Vai dar Marreco?
1: Vai dar Marreco. 2-0, Camille, aí, ó.
10: E o Brusque, que ele tá na paleta de cores da seleção brasileira, né?
1: É. Tá bonito, hein?
10: Eu achei
1: desde
10: que até que era do Brasil.
1: 1987, é? Foi quando o Brusque nasceu? Eu já tava rodando, meu Deus do céu.
2: Eu também.
1: O Lio, então, meu Deus, né? Já era veterano em 87.
10: Sênior.
1: bonita, Manta. Legal.
10: E, né, claro que eu sempre tenho que dar a minha provocadinha, né? Em 87, o Grêmio já era campeão mundial já.
2: Desde... pronto.
10: O Grêmio já era campeão mundial há 4 anos já.
1: Eu já tinha passado.
11: Acontece que o Grêmio,
1: né,
11: nunca ganhou um campeonato catarinense. Ah, é verdade. É essa.
10: E o Brusque nunca ganhou o gauchão.
1: Grêmio e Brusque já jogaram? Vamos armar essa partida.
10: Já jogaram. Quando o Grêmio esteve na Série B, aconteceu essa partida.
1: Quanto foi?
10: No Augusto Bauer deu empate.
1: Oh, a memória do Gerson.
10: Eu não lembro se foi 1-1 ou 0-0. E aí na Arena, vitória do Grêmio.
2: Ah, já foi na Arena.
10: 3-0.
2: Já era Arena, não era o Lima.
10: Fora o baile. Já era na Arena, porque foi em 2024. 22. Isso aí. 24 foi o ano do... não foi o do Soares, que o Soares foi 23.
2: E o Marcílio Dias na D, hein?
10: O Marcílio Dias, o Marinheiro tá bem, tá? O Marinheiro tá bem na Série D, não é o líder do seu grupo, mas tá muito próximo do Blumenau. O Blumenau lidera com 16 pontos e o Marcílio Dias é o segundo colocado do grupo 16 com 15 pontos somados. A 9ª rodada vai acontecer neste final de semana e também na segunda-feira. No domingo, às 4 da tarde, tem Brasil de Pelotas e Blumenau no Bento Freitas. Lá em Pelotas, sempre é duro jogar no extremo sul do Rio Grande do Sul, contra o Brasil de Pelotas. Domingo, às 7 horas da noite, tem São José contra São Joséense. É o duelo do Santos, né? Do São José. O Santo José não sabe para quem vai torcer, né? Porque de um lado é o São José, do outro lado é o São Joséense. E na segunda-feira, às 8h15 da noite, o Marcílio Dias enfrentando o Azures do Paraná. Pelo grupo 15, a gente tem Joinville contra Guarani de Bagé, amanhã às 4 da tarde. E o outro catarinense, que é o Santa Catarina, joga domingo às 4 da tarde contra a equipe do Cianorte.
2: Por falar em domingo, Gerson, será que Neymar joga neste domingo?
10: Não joga. Já vou te confirmar essa informação. Não teremos a participação de Neymar nesse amistoso de preparação aí do Brasil para a Copa do Mundo. A seleção brasileira, ela vai enfrentar o Panamá. O jogo contra o Panamá, ele será a partir das 6h30. O técnico Carlo Ancelotti já está treinando a seleção brasileira desde a última quarta-feira na Granja Comari. E toda essa situação do Neymar, Moisés, acabou causando uma confusão e, digamos assim, um estranhamento, um sentimento ruim entre a comissão técnica da seleção brasileira e a comissão técnica do Santos. Isso porque, após o jogo contra o Coritiba, foi informado que o Neymar, ele tinha apenas um edema na panturrilha. Um edema com uma recuperação rápida. E a equipe médica do Santos disse que Neymar poderia jogar contra o Panamá. O Neymar chega na seleção brasileira e passa por novos exames, que detectaram uma lesão muscular grau 2 na panturrilha. E essa lesão vai afastar o Neymar de 2 a 3 semanas dos gramados. E possivelmente, além de não enfrentar o Panamá e nem o Egito nos dois amistosos, o Neymar também não estará apto para a estreia do Brasil na Copa contra a seleção de Marrocos.
1: O risco do Neymar não jogar a Copa já está grande.
10: Já aumentou, claro que por enquanto apenas ele ficaria fora da estreia. Só que o detalhe, né, e isso eu estava até conversando ontem com algumas pessoas, o Ancelotti não vai conseguir treinar o Brasil com o Neymar entre os titulares. Não vai conseguir preparar a seleção com o Neymar.
2: Só lá na Copa já, né?
10: Só com o carro andando.
2: Só até só os treinos de campo.
10: Então, eu já começo a pensar que o Neymar dificilmente será titular. Porque não vai haver esse período de treinamento para fazer, ó, o time vai ser esse, vai jogar no 4-4-2, o Neymar no meio, ou vai jogar no 4-3-3, o Neymar no ataque. Não vai ter como fazer esse treino. Então, eu já tô achando que o Neymar, ele vai ser aquela peça para entrar no segundo tempo, porque não vai participar dessa etapa com a seleção brasileira. Já que a gente está falando de Copa, né, vou rapidinho aqui trazer os mascotes da Copa. Né, o Maple, do Canadá, né, a gente vai mostrar aí o Maple do Canadá, ele é um alce. O Zayu, do México, ele é um tigre. E o Clutch, dos Estados Unidos, que é uma águia.
2: O alce.
10: Tu é o alce, Edilson?
12: Eu não. Não, obrigado. Eu sou...
10: Qual que tu é, Moisés?
12: Eu sou o águia.
10: Os dois querem ser o águia.
12: Águia.
10: Nós já temos aqui na rádio o tigrão, né?
2: O tigrão,
10: que é o Zayu, que é o do México. Então já tem.
12: Águia, qual que é o país?
10: É o Clutch dos Estados Unidos.
12: Tá bom, eu sou o Clutch.
10: Mas aí se o tigrão é o Zayu, o Adilson é o Clutch, daí quem que vai ser o Maple aí? O Moisés Maple, disse
12: Moisés.
10: Que é tu.
12: Não. Moisés é, não. O Moisés tem cara de Maple, cara.
2: Não, não. Maple, mas Clutch. Tá esquisito o Clutch também.
10: Mas o Clutch no basquete, o jogador Clutch do basquete, é aquele cara que na finaleira, no momento mais decisivo, faz os pontos. É considerado jogador Clutch. Então, eu acho que deve ter uma ligação por ser, né, uma palavra norte-americana, deve ter essa ligação aí de ser o decisivo.
2: O Maple é super importante também.
10: É?
2: É, sem o Maple não existe presentes de Natal.
10: Ó, oh, é verdade, tá, ele que traz o Papai Noel.
12: Pronto, assumiu.
2: Oh.
12: Gostou.
2: Ô, Gerson, mudar de assunto.
12: Convenci.
2: Agora. Olha, sempre quando eu falo de Roland Garros, um Grand Slam, cara, vem aquele aperto bom no coração, a lembrança de 1997, de 2000, de 2001, Gustavo Kuerten, cara. E hoje, todo brasileiro deveria parar para assistir esse jogaço pela terceira rodada do Grand Slam, né?
10: O problema é o horário, né?
2: Pois é.
10: O horário que o brasileiro tá trabalhando, 10h30 da manhã.
2: Mas eu lembro que na época do Gustavo Kuerten, cara, todo mundo parava, mano. Todo mundo parava para assistir o Gustavo Kuerten avançando Roland Garros. Na época, a transmissão da TV Manchete.
10: E um orgulho nacional, o nosso Guga, um cara realmente sensacional. E o João Fonseca vai tentando trilhar, né, o seu caminho, tem apenas 19 anos, toda uma carreira pela frente. E hoje, às 10h30 da manhã, em Roland Garros, vai enfrentar nada mais, nada menos do que Novak Djokovic, tenista sérvio, ex-número 1 do mundo. Vai ser um jogo muito difícil. Inclusive, o João Fonseca já admitiu em entrevistas que ele é fã, né, do Novak Djokovic, que é uma inspiração para ele, e vai ter a possibilidade, então, do fã enfrentar o seu ídolo em busca aí de uma vitória em Roland Garros. E eu vou parar de falar porque já são 7h02 da manhã e hoje eu acabei me empolgando aqui com as informações do esporte.
2: Valeu, Gerson. Daqui a pouco você volta com outras informações, só que de trânsito aqui no Bote a Boca no Trombone.
10: Valeu, Maple. Valeu, Clutch.
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1: Imagem, hein? Pra quem tá no YouTube, rede social da Menina FM, TV Mocinha, sol brilhando, Balneário Camboriú.
2: Já volto
1: sexta-feira,
2: aí, tá?
1: Hein?
2: Já volto, tá?
1: Já volta? Vai já. Dar uma caminhadinha na praia?
2: Vou lá pra frente do Marzão, cara. Olha que coisa linda.
1: Então, fala pra ele, Maria, pro Moisés e pra todos que estão vindo, acompanhando o Bote a Boca no Trombone, como é que vai ser a sexta e também o final de semana?
13: Mais uma vez, bom dia, Adilson, Moisés, bom dia a toda a nossa equipe, aos amigos que estão acompanhando aqui o BBT. Até que enfim ela chegou. A sexta-feira nós teremos a circulação marítima, os ventos úmidos do oceano atuando, já que os ventos têm maior frequência de leste e sudeste, que transporta a umidade do mar para o continente. Por isso, nebulosidade variável, chance de chuva ocasional entre hoje, principalmente a madrugada de amanhã, sábado. O domingo será mais aproveitável, já que as áreas de instabilidade devem se afastar. Então, nós teremos nebulosidade variável com chance de chuva ocasional entre a tarde e noite desta sexta-feira e o amanhecer de sábado. No decorrer da manhã, já final da manhã de sábado, o tempo já começa a apresentar melhorias. Essa instabilidade perde força, permitindo que o domingo seja de sol e temperaturas mais agradável, né? Já não faz tanto frio, as mínimas vão girar em torno de 13 a 15 graus e as máximas entre 20 e 24 graus durante esse fim de semana aqui no litoral. Na área marítima, o estado do mar já é bem mais calmo. Neste momento, a grande maioria da frota pesqueira operando normalmente em todas as regiões da costa sul do Brasil. São informações da Rádio Costeira de Itajaí, que mantém o elo de ligação à comunicação terra e mar. Nas praias da região, ondas de leste, sudeste, picos aí de 1 metro ainda hoje, tendência de baixa, então amanhã já baixa também. Maré baixa propicia caminhada nas praias às 7 da manhã e maré alta fica em torno de 13 e 14 horas aqui nos rios e praias do nosso litoral. Desejando a todos uma ótima sexta-feira, Dilson Moisés, com as primeiras informações da previsão do tempo, os dados da Univale, Marinho Stringari, para o Bote a Boca no Trombone.
1: Aquele abraço para você, Marinho, já deu boa para o pedal domingo, que o tempo vai melhorar mesmo domingão, né? Então pegar bike domingão, fazer aquele pedal bacana aí pelo interior ou por Itajaí, enfim, bem bacana, viu?
2: Agora 7h06, a gente vai para um pequeno intervalo, daqui a pouco você volta com as informações de segurança.
1: Teve confronto entre polícia e criminoso.
2: E deu mal.
1: Deu morte. Daqui a pouco vou contar, também teve operação da Guarda Municipal, fique ligado já já.
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2: Wilson, pegaram o vagabundo?
1: Pois é. Lembra, quem não acordou hoje antes das 6, não viu a abertura, eu comentei o que aconteceu aqui no Pioneiros, né? Eu acordei, já estava acordado, mas estava, né, esperando o relógio despertar, o celular despertar, e ouvi gritos do lado de fora, viu? Gritos, pega ladrão, pega ladrão, pega ladrão, uma voz feminina gritando muito, 4:15 da manhã, ali na Protásio Caetano, é um prédio em diagonal ao meu, do lado do MESC, e sim, tinha uma senhora gritando na sacada porque tinha alguém que tinha arrombado a entrada do prédio, foi e furtou uma bicicleta dentro do estacionamento deste condomínio, e ela gritou, as pessoas desceram. Acredito que seja o marido, pegou uma moto, saiu de atrás do cara. Foi uma correria na madrugada aqui no bairro Pioneiros. E agora há pouco, a gente recebeu a informação que a Guarda Municipal também foi acionada e conseguiu fechar o cerco e prender o cara, prender o vagabundo. Vamos ouvir o GM Salles, ele que fez parte dessa ocorrência durante esta madrugada, porque além de preso, também teve recuperação da bicicleta. Posso chamar o Salles? Então vamos lá, vamos ouvir.
18: Finalmente capturamos um criminoso que vinha cometendo furtos na região. A Guarda Municipal da madrugada de hoje recebeu um chamado no bairro Pioneiros. O masculino havia adentrado no interior da garagem do prédio e furtado uma bike. Rapidamente as guarnições foram acionadas, fecharam um cerco. Um dos masculinos foi encontrado na região central, ainda na região central da cidade. Foi reconhecido pelas vestimentas e pelo rosto dele, que foi gravado nas imagens. O segundo masculino foi encontrado ali no bairro dos Municípios. O mesmo esse, já o receptador, se encontrava com a bike da vítima. Os dois foram presos e conduzidos à delegacia.
1: Tá aí então, né? Eram dois, na realidade. Eu consegui ver só a fuga de um na hora que eu saí na sacada, enquanto a senhora estava gritando. Mas a guarda agiu rápido e conseguiu pegar um deles.
2: Outro, de acordo então com o Salles, era o receptador. Será que é o cara?
1: É verdade.
2: É o cara que comprou?
1: É verdade.
2: Entre aspas, a bike?
1: Pode ser, exatamente. Tá, se é o receptador, também. Então já estava destino bike, bairro dos Municípios, né? Então era um, na realidade, que levou para o outro. Parabéns aí à Guarda Municipal, todos que se movimentaram rápido. A gente sabe, né, o que vai acontecer. Daqui a pouco isso aqui vai ser notícia repetida, né, no futuro. Né? Já vamos antecipar o que vai acontecer no futuro. Mas é a legislação, né? Fazer o quê? É a legislação, mas a resposta está dada para a população, para os moradores do bairro Pioneiros. O que tem aqui no meu ombro, Camila? Pelos, faz parte, né? Na madrugada. Vamos pro 12º agora, porque uma mulher foi presa por tráfico de drogas. A ação ocorreu durante um policiamento ali na rua Jesuíno Anastácio Pereira, esquina com a rua Minas Gerais. A polícia abordou um veículo suspeito após informações que a condutora tinha sido vista em uma negociação de drogas momentos antes. Durante a abordagem, a condutora foi identificada e em buscas no veículo foram localizados 3 pacotes de êxtase, 2 pacotes de crack, R$55, 3 aparelhos celulares. Ela foi presa em flagrante e conduzida à delegacia. A mesma coisa aconteceu lá em Navegantes, bairro São Paulo. Uma mulher também foi presa por tráfico de drogas. A informação da PM é que ela foi abordada enquanto conduzia também uma moto, um veículo, uma moto, estava em atitude suspeita, confessou que transportava drogas, levava 140 gramas de skunk, 460, quase meio quilo de maconha, 77 gramas de haxixe, comprimidos de êxtase, 43, e mais porções de MDMA. Ela utilizava a moto para o delivery. Foi presa. 2 homens e uma mulher foram presos por tráfico de drogas também na manhã de ontem no bairro Cordeiros, em Itajaí. Os policiais flagraram uma mulher entregando o objeto para um homem que percebeu a aproximação da viatura, fugiu. A mulher e um outro homem também tentaram escapar, entraram numa casa, enquanto que um terceiro suspeito trancou o portão para impedir a entrada dos policiais, mas não tem, né? Outras guarnições também entraram na bolsa. Foram encontrados 35 pedras de crack, R$61. O suspeito tinha mais 13 pedras de crack, porção de maconha, R$36. Todos os 3 envolvidos foram encaminhados para a delegacia de polícia. E ainda sobre a ação da Guarda Municipal de Balneário Camboriú, a operação, esta ocorrência que eu divulguei agora, não fez parte da operação, foi esta madrugada, uma ocorrência, né, que foi separada da operação. A operação da guarda começou ontem de fiscalização no bairro dos municípios, inclusive interditando uma mercearia lá no bairro dos municípios, local de tráfico de drogas, receptação e funcionamento irregular. A Romu encontrou dinheiro trocado, moedas estrangeiras, uma balança de precisão, anotações. O cão farejador da equipe, o K9, também foi lá, também trabalhou. Foi localizada uma porção de crack escondida no banheiro que ligava a mercearia à casa do suspeito. Os guardas ainda apreenderam diversas joias sem comprovação de origem, levantando suspeita. O homem abordado foi encaminhado para a delegacia. Além das suspeitas criminais, fiscais identificaram irregularidades administrativas e falta de alvarás para funcionamento do comércio. Segundo a prefeitura, um estabelecimento foi fechado em Balneário Camboriú com base no novo decreto, que é o combate ao funcionamento clandestino, à perturbação do sossego e atividade criminosa. Então agora eles, segundo esse decreto, tem 72 horas para se regularizar, né? Mas tem que cortar o tráfico, né? Isso não pode entrar. Tráfico é crime, aí não entra em 72 horas. O cara vai ter que responder por isso também. Foi uma operação especial feita, integrada, de guarda, fiscalização de posturas e obras, que interditou esta mercearia lá no bairro dos municípios. Outra ocorrência, essa eu mandei as fotos antes, Camille, que a polícia militar atendeu, porque 3 homens foram presos nesta madrugada por tentativa de furto. É a quadrilha dos furtos de caminhonete, aqui em Balneário Camboriú. Agência de inteligência do 12 monitorando um veículo Fiat Argo, suspeito de ser utilizado em furtos de caminhonetes em todo o litoral. Aí a imagem que você pode acompanhar, ó, por volta de 13h30 da manhã, o carro foi visto circulando pelo centro da cidade, passou a ser acompanhado pelos policiais. Em determinado momento, o veículo parou nas proximidades da rua 1950, 2 suspeitos desceram e quebraram o vidro de uma Mitsubishi Triton para acessar o interior do veículo. Mas se deram mal, a polícia agiu rápido e prendeu esses 3 criminosos.
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1: Lá em Itapema teve confronto, um homem considerado de alta periculosidade foi ontem à tarde na meia praia. Segundo a PM, o suspeito tinha mandado de prisão em aberto e era investigado por tráfico de drogas, homicídios, roubos e porte ilegal de arma. Isso tudo no Paraná. Aqui estava tudo certo. Após troca de informações entre as polícias de Santa Catarina e do Paraná, esse cara foi localizado em um apartamento onde o foragido estava escondido. Durante a abordagem, conforme relato dos policiais, o homem apareceu armado, desobedeceu as ordens para largar a pistola, avançou contra a guarnição e aí não teve outra, né? Foi disparado contra ele. O corpo de bombeiros e o SAMU foi acionado, mas ele morreu no local. Em outro imóvel ligado a este mesmo homem, foram apreendidos celulares e dinheiro em espécie. Um outro homem que dava apoio ao foragido também vai responder por favorecimento pessoal. Quem é a vítima? A vítima, o criminoso que morreu? Felipe Schmitz de Souza, 34 anos. Não possuía registros criminais aqui em Santa Catarina, mas era procurado pela Justiça do Paraná, respondendo por tráfico de drogas, associação para o tráfico e posse irregular de arma de fogo. Ele já havia sido condenado a 9 anos e 6 meses de prisão em regime fechado. Tá aí, estas as informações de destaque da área de segurança.
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1: Bom pro trânsito, de volta ele, Gerson Felipe.
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17: Estamos chegando com as informações do trânsito diretamente das ruas aqui da nossa região. Nesse momento eu estou no topo da Avenida Panorâmica, já que vocês estavam falando do Monte Everest no começo do programa, no cume aqui da Avenida Panorâmica, para trazer os destaques do nosso trânsito. Vamos começar hoje por Itajaí, porque tem uma ação interessante que vai começar a partir desta sexta-feira. É uma fiscalização de veículos autopropelidos com o auxílio de um radar portátil de velocidade. Essa medida ela vai ser aplicada inicialmente em caráter de testes durante um período de 30 dias em vários pontos da cidade. Segundo a Codetran, o equipamento será utilizado principalmente em áreas com circulação de bicicletas e outros modais de mobilidade ativa, onde passam veículos autopropelidos, né, como patinetes e equipamentos elétricos similares. A fiscalização já passa a valer normalmente durante o período de testes. O objetivo, conforme a Codetran, é aumentar a segurança viária e garantir o uso correto das ciclovias e ciclofaixas do município. De acordo com a legislação de trânsito, veículos elétricos que ultrapassam velocidade máxima de 32 km por hora deixam de ser considerados autopropelidos e passam a se enquadrar como ciclomotores. Nesses casos, é obrigatório o registro do DETRAN, emplacamento e habilitação do condutor nas categorias ACC ou A. Ao final do período de testes, a Prefeitura fará uma avaliação técnica sobre os resultados da fiscalização com o uso do equipamento. Caso a análise seja positiva, o município poderá adquirir o radar portátil de forma definitiva para que seja usado permanentemente nas operações da Codetran. É aquele, né, o pessoal costuma brincar, chamar de secador, né? É aquele equipamento que o agente da Codetran fica segurando e aí quando passa, né, no caso agora o autopropelido, ele vai fazer a medição da velocidade na hora. Também aproveitamos para destacar, já que falei de autopropelidos em Balneário Camboriú, tem fiscalização dos autopropelidos, inclusive, né, quero mandar mais uma vez aí um abraço para o Amaral, para o Gentil, para toda a equipe da ABC Trânsito, foram os agentes com os quais eu passei a manhã ontem acompanhando o trabalho deles e uma fiscalização muito intensa em relação aos autopropelidos. Inclusive, em breve, a gente vai divulgar, né, o vídeo, né, desta ação que a Rádio Menina fez junto com os agentes de trânsito nas redes sociais. A fiscalização ontem aconteceu em vários pontos da cidade. Na região ali da rua 3300, próximo da Marginal Leste, aquela remoção de veículo que a gente acompanhou ontem, né? Uma mulher que estava circulando ali pela região da Ponte da Marginal e que acabou sendo abordada na rua 3300 e teve o veículo removido ao pátio pelos agentes de trânsito. Na parte da manhã, eu acompanhei também uma operação na Terceira Avenida, próximo da rua 2300. 23 autopropelidos e bicicletas foram abordados e 3 foram autuados e removidos ao pátio por irregularidades. Os demais condutores receberam orientações. Entre os 3 veículos removidos, havia uma bicicleta e 2 autopropelidos. E como é que funciona essa remoção? É acionado o guincho, né, e o veículo ele é removido por uma circulação irregular, né, então são vários casos que podem acontecer. Por exemplo, aquela pessoa que está andando, né, num local que tem ciclofaixa com autopropelido no meio da rua. Isso é passível de remoção do veículo. E aí depois, para retirar ele, tem que regularizar ali junto ao pátio, né? Você vai pagar um pequeno valor da diária e também o valor do guincho. É isso que a pessoa tem que pagar para poder reaver o seu equipamento autopropelido, além, é claro, da obrigatoriedade da apresentação da nota fiscal de aquisição desse produto, desse veículo. Então, né, acaba tendo um peso no bolso e também muitas pessoas que não acabam tendo mais o cupom fiscal, a nota do autopropelido, tem dificuldades para fazer a recuperação deste veículo. Também tivemos operação integrada com a Guarda Municipal na Quinta Avenida, com a Rua Biguaçu. Foram 15 autopropelidos abordados, além de ciclomotores e bicicletas. Nesta ação, um ciclomotor e uma bike foram removidos, enquanto um ciclomotor foi notificado por ausência de equipamentos obrigatórios de segurança. 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E a gente teve também acidente. Um motociclista ficou ferido após se envolver em um acidente ontem à noite, na Marginal Leste, na esquina com a Rua São Paulo. Segundo informações repassadas pelos agentes de trânsito, esta ocorrência já era atendida por uma equipe da Polícia Rodoviária Federal quando os agentes chegaram até o local. A vítima, um motociclista de 48 anos, já havia sido conduzido por uma ambulância até o Hospital Ruth Cardoso. De acordo com o relato da condutora do veículo que se envolveu na colisão com a moto, esse veículo era um Peugeot 207 de cor cinza, e esta condutora de 22 anos relatou que saía da Rua São Paulo quando o motociclista que conduzia uma moto BMW R1250GS colidiu na traseira do veículo. Os agentes de trânsito deram apoio, então, ao trabalho da Polícia Rodoviária Federal, né, e também fizeram aquela situação ali de sinalizar o local para garantir a segurança e a organização do trânsito durante o atendimento da ocorrência. Vamos falar um pouquinho da movimentação de momento aqui na nossa região, até porque a gente já tem, sim, alguns pontos apresentando lentidão em Balneário Camboriú e região. Começando aqui por Balneário Camboriú, Avenida Alvin Bauer, entre a 4ª Avenida e a Avenida do Estado, com trânsito mais intenso. Também já começa a ficar mais intenso o trânsito na própria Avenida do Estado, né, na região ali próxima da Praça das Bandeiras. Está, né, começando a ficar mais intenso ali, ainda não temos o registro de congestionamento. Destaco também Camboriú, com a Avenida Santo Amaro e também a Rua Santo Antônio, no Barranco, com pontos de lentidão. Tem trânsito mais lento também na rua Peroba, no bairro Tabuleiro, e na própria Avenida Santa Catarina, para quem está saindo de Camboriú. Marginal Oeste, entre a Peroba e a Avenida Santa Catarina, também com fluxo intenso. Na BR-101, o nosso destaque fica por conta do município de Itajaí. Lá em Itajaí, o trânsito está um pouco mais lento para quem está circulando pelo sentido sul da BR-101, naquele trecho entre o posto Santa Rosa e o trevo da rodoviária. Também aproveito para destacar que o trânsito já começa a ficar um pouco mais intenso no sentido sul, entre as cidades de Penha e Navegantes, principalmente nas proximidades da ponte do rio Itajaí-Açu. Estas são as informações de trânsito com o repórter Gerson Felipe, falando sempre para a Rádio Menina, o tempo todo com você.
2: Valeu, Gerson, obrigado pelas informações. Agora 7:27 e olha, hoje é o último dia e está sendo um sucesso. Adilson de Souza, ConstruSul BC, é a terceira edição, um dos principais encontros da construção civil do sul do Brasil. Até hoje, hein? No Expo Centro em Balneário Camboriú, o evento que está reunindo mais de 200 expositores, trouxe soluções, tecnologias e inovação para toda a cadeia do setor.
1: Que legal, né? Parabéns aos organizadores da ConstruSul, sucesso garantido. Tem mais um dia de programação completa, tem conteúdo técnico, tem o circuito ConstruSul, rodada de negócios. É aquele momento em que quem já iniciou lá no dia 26 e vai até hoje, teve oportunidade, está tendo ainda de muito networking e também de muita geração de negócios, viu? Vale a pena.
2: 7:28, a gente vai para um intervalo, daqui a pouco voltamos com a sua participação aqui no Bote a Boca no Trombone.
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1: Vamos seguindo, 7:31, agora aqui na Menina FM com o Bote a Boca no Trombone. Vamos de limpeza agora, porque o Jonas tá pedindo, Moisés, limpeza de terreno na rua São Bento. De quem será esse terreno? Rua Rio São Bento, lá no bairro Rio Pequeno, tem som no vídeo. Fala aí, meu amigo Jonas.
21: Bom dia, Rádio Menina. Olha aí, ó. Desde janeiro que eu mando mensagem pra um, pra outro, vereador e não sei o que, fala que vão vir limpar e nada aí, ó. Mata grande aí, ó, uma bagunça. Prefeitura cobra a limpeza dos terrenos particulares, mas o deles, nada aí, ó. Essa bagunça toda a vida, isso aí é tudo mata aí, ó.
1: Muito bem, né?
12: Quem que é? É lá. Já dali pra frente é só mato também, né? Vai ter que limpar o resto tudo, do campo aberto, né? Dá pra ver o grito dos passarinhos, coisarada toda lá. De quem que é esse terreno ali? Pra dar uma limpada, pelo menos ali na beirada, né? Na beirada ali que fica ruim, que tá incomodando o Jonas.
2: Ó, o recado aqui, ó. Olá, estamos com dificuldades na iluminação. E o diretor da iluminação pública alega que agora tudo é online.
12: Aonde isso?
2: Por aplicativo. Calma, já vou chegar lá.
12: É o... Como é o nome dele? Diego, é pra ti esse aí, Diego.
2: Diego Rosa esse, né? E não podemos mais nos manifestar, não podemos mais reclamar, temos que aguardar. Nem o próprio Diego pode intervir, de acordo com essa pessoa que não quer se identificar. Esse tipo de situação é complicada. Em Itajaí e Blumenau, a pessoa pode falar, porque já morei nesses locais. É uma situação bem complicada aqui em Itajaí. Tá, ele repetiu a mesma informação. Ele comenta sobre os pedidos para arrumar a iluminação pública de Camboriú.
12: Itajaí?
2: Não, ele disse que já morou em Itajaí e Blumenau. Eles podem reclamar, eles podem entrar em contato por telefone, pessoalmente. E agora diz que ele tentou fazer isso... E o Diego Rosa diz que é só pelo aplicativo que pode abrir chamada.
11: Ah, aplicativo não, né, Diego? Já é o cidadão da prefeitura.
12: Vai ser assim agora?
2: Não, né?
12: Bom, então, atenção. Se eles adotam regras, né? O cidadão vai ter que seguir as regras da prefeitura. É que é igual uma empresa, né? Nós vamos te atender assim. Se você fizer assado, você não vai ser atendido. Bom, aí o cidadão vem pra onde? Vem pra rádio. E... nós vamos entrar em contato com o Diego vai dizer, é pelo aplicativo. E se entrar no aplicativo, vai funcionar? Vai dar certo? Vão atender?
2: Elias mandou um recado aqui também, colisão, ó, na esquina da escola Anita Bernardes, no Monte Alegre, pelo jeito danos materiais, mas um patinete, Adilson, colidiu com uma caminhonete lá no Monte Alegre em Camboriú, hein?
12: Ah, isso aí pode se acostumando, né?
2: Que sorte que só danos materiais, né? Porque o estrago poderia ter sido grande numa caminhonete, vá.
12: Lembra que a gente falou de Itapema, de uma região ali que falta regularizar, né? Para que as pessoas possam viver mais tranquilas. Região Morretes. Do João do Mato, né?
2: É
12: do que
2: fala lá, aí. Né? Morretes,
12: lá, lá no fim, lá do Morretes. A Camila entrou em contato com a assessoria lá da prefeitura de Itapema, vai ter reurb, como é que tá? Já até estavam pagando, inclusive, né? Para regularizar. E aí a prefeitura diz que reconhece a dificuldade enfrentada pelos moradores lá da região da 450 em relação à energia, abastecimento de água. Ainda se criou lá em Itapema a Secretaria de Habitação e o programa Casa Itapema para avançar na regularização fundiária. Segundo o município, a área é privada, o que exige acordos jurídicos com os proprietários e a empresa responsável. A gestão garante que o processo de regularização segue sendo acompanhado e tratado como prioridade. É mais ou menos como a Vila Fortaleza, né? Que vai acontecer. Se é de alguém, vamos a prefeitura, Ministério Público, proprietário, todos participando para entrar em um consenso, para o proprietário não sair perdendo, vai ter uma contrapartida para poder regularizar o local onde as famílias estão. Acredito que o caminho é esse. Quanto tempo leva? Lá em Itapema, não sei. Aqui, ó, a Fortaleza, anos, anos e mais anos, agora vai se organizar agora a situação, né? Parece que vai.
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0: Olha, tem uma pessoa que enviou um vídeo aqui, não quer se identificar, e fala o seguinte: vai ter uma nova Vila Fortaleza ao lado da atual. Estão puxando vários fios de energia elétrica em frente à rua Adacido Santos Gomes. Esse vídeo já faz alguns dias. Agora já tiraram até o capim e puxaram mais fios de luz.
1: É hora do... como é que é? Decoy.
0: Decoy.
1: Decoy.
0: Uhum,
1: tá em cima,
0: mesmo,
1: né? Tá em cima e lá já estão regularizando. Quem já está dentro da Vila Fortaleza já tem que dar uma olhadinha ali e resolver esse problema. Resolver imediatamente, ó. É até... qual que é o espaço que vai abranger a Vila Fortaleza, né? Porque agora quando se descobre que vai regularizar, aí já corre um monte de gente também querendo pegar um pedacinho, né? Então vamos lá, é até aqui e acabou. Senão não vai ter fim nunca mais isso, né?
0: É verdade, hein? Bom, Mário Pera comentando aqui sobre a violência no estado de Santa Catarina. Meus caros, está havendo uma ação coordenada para criar terror no estado. Não é só em Balneário Camboriú, não. Em todo o estado. E já perceberam que tem muitos destes pegos que são do Pará? Aí é a opinião dele, né? A opinião do Mário Pera. A ideia é criar onda de Santa Catarina, não é tão segura. Não se iludam. Há uma avalanche de bandidos vindos para cá. O Brasil é o país que mais cresce a violência. Não é mais só nas cidades, está no interior.
1: Também comenta a Perla: bom dia, meu Deus, até quando vamos aguentar essa situação? Que lástima, nunca haverá paz se não temos justiça em relação às pessoas, os criminosos tentando entrar em prédios aqui em Balneário do Camboriú durante a madrugada.
0: Aparecida também, um comentário sobre esse assunto, só fazendo então comentário sobre os roubos, também entraram no prédio que eu trabalho. Esses tempos levaram as melhores bikes que tinham, escolheram lá. E o pior de tudo, a polícia disse que sempre são os mesmos e não tem muito o que fazer. Gente, já pararam para pensar que isso vai continuar até encontrar um de sangue nas veias? E vai dar morte, hein? Guardem isso, ninguém aguenta mais.
1: 7:40, vamos para as compras agora, uma paradinha, daqui a pouco a gente volta com mais participação do ouvinte e agora tem o Forte Atacadista. 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
1: Uma paradinha pro intervalo, daqui a pouco a gente volta, segue o Bote a Boca no Trombone. Bom dia, ótima sexta pra você.
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4: Vamos lá, de volta, 7 horas e 43 minutos aqui na Menina FM. Bote a boca no trombone. Vamos ouvir o seu Mário. Ele está pedindo pintura das faixas de sinalização. Aonde? Lá no túnel Distribui.
5: É, bom dia, tudo bem? Então, aqui é o Mário, tá? Eu queria fazer um apelo aí para pessoal da prefeitura de Balneário Camboriú, né? É, se conseguisse dar uma atenção ali na fazer uma marcação ali no túnel do Monte Alegre, ali, sabe? Ali onde vem entra para rodoviária, né? E o outro lado entra para o Monte Alegre e o outro pega a BR. Se conseguisse fazer uma marcação ali. É, tipo, ali cada vez que bah, vira uma bagunça aquilo ali, sabe? É, às vezes as pessoas tá indo, quem vai pra rodoviária, pro shopping, naquele. Entendeu? Às vezes entra pro lado do Monte Alegre, ali vira uma bagunça ali. Aquele...
4: Entendi. Entendeu? Entendi. Né? Nós temos ali. Indo pela Avenida das Flores, tem o semáforo lá que vai para o Monte Alegre, o Distribui, tem o retorno que você volta para o shopping, para a rodoviária. Naquela região ali tem que dar uma pintada melhor nas faixas de pedestre, é, não é isso, né? Faixa de sinalização de pedestre. Um recadinho aí para BC Trânsito.
6: E o seu Arthur tá parabenizando o senhor Pedro.
4: Seu Pedro que tá hoje aniversário, completando 100 anos, é centenário, hein, seu Pedro?
7: Bom dia, Dirce, bom dia, Moisés, bom dia, Camille, bom dia a todos, tá? Em primeiro lugar, quero desejar um bom final de semana para vocês, abençoado por Deus, e à disposição, então, meus parabéns pro seu Pedro, que Deus deixa muita saúde para ele e muitos anos de vida, entendeu? Eu tô com 80, já tô em Pandareco, tá igual um caminhão quando tá com o motor estragado, cara, já tá batendo biela o negócio aqui. Valeu, esse, fica com Deus.
4: Esse termo fazia tempo que eu não ouvi, eu já tô com, em pandareco. Pandareco, né, cara?
6: Tô com 80 e já tô em pandareco.
4: Meu Deus, né? Não, deixa. Deus abençoe, que lhe dê mais saúde aí, vai ficar em pandareco nada. Vamos lá, tem um final de semana pra curtir aí, muita vida pela frente.
6: Jacomim mandou um vídeo aqui, tá agradecendo a limpeza do Rio das Ostras, tá? Diz ele que tá sendo muito bem feita, parabéns e obrigado, Jacomim Luiz, morador do condomínio Bela Praia 1, fica bem em frente ali ao Rio Ribeirão.
4: Legal, isso aí, né? Tem que prevenir, deixar limpinho, a gente não sabe o que vem de chuva, quando que vem, vamos continuar de olho. Karine, bom dia. Ontem, ela mandou inclusive o quê? Mandou vídeo, né? Lá na Transluzia, lá em Camboriú, é proibida, aquela velha história, né? Tem placa de proibida circulação de caminhão, mas o povo não respeita. Lembra que falaram aqui, já responderam?
6: Sim.
4: Que é proibido entrar.
6: Não, a saída. Saída do Conde. A saída tem placa, na entrada não.
8: É, sair do Conde pela Transluzia não poderia. Mas
4: porque
8: você...
4: tem aquela...
8: Aquela subida bem íngreme.
4: Subida, né?
6: Isso.
4: Um aclive que chama, né?
8: Isso.
4: É. Então.
6: A serrinha lá, né?
4: Mas é que o pessoal vai, mora lá e faz o quê? Entra. Depois como é que não vai sair? Eles têm que sair?
6: Vai ter que dar a volta.
4: Aí tem que sair pra onde?
6: Rio do Meio.
4: Sair, né? Mas a Transluzia...
8: Dá no Rio do Meio.
4: Vai no Rio do Meio.
6: Mas então é tem longe.
4: Que sair. Aí tem que sair por dentro do bairro.
6: É.
4: Vai sair no tabuleiro.
8: Alegre, tabuleiro.
4: É. Vai acabar saindo no tabuleiro ali.
6: Pior, né?
4: Não tem como, né? Não tem como. Eu acho que aí não existe outra coisa, a não ser o cara que entra, mora lá de caminhão, ele tem que sair por ali, que é a melhor opção. É a melhor opção, não adianta. Vamos falar de autopropelidos? Esse é um assunto que, olha, ninguém deixa de lado. Tá todo mundo observando o que acontece. Vamos ver o Souza agora. Parente aí.
9: Bom dia. Bom dia, Dilson. Bom dia. Bom dia, pessoal aí. Ontem eu vi um comentário e o assunto é o mesmo, né? Essas motoquinhas aí, elétricas. Ó, eu vou dizer uma coisa pra ti, pra vocês. Enquanto as autoridades ficar aqui nhanhanhã e nhanhanhã, a coisa vai ficar do jeito que tá. Os pais, não sei se, eu não sei o que acontece com os pais, mas só ao negócio em direito é quando dói no bolso. Eu acho que esses propelidos, né? É, deviam ser liberados entre 16 e 18 anos e ter uma preparação numa escola, né, uma autoescola, e fazer um pré de 16 a 18 anos. Menos disso, ninguém poderia manobrar isso.
4: É isso aí, valeu, Souza, um abraço para você, muito obrigado pela participação. É, não é fácil, né? A gente comentou bastante ontem sobre autopropelido, foi um dos assuntos mais comentados no programa de ontem e também, né, teve uma participação muito grande, então tem alguns recados que a gente está recuperando ainda, mas tem toda a razão, né? Tem que ter se não tem uma regulamentação oficial, vamos ter educação, pelo menos. Educação não precisa de idade. Não precisa de regra, não precisa de decreto, não precisa de lei. Educação é educação.
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4: Vamos lá então, porque o Gerson Felipe tá chegando aí. E onde é que está o Gerson? Pode colocar a imagem dele para me dar uma olhadinha aqui, eu já enxergo ele, tá? Lá na Vila Fortaleza, Gerson Felipe, acertei?
10: Acertou, Adilson de Souza. Unidade Móvel, que vocês já sabem, é reportagem em movimento, hoje aqui na Vila Fortaleza, região sul de Balneário Camboriú, para conversar com o Marcos, que é o presidente da Associação de Moradores aqui da Vila Fortaleza, porque após anos de uma longa batalha jurídica, enfim, se tem uma definição sobre a regularização aqui dessa área da Vila Fortaleza. É algo que está há anos sendo debatido na esfera jurídica e que hoje, às 9 horas da manhã, haverá um ato na Prefeitura de Balneário Camboriú com a presença do desembargador João Eduardo de Nadal, né, da Comissão de Soluções Fundiárias aqui de Santa Catarina, dando, né, um ok, um positivo para a regularização, para avançar nessa etapa tão importante aqui para os moradores da Vila Fortaleza. Marcos, primeiramente um bom dia. E eu tenho certeza que um dia muito especial para você e para toda a comunidade aqui do bairro.
11: Ah, com certeza, né? Foi uma luta muito grande até aqui, né? Graças a Deus aí deu tudo certo aí, com a ajuda da nossa prefeita aí, que quis regularizar aí, teve, que nem do outro coração, viu o pessoal aqui que estava precisando disso mesmo, né? Que tinha que regularizar, por causa que tá complicado viver desse jeito, né? E graças a Deus vamos tocar para frente aí agora vai começar as lutas, né, que nem os outros. Ganhamos uma batalha agora. Agora vai começar o desenvolvimento da luta, né, que nem os outros, né? Vamos contratar aí uma empresa de reúbe para organizar as partes, né, do terreno, tudo certinho.
10: Prefeitura, né, que vai fazer essa contratação.
11: Não, a prefeitura passou esse encargo para a Vila Fortaleza. A Vila Fortaleza que vai ter que contratar a empresa de reúbe. Isso já quer dizer que não tem nada de graça aqui. A gente tem que pagar. entendeu? Ninguém quer nada de graça, a gente só quer regularização, ter luz, ter esgoto, ter tudo certinho. É isso que a gente sempre quis, entendeu?
10: Perfeito, Marcos. Até porque a comunidade aqui é muito grande. Quantas pessoas atualmente, né, segundo os cálculos da associação, residem aqui na Vila Fortaleza?
11: Na faixa de 438 famílias.
10: 438 famílias. Então a gente bota aqui no mínimo 4 pessoas, 2 ali também, né? De 2 a 4, passa de 1.000 tranquilamente.
11: Tranquilamente. Dá na faixa de umas 2.000 pessoas por aí.
10: É muita gente que mora aqui. E você falava sobre as dificuldades, né? Por exemplo, Balneário Camboriú, né? Existiam propagandas falando assim, que Balneário Camboriú é a cidade mais saneada de Santa Catarina, que tinha 99% de saneamento. Isso não é uma realidade, porque tem um bom percentual da população aqui que vive sem, por exemplo, saneamento básico, que não tem também o acesso à energia elétrica de forma regular, tem que fazer, apelar para algum, né, para um rabicho, enfim, para alguma situação como essa, e agora vocês vão ter, né, um horizonte positivo para regularizar tudo isso.
11: Exatamente, agora com essa assinatura do TAC, esse acordo que a gente fez com a Prefeitura, com o Ministério Público e com os donos, né, a gente vai conseguir regularizar tudo isso aí. Luz, esgoto, né, saneamento básico, vai poder colocar tudo certinho, para não ter mais esse problema aí de saneamento básico nas ruas, aí, esgoto escorrendo. Vai ficar excelente, se Deus quiser, vai dar tudo certo. Eu só tenho a agradecer aí a vocês, a rádio aí, que sempre teve aí a par da nossa situação. Agradecer a prefeita, que desde quando ela era vereadora, ela sempre falou que ia tentar arrumar isso aqui, e graças a Deus ela está cumprindo com o seu caráter de... E esse dia está chegando agora, de assinar esse TAC.
10: Está chegando mesmo, porque a partir das 9 horas da manhã, a Rádio Menina vai estar presente também na Prefeitura de Balneário Camboriú, nesse ato, né, que vai formalizar, né, esse processo de reurbanização aqui da Vila Fortaleza, né, deixando de ser uma área irregular e fazendo parte, né, dessa área do município de forma legal. Os moradores, eles vão poder, por exemplo, ter acesso a um talão de IPTU também, né, tudo certinho, como ordena a nossa legislação. E olha, já vou aproveitar, tem que colocar também uma escola aqui, hein? É, tem que colocar uma escola, já que vai organizar tudo, tem que botar escola, tem que botar postinho também, né? Tudo para a comunidade aqui da Vila Fortaleza poder ter acesso a esses serviços públicos tão importantes. Não sei se tem algo que vocês gostariam de acrescentar. Pode vir aqui, por favor. Pode vir aqui, por favor. Né, nós temos mais 2 representantes aqui do bairro. Bom dia, como é que é o nome do senhor?
12: Bom dia, sou o Luciano, sou advogado da Associação da Vila Fortaleza, né? Hoje é um dia muito especial, né? Temos que agradecer muito a Juliana, que desde que ela era vereadora, ela sempre se interessou muito pela situação da Vila Fortaleza e se empenhou, né? E também o doutor João Eduardo de Nadal, né? Que ele passou, pegou esse processo para a Comissão de Direitos Fundiários e está resolvendo a situação, né? Então, um dia muito importante para todos aqui.
10: Explica um pouquinho mais para a gente como é que vai funcionar a partir de agora, né? Até o Marcos comentava que é uma primeira etapa, claro, uma batalha muito importante que foi vencida, mas não para por aí.
12: Sim, sim, a verdade é que agora que começa toda a batalha, vamos dizer assim, a luta, né? Porque a associação está incumbida com várias condicionantes, uma delas é contratar a empresa que vai fazer a REURB, né? Aqui na Vila Fortaleza, são projetos caríssimos, né? Aonde que nesse projeto vai verificar a situação de esgoto, de saneamento, né? De todas as questões de direitos públicos que essa comunidade sempre faltou, né? E importante lembrar que é uma ação civil pública que está tramitando desde 2013, né? Que, na qual a prefeitura é réu no processo. E nessa ação, a doutora Adriana da Vara da Fazenda Pública sentenciou em 2018, aonde condenou o loteador junto com a prefeitura, até o loteador foi condenado a mais de R$1 milhão, porque, na verdade, esse processo coloca que os moradores eram vítimas, né? Ter sido vítimas de um loteador. Eles pagaram o terreno e depois o terreno não, né, foi verificado que era vendas irregulares e agora está sendo regularizado na forma de um acordo nessa ação civil pública.
10: Perfeito. Tem outro representante aqui do bairro também. Bom dia, seu nome?
13: Bom dia, Felipe. Eu sou ex-presidente da Associação Vila Fortaleza, né? É um grande dia hoje, um grande dia histórico, né? A primeira batalha a gente venceu, agora vamos para a segunda etapa, né? Então, faz muitos anos que a gente vem nessa luta, passando as crianças, indo para a escola debaixo de chuva, no pé na lama. Então, a gente entende que foi a melhor solução resolver isso com a vontade da prefeita. Então, assim, quero agradecer de coração à prefeita Juliana Pavan por estar junto com a gente, com a associação, né? Agradecer o vice-prefeito Nilson Prost também por estar junto com a gente, né, para tentar resolver. Agradecer o secretário da Casa Civil, o Índio. Agradecer o desembargador João Nadal também, que veio várias vezes de Florianópolis para a prefeitura tentar ajudar. Quero agradecer também ao Ministério Público. E assim, a associação só tem a agradecer aqueles que querem contribuir. E assim, todo mundo aqui quer pagar seu papel de água, seu papel de luz, sua taxa de lixo, seu IPTU. Então isso é uma grande conquista, tá? Ninguém quer morar aqui de graça. Nós queremos nossos direitos, rua, saneamento, mas queremos pagar por isso. Então, assim, eu, como ex-presidente, né? Agora o Marco é o atual presidente, na eleição foi eleito. Desejo sorte a ele. A gente errou, outras acertou, mas o que importa é o mesmo objetivo. Tá junto, né? Também quero agradecer ao vereador Marcelo Achuto, que há muitos anos está junto com a gente nessa luta também, né? E outras pessoas também. Quero agradecer a todo mundo que contribuiu para chegar esse dia, né? O doutor Luciano está com a gente desde o começo também, né, na luta. E assim, tem muita gente boa que merece e a gente está lutando por isso, por um bem maior. Agradeço a todos, agradeço a Balneário Camboriú e estamos juntos nessa luta aí.
10: Perfeito! É um dia de agradecimentos e de festa aqui na Vila Fortaleza, né? Porque finalmente essa regularização vai acontecer e, claro, a gente vai seguir também acompanhando todo esse processo que é tão importante aqui para a comunidade. Com as informações da Unidade Móvel, falou o repórter Gerson Felipe, para a Rádio Menina, o tempo todo com você.
4: Valeu, Gerson, excelente reportagem, matéria, bom demais a gente saber, né? Que a população vai ter dignidade para estar, morar, ter infraestrutura lá na Vila Fortaleza, é isso que eles merecem com certeza. E tem que botar também segurança lá dentro, porque tem uns e outros que estão aprontando. A maioria é gente boa, mas sempre tem alguém que vai lá que a gente sabe também que tem, quer comandar, quer dominar o espaço, né? Quer colocar já um ponto de droga lá dentro, não, né? Aí entra o bem, aí entra a segurança também, além de esgoto, além de escola, além de energia, além de água, tudo. Segurança, botar também lá dentro para eliminar a laranja podre. E lugar de gente boa é ali dentro. Não pode deixar se infiltrar os traficantes e coisa nada.
6: 8 horas em ponto, a gente vai para mais uma paradinha aqui no Bote a Boca no Trombone. E daqui a pouco a gente volta com a sua participação aqui.
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6: Estamos de volta, bote a boca no trombone. Anderson aqui reclamando sobre barulho de caminhões de lixo na madrugada em Itajaí.
19: Olá, bom dia, tudo bem? Bom dia, Dilson. Bom dia, Moisés. Bom dia a todas as rádios meninas. É, sobre ontem, estava falando sobre o ambiental, que o jeito que eles param o caminhão para coleta de lixo e tal, né? Aqui em Itajaí também não é muito diferente. E isso foi a 1:00 da manhã, a 1:20 da manhã. É, eu gravei. Olha a barulheira que eles fazem. O jeito que eles fazem na rua, aqui no centro de Itajaí. Tá, 1:20 da manhã, batendo, acelerando. Olha o jeito que ele atravessa o caminhão na avenida, com tanto espaço para ele parar. Claro, não era o horário que não tinha movimento, mas mesmo assim, passa dois carros que são obrigados a jogar para outra pista porque o caminhão estava atravessado no meio da pista, como se ele fosse o dono do mundo. Aí eles fazem uma barulheira e logo depois eles vão no hospital, aqui da Unimed, no centro, e é mais barulho no próprio hospital. Então, tipo assim, eles não têm respeito nenhum, tá? Obrigado, bom dia.
4: Tá aí, né? Reclamação em relação ao barulho, né?
6: Verdade, eu escutei esse barulho também. Eu dou razão pro Anderson, porque o pessoal do ambiental e a Juliana, que é a coordenadora lá em Itajaí, a gente pode entrar em contato com ela, porque, rapaz, e o pessoal berra e grita e dá risada e faz uma barulheira e caminhão, claro, tem um caminhão que faz o barulho normal do caminhão, mas o funcionário não pode ficar de gracinha, de berro, de isso, de aquilo, né? 1:00 da manhã. Também tem que respeitar quem tá dormindo. E foi bem ali perto da minha casa, tá? Região central, próximo ao hospital da Unimed, eu escutei essa barulheira eu escutei também. Dou razão pra ele.
4: 8:04, sobre a regularização da Vila Fortaleza, tem opiniões contrárias aqui. O Christopher diz o seguinte: na minha opinião, hipocrisia regularizar invasão. Aí vai ficar fácil invadir áreas grandes de mata e fazer loteamentos, vila, e depois a prefeitura regulariza.
6: E o Edilson também, né? Bom dia, ouvindo a reportagem do Gerson, entende-se por que sempre tem pessoas invadindo. Começa como algo errado, mas com um bom marketing vão se tornando tadinhos, entre aspas. E com isso, aos poucos, o que era errado torna-se certo. Parabéns pelo incentivo, claro que, ironicamente, ele falando, né?
4: Aí, Christopher e Edilson na opinião. Tem acidente com moto e bicicleta, o Carlos mandou, rua Blumenau, próximo ao posto, ali tem um posto, né? Como é o nome?
6: Rodóio.
4: É. Em Itajaí, guarda municipal já no local, uma moça no chão, aparentemente lesão leve. Carlos é Uber. Obrigado, Carlos. Um abraço para você. Vamos falar a verdade? 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
4: Tem resposta qual aqui? Deixa eu achar. Tem uma resposta, né? Do coronel, volta pra cima. Marca ali para mim achar mais rapidinho, que eu tô voltando aqui.
6: Eu achei.
4: Dá uma marcadinha aqui pra gente.
6: Sobre. Tem resposta então antes do Evaldo, do Coronel Araújo Gomes, sobre a nova Vila Fortaleza. Após a assinatura de acordo, vamos intensificar ações no local.
4: E quem falou?
6: O Araújo Gomes.
4: Ah, sobre segurança, né?
6: Segurança, na Vila Fortaleza.
4: É importante. É importante.
6: Vai intensificar.
4: É importante.
6: Após a assinatura, né? E a resposta do coronel, achou?
4: Uh-uh.
6: Aqui então eu vou, ó, marquei também ali para você.
4: Aqui, agora que entrou. Muito bem. Resposta do coronel Evaldo sobre as faixas de pedestres próximo de esquinas, né? Vamos lá.
20: Bom dia, Dilson. Bom dia, Moisés. Um forte abraço a todos os ouvintes do BBT. Inteligente a colocação do Gilmar sobre a situação das faixas de pedestres. Nós já estamos trabalhando isso, né, com o Departamento de Engenharia de Tráfego e também com a Diretoria de Operações e Sinalização, né, do BC Trânsito de Balneário Camboriú. E nós temos que fazer a repintura disso em alguns locais, Adilson. Ele realmente tem razão. Em alguns realmente dá para fazer essa alteração ela é importante, significativa e inteligente a participação do ouvinte. Obviamente que nós vamos ter que refazer isso, tudo tem custo, isso tem planejamento, isso tem estudo técnico a ser feito, mas esse assunto já está com a gente na diretoria de engenharia de tráfego e na diretoria de operação e sinalização da cidade. Eu quero agradecer a participação do ouvinte, me colocar à disposição, inclusive, né, se puder depois convidá-lo para ir até o BC Trânsito, eu faço questão absoluta de atendê-lo e explicar para ele o que nós estaremos fazendo, tá? Muito obrigado a todos, desejar a todos os ouvintes um excelente final de semana.
4: Abraço, obrigado, Coronel Evaldo, pela resposta, diretor-presidente da BC Trânsito 88. 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
6: Sabe o que eu lembrei, Adilson? Tem uma rua aqui em Balneário Camboriú que existe essa faixa de pedestres para trás da esquina. É a rua 401, bem no centro da cidade, próximo ao Alvin Bauer. Sabe o que eles fizeram? Fizeram um canteirinho. Aí o pedestre é obrigado a recuar na rua, na calçada, mais para trás um pouco, para atravessar ali pela faixa elevada.
4: Vai dar no Shopping Atlântico ali.
6: Ali
4: onde era o antigo Speciale, ali o mercado.
6: Não,
4: que tinha.
6: Na próxima rua, uma antes da Alvin Bauer.
4: Ah, também, exatamente.
6: As duas, é verdade.
4: As duas têm o recuo.
6: E seria uma alternativa aí, né? Para a BC Trans também pensar junto com obras em Balneário Camboriú para fazer esse tipo de recuo, para que a faixa de pedestres, a passagem, seja antes da esquina.
4: Tem comentários sobre patinetes da Andressa agora.
1: Bom dia, aqui é a Andressa. Eu tenho uma scooter, já faz 5 anos. Utilizo ela desde quando não era essa furia toda. E não vejo também tanto o que o pessoal reclama. Acho que nem todo mundo tem que pagar pelo erro de uma minoria. São essas crianças que estão aí. E também não culpo os pais, porque os pais também às vezes compram com a intenção de ajudar para ir para uma escola e acaba que a gente não tem olho 24 horas nos filhos. E então, assim, achei que virou um caça-bruxas para quem tem scooter. Eu ando correto, faço tudo correto, mas sempre os mesmos assuntos. Ai, querem criar escola, querem criar multa, querem criar tudo. Daqui a pouco, quem está correto acaba sendo prejudicado por uma minoria que está errado.
4: É a velha história dos bons pagando pelos maus.
6: Mas não é a minoria que tá errada nesse caso. Me desculpa, tá? Muita gente tá errada. E esse autopropelido aí tem que sim ter uma legislação mais porreta aí, porque tem muita gente fazendo, desculpa a palavra, cacaca por aí.
4: 8:11, puxa ali pra gente, Moisés, enquanto o doutor Luiz Eduardo Rigueto tá chegando aqui para bater aquele papo no momento jurídico, mais um pouquinho aí, doutora Sacaré, pra você ficar mais na altura. Antes da gente entrar no nosso assunto de pauta, eu gostaria que o senhor, eu guardei esse recado aqui, né? Porque eu comentei, eu fiz uma entrevista, conversei com o delegado Colato, delegado regional, falando sobre um questionamento na questão criminal, né? De que muitas pessoas, eu falando com ele sobre vários assuntos, muitas pessoas reclamam, né? Que o criminoso chega na delegacia, daqui a pouco ele já está de volta, estão dezenas e dezenas de passagens, e o delegado Colato comentou na entrevista, e eu também comentei, e a gente vem comentando isso, que a legislação permite, infelizmente, né, que o cara, né, não fique em algumas circunstâncias, determinadas vezes, preso, fique lá guardado, né, legislação, mudar as leis, mudar, né, o código do criminal. O Fabiano, ele disse que não concorda, então escute o Fabiano, depois eu gostaria de uma palhinha do senhor.
21: Bom dia. Adilson, queria fazer uma ressalva, uma frase que tu tem usado nos últimos dias. O bandido é solto porque é a legislação. eu não tenho nenhum conhecimento jurídico, mas eu vou te dizer pela lógica do que eu consigo ver, do que consigo receber de informação. O que você está falando não coincide, porque o juiz que está fazendo isso daí é o juiz. Porque como é que o juiz lá na, como é na, em São Paulo, aquele juiz, achou como é pertinente prender uma, como é uma, um pai e uma mãe que estava ensinando a filha um monte de coisa melhor do que a filha aprenderia numa escola? Não concordo contigo. Desculpa, tenho dito direto essa frase, que parece uma certa defesa ao juiz, aos juízes, né? E eles são os culpados. Eles são os culpados. Eles usam a lei como bem entende, como eles querem. Não faz essa frase aí. Parece até que você está defendendo eles, tenho certeza que não seria isso.
4: Obrigado, Fabiano, pela sua opinião. Eu não sou jurídico, o Fabiano não é jurídico, mas o doutor Luiz Eduardo Righetto é jurídico criminal. E também eu gostaria da sua opinião sobre isso.
5: Perfeito. Então, bom dia a todos, bom dia Moisés, bom dia Dilson. Na verdade é o seguinte, juiz, ele dá uma sentença. Toda vez que a... Não, vamos falar do sentido amplo, assim, né? Ele dá as decisões que são muitas vezes parecidas com sentença. Sentença vem do latim que significa sentir. Cada juiz, pautado na legislação, vai sentir o caso. Então assim, ó, é aquela velha história, cada caso é um caso. Então, o pai e a mãe que não estavam ensinando na escola foram presos. O juiz sentiu. É óbvio que, às vezes, o senso comum olha e diz, poxa, mas que absurdo, era uma questão de educação e o juiz prendeu. Vamos dar um exemplo. São Paulo. Uma moça negra, muito pobre, furtou um pote de margarina. Na época era R$5 o pote de margarina. O juiz prendeu. Não queria soltar de jeito nenhum. Foram para o Tribunal de Justiça de São Paulo. Sabe o que o tribunal falou? Que eram casos como este que tiravam a tranquilidade do povo paulistano. E manteve a moça presa. Um aluno da Universidade de Brasília entrou com habeas corpus, que é habeas corpus, qualquer pessoa pode entrar, lá em Brasília. E Brasília disse, pelo amor de Deus, R$5 é um crime sem violência ou grave ameaça? Solte imediatamente essa mulher. Bom, tá vendo? É o sentir. Então, eu concordo, né, com o Fabiano quando ele diz assim, poxa, mas a culpa... Não é que a culpa é do juiz. O juiz está sentindo cada caso. Às vezes, né, você vai... Vamos fazer uma análise aqui. Recentemente, nós tivemos aqui na nossa região, aquela influencer que foi presa com bastante droga em casa.
4: Uhum.
5: Na audiência de custódia, o juiz sentiu que deveria soltar. O juiz era um juiz substituto. Quando voltou o juiz titular, ele sentiu que não era para soltar, mandou prender de novo. Tá vendo, ó? Com base na legislação... Ele vai sentindo. Isso se chama livre convencimento motivado. O juiz tem. Ó, o juiz vai soltar o cidadão que arromba condomínio, a gente tá vendo recentemente, né? Sim. O ladrão que furta condomínio é solto, furta condomínio, é solto, furta. Cara, é indignante no senso comum? É, mas o juiz avalia de que forma? É necessário mantê-lo preso? A pena mínima é 1 ano. Se eu for condená-lo lá na frente, eu vou dar regime aberto e serviço à comunidade para ele. Então, o que a população mistura? A população mistura muito a prisão preventiva com justiça e a soltura com injustiça. Só que prisão preventiva é para tirar de circulação aquele cidadão que tem, que ofende a ordem pública, que é a paz pública, que pode afetar a colheita da prova, se chama instrução criminal, e pode fugir à responsabilidade penal, ou seja, fugir do país, não cumprir a pena. Mas para tudo isso tem que existir um negócio chamado periculum libertatis. Qual é o perigo de deixar aquele casqueiro solto? Ah, mas ele vai fazer de novo? Eu sei que ele pode fazer de novo. Mas a legislação permite que eu solte. Se eu, juiz de Balneário Camboriú, não soltá-lo, o tribunal pode soltar. Aí o Fabiano vai dizer, então a culpa é dos desembargadores. Não, eles estão seguindo a lei. Se os desembargadores não soltarem, o STJ pode soltar. Opa, então o Fabiano vai dizer, a culpa é dos ministros. Tá vendo? Cada juiz vai sentir, certo, de uma maneira. Eu tenho casos, por exemplo, idênticos de violência doméstica contra a mulher. Idênticos. Um tá preso, outro tá solto. Mesmo tipo de agressão? Qual foi? Outro juiz. Um juiz entendeu que não era caso de mantê-lo preso. No outro exemplo, o outro juiz falou, não, isso é caso de mantê-lo preso. E tá preso.
4: Baseado na legislação.
5: Na legislação. E a legislação ela é abstrata, né? E vai sempre sentir essa íntima convicção do magistrado, do juiz, vai se traduzir de forma fundamentada no papel. Ele vai dizer por que ele está soltando, por que ele está prendendo. Não é algo simplesmente solto porque sem qualquer razão. Não, ele tem que fundamentar. Certo? E aí ele vai acabar dando decisões que o senso comum acaba sentindo justamente por essa mistura entre prisão com justiça e soltura com injustiça. É essa que se faz.
4: Obrigado, Fabiano. Olha só que legal, né? Já tomamos aqui uma aula rapidinho, já informamos o nosso ouvinte. Rápido também a gente tem que ser para falar sobre o assunto que a gente pautou antes, né, Moisés? Que é o direito ao voto de pessoas presas ou que já cumpriram pena, ainda gerando muitas dúvidas entre os brasileiros. Afinal, os presos podem votar?
5: Esse tema, na verdade, foi trazido porque eu recebo muita dúvida de pessoas, na verdade, que principalmente já foram presas, condenadas, já cumpriram pena e dizem, pô, eu posso votar nessa próxima eleição? E como é um ano, na verdade, importante para nós, eu falei, puxa, é importante esclarecer isso pro pessoal. Primeiro ponto, existe o preso provisório e o preso condenado. O preso provisório, ele pode votar. Tanto é que existe um projeto no Congresso, existe uma norma no Congresso, a lei anticorrupção, que quis tirar o direito do preso provisório de votar. O que o TSE falou? Princípio da anualidade, ou seja, durante o ano da eleição, a norma tem que ser protocolada antes de um ano. Como ela foi protocolada no ano da eleição, não vale para esta. Então, esta eleição, 2026, os presos provisórios receberão as urnas eletrônicas dentro dos estabelecimentos prisionais e poderão votar. Na próxima, daqui 2 anos, né, que daí não pode mais votar. Um preso provisório. Isso ainda está sendo discutido a nível constitucional porque a Constituição diz que só perde direito ao voto o preso condenado. Então, preso condenado com sentença transitada e julgada, ele perde direito ao voto. Tá, daí, Rigueto, mas e quando que eu volto a ter esse direito? Né? Ele volta a ter esse direito assim que ele cumprir a sua pena. A regra é assim, ó, todo mundo volta a ser primário. Muita gente tem essa dúvida. Então, se eu uma vez cometi um crime, fui preso, processado e condenado, depois que eu cumprir toda a minha pena e passar 5 anos, se eu não fizer mais nada, eu volto a ser primário. Lembra do Guilherme de Pádua? Que matou a Daniela Pérez, sim, e voltou a ser primário. A Suzane von Richthofen vai voltar a ser primário. Todas essas pessoas que praticam esses crimes que são conhecimento nacional, vão voltar a ser primários. E aí o que dizia? Antigamente o direito ao voto só acontecia depois que ele cumpria a pena e voltava a ser primário. O TSE emitiu uma súmula número 9, que diz, terminou de cumprir a pena, restabelece o direito político. Então você, que está nos assistindo, nos ouvindo, e que teve um problema criminal, e teve uma sentença condenatória, seja lá no regime aberto, semiaberto ou fechado, mas você cumpriu sua pena. Cumpriu, eu já terminei toda a minha pena. O que eu oriento? Procure o cartório eleitoral para tirar uma certidão negativa. Essa certidão deve sair negativa. E aí você regulariza seu título de eleitor para que possa, obviamente, votar, porque senão o que vai acontecer? O seu direito vai estar restabelecido, você não vota em outubro achando que não podia votar e gera um problema daí, né,
4: de ordem. Como qualquer outro cidadão que não vota.
5: Isso, que não vota. E como é um ano realmente muito importante para a definição do futuro do nosso país ali, eu preciso, né, que todas as pessoas tenham esse conhecimento de regularizar a questão do voto. Então, o condenado não votará, o condenado que está lá preso cumprindo pena, o provisório votará, e se você já cumpriu pena, tem que ter acabado. Ah, mas eu estou assinando no fórum uma vez por mês. Não, então não acabou ainda. Tem que ter finalizado. Minha pena era de 2 anos, eu cumpri os 2 anos. Então, se eu cumprir os 2 anos, a súmula diz, você tem direito ao voto. Procure o cartório eleitoral e corrija o teu título de eleitor para iniciar a votação.
7: Não sei se o senhor vai saber responder, mas é que o prazo para regularização já terminou. Nesse caso, abre-se uma exceção, será?
5: É que, na verdade, o que acontece? Se eu já terminei de cumprir a pena antes mesmo do prazo, o meu título já volta a funcionar. Volta, então, é isso. A ideia de procurar o cartório eleitoral é tão somente porque a pessoa pode ter a dúvida, é aquilo que eu falei. Ó, pensa comigo, você tem regime fechado, semiaberto, aberto e condicional. Então, às vezes, a pessoa está assinando uma vez por mês no fórum, acha, mas eu já cumpri minha pena, porque liga a pena à prisão. Eu já cumpri. Não, você não cumpriu ainda. Uhum. Então, vá até o cartório para tirar dúvida, porque se a certidão sair positiva, aí, é porque você está com pendência ainda. Então, outubro não adianta você ir procurar um cartório, uma zona eleitoral, você vai chegar lá, teu nome não vai estar na listinha. Agora, não, mas eu já terminei. Opa, então teu título reativou. E como é importante a questão do título. Pessoas não têm noção, um título de eleitor bloqueado, bloqueia passaporte.
7: Tudo, né?
5: Bloqueia concurso público. Cara, gera uma série de efeitos. As pessoas, mas eu não queria votar mesmo. Não viaja falar um negócio desse. Hoje o voto é obrigatório dos 18 aos 70, né? Menores dos 16 podem fazer a votação de forma facultativa. Então, se você tem a obrigação de votar, né? Você tem, na verdade, que cumprir a sua obrigação sobre as penas, obviamente, de trazer uma série de consequências. Eu digo isso para os alunos de direito, eu digo isso para todo mundo, porque pensa, você não consegue tirar um passaporte.
4: É.
5: Vai fazer a prova da OAB. Para ser advogado, eles pedem uma certidão de quitação eleitoral. Aí eu não tenho a certidão de quitação eleitoral porque eu não votei, porque eu não queria votar, porque eu não tinha interesse, não consigo me inscrever nos quadros da OAB. Então, todos esses efeitos são decorrentes, obviamente, da questão do título do eleitor.
4: Show de bola de informações, momento jurídico, doutor Luiz Eduardo Righetto. Obrigado, bom final de semana, até o próximo encontro.
5: Muito obrigado, um abraço a todos.
7: Agora são 8:23. Adilson de Souza está terminando o nosso Bote em Boca no Trombone, hein? Gerson Felipe, vem, Camille. Ainda não?
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7: Tem recadinho aqui. Gerson, está pronto? Então vamos com o Gerson Felipe, as últimas do trânsito. Fala, Gerson.
10: Vamos lá, trazendo as informações do trânsito aqui no Bote a Boca no Trombone. Para finalizar, a gente tem movimentação intensa para quem está transitando pela BR-101. Né? Atenção aí aos condutores que transitam pela BR-101. Nós temos aqui em Balneário Camboriú o trânsito intenso no sentido norte da rodovia e também no sentido sul, ali naquela região próxima da Uniavan. Em Itajaí deu uma melhorada, mas ainda temos algum resquício de lentidão no sentido sul, entre o trevo da rodovia Jorge Lacerda até as proximidades da Antônio Raia. O perímetro urbano de Balneário Camboriú com trânsito tranquilo por enquanto. Na marginal da BR-101, a gente tem ali em Camboriú lentidão entre a Rua Peroba e a Avenida Santa Catarina, e a própria Avenida Santa Catarina e a Rua Peroba ainda apresentam lentidão. E ali no sentido sul da 101 que eu comentei antes, tem acidente, hein? Então atenção aos condutores, acidente nas proximidades da Uniavan, sentido sul da BR-101. Estas as informações do trânsito com o repórter Gerson Felipe.
4: E o trânsito tá bem complicadinho hoje, sexta-feira, meu Deus do céu, né? Vamos lá, com calma, paciência, não adianta reclamar, buzinar, gritar, esbravejar, porque nada muda, né? Olha, ninguém vai voar.
7: Sextou, Adilson.
4: Vambora, né?
7: Vamos, segunda-feira. Tem mais, bote a boca.
4: Até terça, meu filho. Um abraço pra você.
7: Engraçadinho ele, né? Até terça. 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
7: 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Até segunda, né?
4: Tchau, tchau.
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9: Se você acredita que pode alcançar a sublimação espiritual sem os outros, de certo ainda não chegou à verdade. A vida foi criada à feição de máquina complexa, em que as peças diferenciadas entre si guardam função específica. Não fuja à engrenagem do seu grupo se deseja aperfeiçoar-se e progredir. Os outros são as áreas destinadas à complementação e melhoria dos seus próprios reflexos. Através deles é que você se analisa para observar-se com segurança. Não intente transformá-los de imediato, porque qual ocorre conosco, são espíritos em evolução, caminhando entre dificuldades e sombras para um conhecimento superior. Não exija deles a perfeição que estamos ainda longe de possuir. Esse nos ensina a paciência, aquele a compreensão, aquele outro o imperativo da bondade, tanto quanto somos pessoalmente para cada um deles testes vivos nestes mesmos assuntos. Acredite, sempre que os outros nos apareçam à maneira de problemas,
11: somos para eles também outros tantos problemas a resolver. Diz você que precisa identificar-se com a vida e descobrir-se para fazer o melhor? Entretanto, unicamente pelos outros é que você se encontra e se realiza para as conquistas supremas da felicidade e do amor. Reflitam sobre isso e tenham todos um ótimo dia.
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1: Ô, potência! Maravilha, sextou, bebê. É, sexta-feira, 29 de maio, fechando. Última sexta do mês, né? Porque segunda-feira a gente já começa o mês que é a metade do ano, né? É festa junina, é Copa, né? É tanta coisa que vai acontecer no mês de junho, é de mês dos namorados. 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Olha, falando em presente, o dia de hoje é um presente. 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E a gente começa agradecendo, né?
2: Por isso eu digo, obrigado, Senhor, um dia.
1: Obrigado, Senhor, por mais um dia. Sexta-feira de recomeço. Para hoje, existirá uma mão que nos sustenta, uma força que nos move, um amor que nos alimenta e uma graça que nos protege hoje e todos os dias. E, meu amigo, isso não é sorte, não. É bênção, é ter Deus em nossas vidas. Portanto, hoje, decida olhar a vida com olhos de doçura, de fé e de esperança. Sinta o afago de Deus e só agradeça pela dádiva que você recebeu, que é mais um dia para viver. Dê ao ar que você respira um aroma de felicidade, de alegria, de carinho. E que o nosso dia seja abençoado, que o nosso final de semana seja de alegria e que Deus esteja junto com a gente, iluminando e guiando nossos passos, e que a nossa caminhada nesse final de semana seja repleta de sorrisos. Por isso, aproveite seu dia, aproveite o seu tempo, aproveite cada instante, cada oportunidade, cada passo que você vai dar no dia de hoje, e que a gente possa ser e fazer a diferença que tanto quer e buscamos no mundo. Por isso, aproveite, agradeça e viva!

0: começando aqui na menina.
1: Você está com arroba Bertoldo Zor.
0: Menina. Vamos lá, vamos juntos do bom dia.
2: Bom dia.
0: Bom dia, bom dia. Já que é sexta-feira, fim de semana, tá chegando a Copa do Mundo. Vamos nesse clima, nessa energia. Opus, Live is Life.

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1: Ferrugem aqui no Show da Manhã da Menina. É bom demais pra gente começar bem a sexta-feira, né?
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1: Guilherme Benuto, com a participação do Menos é Mais e Matheus Fernandes.
4: Guilherme Benuto.
1: É o Grau da Maluca.
4: Menos é Mais.
1: É, mais uma que tá aqui no Outono, menina, bom dia.
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0: Começamos bem a sexta-feira.
1: 100,5 Balneário Camboriú, Santa Catarina. 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
0: 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Bom dia pra você.

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4: Maravilha, bom dia, boa manhã pra você que tá junto com a gente aqui na programação da Menina Rádio de 1 milhão de amigos de Balneário Camboriú pra todo mundo. Alô, bom dia Brasil, bom dia mundo, pra você que tá na internet, no aplicativo, na Alexa, onde estiver, tá na 100,5, tá na melhor, bom dia pra você. Fernando Sorocaba, Yung e Guilherme.
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0: Diego e Vitor Hugo, beijei a cura, mais uma do Outono Menina, o Ivan lá em São José já tá por aqui, fala Ivan, bom dia.
1: Bom dia, Bertoldo, bom dia, Deus a todos, uma abençoada sexta-feira.
0: Valeu, Ivan, Nicolau Liari, bom dia, Bertoldo, Edil, sextou, bebê, Diegão, fala, Diego.
2: Bom dia, meu amigo Bertoldo, ô potência. Bom dia, amigo Adilson, bom dia, amigos da menina, bom dia, amigos fã clube, simbora, simbora que
0: sextou, bebê, é isso aí.
2: Tamo junto com vocês,
0: tamo
2: ligadinho
0: junto.
2: No show da manhã aí.
0: Bora.
2: Vamos que vamos, beijão no coração e tchau.
0: Valeu, valeu, Patrícia Moura por aqui, que temos uma sexta abençoada, Alberto em Itajaí, bom dia.
3: Bom dia, YouTube. Bom dia a todos da Rádio Menina FM, uma excelente sexta-feira abençoada, tamo junto. Ligadinho na melhor, um abraço.
0: Abraço. Angélica por aqui, bom dia. Dirlene, oi Dirlene, bom dia.
4: Bom dia, Bertoldo, bom dia, Dilson, bom fim de semana a todos, uma ótima sexta-feira, né? Pra todo o grupo aí do fã-clube, pra todos os ouvintes, tá? Um beijão pra vocês, um abraço.
0: Valeu, valeu. Ivonete Oliveira, presença confirmada.
5: Bom dia, Dilson e Bertoldo. Ô, potência. Bertoldo, vem deixar um feliz dia para todos os ouvintes da menina e para todos nós fãs da Rádio Menina. Bom dia.
0: Valeu, Ivonete. Bom dia. Boa manhã para você também. O Mascarello por aqui. Bom dia, amigos da menina. Vamos dar um abraço aqui, Marquinhos, né? O Marquinhos, o Adilson, ele é o personal style hair, né? Ele cuida do visual do cabelo da galera e também é cantor e compositor. Manda um abraço aí, Marquinhos.
6: Bom dia, Bertoldo, tudo bem? Marquinhos Rois aqui falando, estamos na escuta do teu programa, toda manhã ligadinho aí contigo.
0: Fala, Marquinhos.
6: E aguardando aí a música aí inédita, Senhor Botequeiro, quando você puder rodar, roda pra nós ouvir aqui, tá todo mundo ouvindo e esperando esse momento. Valeu, Bertoldo, um
0: valeu.
6: Abraço, tamo na escuta aí do programa sempre, ligadão
0: valeu.
6: Contigo,
0: tamo
6: tá bom?
0: Junto.
6: Um abraço a todos aí, a todo o povo de Balneário Camboriú, toda a galera aí, de todos os salões aí, nossos parceiros aí.
0: Boa.
6: Também, né?
0: Boa.
6: Não esquecendo de um abraço pro nosso amigo Marquinho, nosso grande amigo, e a todos vocês aí, um bom dia de trabalho e de programação. Valeu,
0: valeu,
6: um abraço.
0: Valeu, valeu. E o Marcos estava de aniversário essa semana, inclusive, o Marcos Santos. Abraço para ele também. Selma!
7: Bom dia, meus meninos da menina. Sextou, bebê.
0: Sextou, bebê.
7: Ótima sexta para você, Bertoldo, para você, Adilson. Adilson disse que só volta a trabalhar na terça, mas é mentira. Abração.
0: Valeu, valeu, valeu. Daqui a pouquinho ele tá pela área.
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2: Alimentação escolar de Balneário Camboriú poderá contar nos próximos anos com pescados fornecidos por pescadores artesanais do próprio município. A proposta faz parte do projeto Sabores de Nossas Raízes e Mar, desenvolvido pela Secretaria de Educação, que busca aproximar a merenda escolar da cultura pesqueira local e fortalecer a economia da comunidade tradicional da cidade. A iniciativa prevê a inclusão gradual de peixes de água salgada no cardápio da rede municipal de ensino, como pescada branca, Maria Luísa e tainha, espécies comuns na pesca artesanal da região. Atualmente, o município já oferece pescado nas escolas há mais de 10 anos, utilizando o filé de tilápia, adquirido da agricultura familiar de Santa Catarina. Leia também no portal Menina: Itapema recebe liderança para obra de alargamento da meia praia. Intervenção começa em agosto. Vídeo: equipe terceirizada é flagrada despejando resíduos em boca de lobo durante obra no Pioneiros. Da redação, Portal Menina News, Adilson de Souza.
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11: Tem duelo regional pela Série C do Campeonato Brasileiro na próxima segunda-feira, quando Barra e Brusque se enfrentam na Arena do Barra a partir das 8 horas da noite. O Barra não vive um momento bom na Série C. O clube é apenas o 14º colocado, com 10 pontos somados, e nas últimas 3 rodadas acumula 2 empates e 1 derrota, inclusive a última derrota em casa diante do Guarani. Já o Brusque vive uma situação bem distinta. O Marreco é o segundo colocado da Série C com 17 pontos e vem de vitória na última rodada. Nas últimas 5 partidas, o Brusque soma 3 vitórias, 1 empate e apenas uma derrota. Será que o Pescador vai conquistar a reabilitação para cima do Marreco? Gerson Felipe para Esporte Total. 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
0: 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Opa, vamos que vamos, bom dia, bom dia, boa manhã, teve jogo ontem, Adilson, bom dia.
2: Bom dia, tudo certo, Bertoldo, tudo certo, sim, ontem teve jogo, ontem o Palmeiras entrou em campo pela Libertadores e não teve problema para vencer o Júnior Barranquilla, hein? 4-1 com inspiração total de Arias, que fez 2 gols, convocado para a seleção colombiana.
0: Esse cara joga muito.
2: É diferenciado ele, viu? Ele fez 2 dos 4 gols que o Palmeiras aplicou no Júnior Barranquilla. 4-1 jogo.
0: Sabe que todo mundo sabe que eu sou Palmeiras, mas esse é um dos poucos caras que não faz cena para jogar bola.
2: Verdade, tem razão. Né? Não tem muita frescura com ele.
0: Vai lá, dá porrada e vai pra cima e joga e vamos lá.
2: Quando é falta de verdade, né? É. Sem encenação. Tivemos também ontem o Cruzeiro, mesma coisa, só que não levou nenhum gol contra o Barcelona do Equador pela Libertadores.
0: Passou 4 de boa.
2: 4-0. 4-0, tranquilo.
0: Vixe.
2: Sem problema nenhum para... Para jogar o Cruzeiro, hein? Então, arrebentado. O Cruzeiro não vem muito bem, né? Os times mineiros, na realidade, não vêm muito bem, assim. Mas, vamos lá. E agora é o seguinte, nós vamos ter, no próximo final de semana, a rodada...
0: Décima,
2: última rodada, penúltima rodada da primeira fase do turno.
0: É 19ª ou 20ª?
2: Tô tentando abrir aqui, mas tá tudo devagar aqui, porque depois nós teremos a parada para a Copa do Mundo. Então, nesse final de semana...
0: É a última rodada aí do...
2: 18ª. É a penúltima do primeiro turno. E nós teremos amanhã, então, às 16h, Flamengo e Curitiba, no Rio de Janeiro.
0: Uhum.
2: O Atlético Paranaense e o Mirassol jogam em Curitiba. O Grêmio enfrenta o Corinthians. Gerson Felipe vai para lá.
0: Vai ser na arena?
2: Já se largou, já. Daqui a pouco, depois do programa, ele vai se largar pra lá. É. Vai ser na arena do Grêmio, 17h amanhã. Amanhã também, às 17h, tem Bahia e Botafogo. Às 20h tem Santos e Vitória. Às 23h do domingo, Bragantino Internacional, jogo lá em São Paulo. O Vasco, às 16h, enfrenta o Atlético Mineiro. Também às 16h, Palmeiras e Chapecoense. Às 20h, Cruzeiro e Fluminense. E também às 20h, o Remo recebe o São Paulo. Então, aí depois
0: fecha a rodada.
2: Aí parou.
0: Todos os horários da Copa.
2: Esse final de semana durante a Copa, o Palmeiras vai ficar líder. não tem como ninguém chegar no Palmeiras. Vai ficar líder durante até a volta da Copa do Mundo. Isso é fato. Flamengo e Fluminense pode alterar a posição ali, porque um tá com 30, outro tá com 31. Lá no rebaixamento pode mudar alguma coisa também, né? O Santos tá na zona, o Mirassol tá na zona, o Remo, Chapecoense. A Chapecoense não sai dali tão cedo, né? Bem complicado. Mas enfim, né?
0: Não, e depois ainda, é todo e ainda mundo joga só falando em Copa do Mundo. Né?
2: É. Agora é só Copa do Mundo. Depois dessa rodada aí é só Copa do Mundo.
0: Esse final de semana já tem jogo de apresentação da seleção ou não?
2: Esse final de semana parece ter um amistoso
0: da
2: seleção, né? É. Vai ter um amistoso e o Neymar, ele vai ser poupado. Né? Vamos deixar...
0: Começamos bem.
2: Vamos poupar o Neymar.
0: É.
2: Ele está em tratamento.
0: Tá, então.

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3: Vamos que vamos, bom dia, boa manhã pra você que tá junto com a gente. Até o meio-dia tem show da manhã aqui da menina e você já sabe, né? Você pode participar com a gente, pode mandar o seu salve, pode mandar o seu bom dia. Tamo aqui,
18: bom sexta-feira. Bom dia! Opa!
3: Fala de bom dia, Marcelo Rag na Penha. Bom dia, queridos. Bom dia.
18: E aí, Rag?
3: Francisco Coutinho.
18: Coutinho?
3: Francisca Coutinho, bom dia. Minha música preferida pro final de semana. Avani de Gaspar. Fala, Avani.
19: Bom dia, Bertoldo. Bom dia, Dilson. Tudo bem com vocês? Que tenhamos aí um dia maravilhoso e um abençoado final de semana. Vocês da rádio, os ouvintes.
3: Valeu.
19: Abraço e obrigado. Tudo de bom.
3: Ó, hoje vale 2 ingressos pro cinema Arcoplex. Tem alguns filmes que têm voltado à alta, né? Pra galera que tem o costume de ou ver em casa ou gosta de um cineminha. E vale 2 ingressos hoje pra curtir o Arcoplex de Itajaí. Você já demorou responder uma conversa propositalmente? Não, vou deixar essa aqui no gelo. Só pra pessoa ficar feliz contigo. Já demorou pra responder?
18: Não.
3: Não?
18: Não.
3: Responde na hora que vê, assim? Ou...
18: Depende, é que na hora que dá, né? Porque eu não sou aquele que fica olhando o celular toda hora, né?
3: Uhum.
18: Quando dá, eu vou lá e aguardo um tempo, aí eu dou uma olhada, tem que responder isso aqui. Beleza, vou responder.
3: E o pior é quando você responde 3 vezes a mesma pessoa, né? Também tem isso, né? Rapaz, tinha esquecido de responder. Não, mas você já me respondeu. Também tem isso, né? Pessoas se confundem. E você, hein? Conta pra gente aí. Já aconteceu? Acontece sempre ou de vez em quando? Essa é a nova do Zezé, que é uma composição de releituras, né? Irmão da Lua, Amigo das Estrelas. Pensa na música bonita.

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7: É sexta-feira, dia 29 de maio, hein? Bom dia para todo mundo.
8: Oi, Áries. Ó, hoje evite conflitos familiares, tá? E tenha tolerância para manter a harmonia no ambiente doméstico. No trabalho, sua determinação ajuda a driblar obstáculos e aproveitar boas oportunidades de negociação. No amor, o dia pode trazer lembranças difíceis, mas a noite promete fortalecer a cumplicidade com seu parceiro. Sua cor do dia, lilás, e os palpites para hoje são 25, 11 e 20. Alô, alô, touro! Hoje, cuidado com fofocas que podem tumultuar suas relações, tá? No trabalho, dedicação e discrição são essenciais para alcançar os seus objetivos. Na área amorosa, espere o momento certo para se abrir e aproveitar a noite para fortalecer os vínculos e conquistar com positividade. Sua cor é amarelo-ouro e os palpites para hoje são 28, 37 e 55. Gêmeos. Geminiana, geminiano, hoje você pode enfrentar desafios nas amizades com Saturno alertando para cobranças excessivas. No financeiro, evite gastar impulsivamente. O ciúme pode complicar o amor, mas à noite o clima melhora e a paquera fica favorecida. Aproveite seu dia com entusiasmo. Sua cor violeta e os palpites pra hoje são 30, 39 e 27.
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4: Maravilha, bom dia, boa manhã pra você que tá junto com a gente aqui na programação da menina, na rádio de 1 milhão de amigos. E até o meio-dia já sabe, né, meu filho? Tá rolando o trem aqui, hein?
5: Estou, meu filho.
4: Boa! Vamos lá com mais mensagens por aqui. Você, hein?
5: Tem sol ainda, inclusive. É,
4: já demorou pra responder alguém de propósito alguma mensagem? Hein? Ah, quer saber? Vou enrolar até ela ficar pé da vida e aí eu respondo. E ainda, às vezes, responde só sim ou não, né? E o cara fica mais pé da vida ainda, né? Responde aí que tá valendo ingresso pra curtir um filminho no Arcoplex Cinemas.

0: Maravilha. Se eu puder, eu levo esse coro de vocês para todos os shows. Maravilha.
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2: A Codetran começou hoje a fiscalizar veículos autopropelidos com o auxílio de um radar portátil de velocidade. A medida será aplicada inicialmente em caráter de testes durante um período de 30 dias em diferentes pontos da cidade. Segundo a Codetran, o equipamento será utilizado principalmente em áreas com circulação de bicicletas e outros modais de mobilidade ativa, diante do aumento de reclamações de acidentes envolvendo veículos autopropelidos, como patinetes e equipamentos elétricos similares. A fiscalização já passa a valer normalmente durante um período de testes. O objetivo, conforme o órgão, é aumentar a segurança viária e garantir o uso correto das ciclovias e ciclofaixas do município. Leia também no Portal Menina: escolas de Balneário Camboriú poderão servir pescado artesanal fornecido por pescadores locais. Entenda. E tem vídeo: equipe terceirizada é flagrada despejando resíduos em boca de lobo durante obra no Pioneiros. Na redação Portal Menina News, Adilson de Souza.
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10: Oi, Câncer, hoje é dia de sucesso e prosperidade com oportunidades de melhorar suas finanças. Sua criatividade fica em alta, facilitando conquistas e boas energias ao seu redor. No amor, seu charme irresistível pode atrair novidades. Mantenha o diálogo aberto e aproveite o romantismo à noite. Sua cor? Preto. E os palpites para hoje são 34, 54 e 16. Leonina, leonino, hoje o foco fica na rotina familiar com muitas tarefas domésticas, mas conte com o apoio dos parentes. No trabalho, priorize a calma e a disciplina para evitar oscilações. No amor, emoções podem estar mais contidas durante o dia, mas à noite promete momentos mais acolhedores. Sua cor hoje é cinza e os palpites são 14, 23 e 40. Virgem. Alô, Virgem! Essa sexta-feira traz uma mistura de desafios e boas notícias no trabalho, especialmente à tarde, enquanto as amizades podem passar por alguns conflitos. É importante agir com cautela nas finanças e valorizar as relações verdadeiras. Para o amor, evite misturar amizade e romance. Sua cor, azul royal, e os palpites para hoje são 38, 34 e 20.
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0: Ô Potência, bom dia, boa manhã pra você que tá com a gente. Mensagem da galera, Marília Gonçalves, conta enquete. Nunca fiz isso, né? Com certeza. Ah, também já fiz. Quem nunca fez isso, que com certeza eu também já fiz. A Selma. Oi, Selma, bom dia.
1: Quanto à enquete, nossa, o que eu mais faço, ainda mais quando eles me chamam fora de hora no meu trabalho, né? Ah. Respondo só na segunda-feira.
0: Aí não, né, Selma?
1: Comentários.
0: Jonatas.
2: Fala, meus queridos, bom dia.
0: Bom dia.
2: Ótima sexta-feira, bom final de semana pra todos. Sobre a enquete, cara, assim, ó, quando eu vejo a mensagem da minha mulher, ela escreve assim, de novo, e manda um emojizinho dando risada, sorrindo ali, é. E logo vem o áudio. Aí já sei, é pedindo dinheiro, aí então eu demoro de atender, ela começa a ligar. Aí quando ela cansou, aí eu respondo, aí já sabe como é que vai ser, né?
0: Já sabe.
2: Aquela gritaria, por que que tu não me atende? Valeu, rapaziada.
0: Valeu.
2: Ótimo final de semana.
0: Sabe que você me lembrou que tem um vídeo circulando que a mulher manda mensagem pro marido e apaga. Aí ele responde, amor, por que que você apagou a mensagem? O que era? Não, eu queria ver se você tava vendo pra pedir dinheiro. Pode apagar de novo.
3: Bom dia.
0: Bom dia. Bom dia. Apaga essa aí também do pedido, né? Lucas Morato cantando pra gente aqui no Show da Manhã.

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3: Rádio Menina, 10h24, bom dia.
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10: Libra. Alô, Libra! Dia de focar em boas vibes e ganhos materiais, mas o trabalho duro é a chave, tá? No amor, paciência e diplomacia são essenciais para manter a harmonia, especialmente à noite, quando um passo mais sério pode acontecer. Então aproveite o dia com equilíbrio e calma. Sua cor marrom e os palpites para hoje são 33, 44 e 17.
11: Escorpião.
10: Alô, alô, Escorpião. A lua impulsiona seu carisma, aumentando sua presença e popularidade. No trabalho, atenção às responsabilidades e à saúde são essenciais, com foco e disciplina. No amor, as vibrações podem estar instáveis no começo, mas à noite promete momentos especiais com quem você gosta. Sua cor do dia é lilás e os palpites para hoje são 49, 31 e 22. Sagitariana, Sagitariano, hoje é importante manter o controle financeiro e evitar gastos impulsivos pensando no futuro. No trabalho, prefira atividades isoladas que potencializam sua produtividade. No amor, a dica é ir com calma e conhecer bem quem atrai sua atenção, porque o momento pede cautela. Mas, ó, aproveite seu dia. Sua cor é azul claro e os palpites são 47, 20 e 54.
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1: Rádio Menina, 10h36, bom dia.
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10: Capricórnio. Oi, Caprica, Capricórnio. Hoje o clima pode ficar mais tenso nas relações, especialmente com pessoas mais velhas ou familiares, exigindo paciência e palavras cuidadosas. No trabalho, foco e dedicação levam os objetivos. No amor, evite conflitos e aproveite a noite para reacender o clima. Sua cor é azul esverdeado e os palpites para hoje são 41, 4 e 40. Para você do signo de Aquário, hoje o foco nos compromissos profissionais exige atenção, então evite exageros que prejudiquem seu bem-estar. Tente controlar críticas nos contatos, especialmente pela manhã. No amor, altos e baixos marcam o dia, mas à noite tudo melhora e a conexão fica mais forte, então aproveite o momento. Sua cor do dia, azul, e os palpites para hoje são 21, 27 e 45. E para você do signo de peixes, hoje é dia de equilíbrio. Aproveite a disposição para trabalhar com foco, evitando distrações e evite também gastos impulsivos. No amor, possíveis desafios podem surgir, mas a presença de Júpiter promete uma noite especial de conquista e romance. Aproveite o dia com esperança e cautela. Sua cor, azul marinho, e os palpites para hoje são 15, 17 e 33.
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5: Para tudo, meu amigo, minha amiga, porque hoje tem festa e quando tem festa, a galera se reúne aqui no estúdio. E você sabe que é daquele jeito, né? A gente começa a festa desse jeito assim, ó.

0: endereço certo. Meu amigo Gelson, bom dia.
1: Bom dia, Bertoldo. Bom dia, Júlia. Bom dia a todos da Rádio Menina FM. Mais uma vez, prazerzaço estar aqui participando ao vivo e trazendo aquela novidade pra hoje que eu vou deixar pro meu amigo Rick, da banda lá Litoral, que tá aqui do meu lado.
0: Fala, Rick.
2: Lindo, lindo. Bom dia, Santa Catarina. Bom dia, Menina FM, Bertoldo, Gelson, Júlia, sempre aqui carinhosamente com a gente, passando pra vocês as imagens dessa resenha aqui, que é sempre muito bom, né, Gels?
1: Oh, que resenha, hein?
2: Tamo junto.
1: Fazer isso todo dia, né?
2: Ah, eu, por mim, morava aqui perto. Morava perto do Bar da Brahma, ali, do BC Bar da
0: Brahma. Eu já morava lá no Bar da Brahma, se desse.
1: Não, né? Mas a tua ideia que tu deu aqui no estúdio aqui, cara, olha.
2: Eu tenho uma mente brilhante. Olha a ideia que eu dei pro Gels. Eu falei, Gels, por que tu não aproveita que estão escavando tudo ali na Atlântica e faz um túnel que liga um bar no outro?
0: Ah, hoje, boa.
1: E o bar no outro, que ele fala ligar o bar da Brahma ao bar da original, lá no DC Barimar. Daí vai ter no show, ficar passando no show.
2: Ia ser top.
0: É. O homem da cozinha, do barulho, Ávila, bom dia.
3: Bom dia, Santa Catarina. Bom dia, Menina FM. Tudo bem? Isso aí.
0: Vamos que vamos, né? Gente, ó, por que que essa rapaziada tá aqui? Sempre que tem, que eles estão por aqui é porque tem algo diferente acontecendo na noite de Balneário Camboriú, e principalmente quando a gente convida a rapaziada da banda lá Litoral pra vir pra cá, é o que o Rick sempre comenta, é sinônimo de casa cheia, de energia boa, é música boa e chopp gelado, né, Gelson? O cremosinho mais famoso de BC, né, meu velho?
1: Aquele chopp estupidamente gelado hoje à noite ali no BC Barimar, no Bar do Original, com essa banda que é originalmente aqui de Balneário Camboriú, a banda lá Litoral, vai quebrar tudo hoje à noite lá, né, Rick?
2: É isso aí, o que é muito legal passar pra galera. Hoje a lá Litoral faz uma média de 10 a 15 shows por mês. E a gente tá sempre voltando em casas que fizeram parte da nossa história, né? Mais do que justo. E assim a gente também consegue brindar uma galera que vem nos incentivando durante toda a nossa história e que também gosta de ver a Litoral nesses bares.
0: Que ajudou a construir tudo isso que vocês estão mostrando e colhendo hoje, né?
2: Com certeza. E é só assim que funciona. E a banda Litoral é sobre gratidão, é sobre verdade. Somos uma banda família, né? E não é só sobre música, né? É sobre energia e respeito. E por isso que tá dando certo, né? A gente agradece a Deus, agradece a esses empresários que vêm nos criando oportunidade, a Menina FM. E todo mundo, né? Todo mundo que direto ou indiretamente faz parte da nossa história. Então, amanhã, hoje
1: que vai acabar só amanhã.
2: Hoje que vai acabar só amanhã.
0: Por isso aquela frase, é hoje que eu volto amanhã.
1: É hoje
2: Exatamente.
1: Que eu volto amanhã pra cá.
2: Então, assim, ó, a banda lá Litoral vai num formato mais acústico, né?
0: Onde... Eu ia te perguntar justamente isso, que a gente teve aquela primeira edição da lá Litoral acústico e a gente curtiu demais e vai ser esse formato hoje, então, lá no BC Barimar. Exato. É o bar do original, BC Barimar, hein, gente, hoje.
3: Exatamente. E foi recorde de público lá. Recorde de público, é bem importante lembrar, porque foi a primeira vez esse ano que a gente fez o formato acústico, né, com violão acústico.
0: É o primeiro de muitas, né?
3: Foi uma aceitação.
0: A gente gostou,
3: foi bem
0: agora
3: legal.
0: Vocês estão ferrados que nós vamos querer mais.
3: Agora a gente vai com tudo.
2: Foi uma aceitação tremenda, tanto que o Luciano, né, que cuida mais da parte do BC Bar Mar, falou, não, cara, nós vamos fazer a mesma coisa lá. E como foi recorde público no Bar da Brahma, chegue cedo hoje, garanta o seu lugar, já entre em contato com a casa, separa a sua mesa, como sempre, dá lotação máxima, é um ambiente familiar, é o dia de você pegar toda a sua família e curtir o melhor do pop, rock, reggae nacional e internacional.
3: Ambiente família, né? Pra todo mundo, né?
0: E outra coisa que é legal a gente falar, Gelson, você pode até comentar, é a vantagem desse tipo de evento, que começa cedo, termina cedo, então independente do compromisso que você tenha no outro dia, você pode levar a sua namorada, a sua esposa, a sua família, curtir o show e ainda voltar pra casa a tempo de descansar pra no outro dia tá de boa, né?
1: É exatamente isso, Bertoldo, lá no BC Barimar, lá no Bar Original hoje. Estou muito feliz que esse projeto acústico foi lá no Bar da Brahma, né, Rick? E nós ficamos muito felizes, foi recorde de lotação, a casa nunca esteve tão lotada e aquela animação total, uma casa ordeira, e da mesma forma vai ser hoje ali no BC Barimar. Então a gente pede que chegue cedo, não vai ultrapassar meia-noite, pode ficar tranquilo que vai começar no horário, né, Rick? Vai ser aquelas 3 horas, isso. 3 horas e meia de show ali, todo mundo tranquilo, quem quiser ficar sentado, fica sentado, quem quiser curtir de pé, fica de pé.
0: De pé.
1: Né? Tirar o segurança lá na frente, tudo
2: no
1: muito
2: Bar
1: bem
2: da
1: organizado.
2: Brahma, no último show, o pessoal ficou no meio da pista. Na
0: é verdade.
2: Eu fiquei até preocupado, falei, ó, vai lá e pede pro pessoal vir, senão a polícia vai vir.
1: Verdade, do outro lado da calçada lá era a gente.
2: Muito legal. E é isso que vai acontecer e hoje.
0: Vamos repetir
2: lá
0: a dose hoje, no BC Barimar, no bar da original. Qual o endereço ali, Gelson, a rua certinho?
1: É a Avenida Atlântica, número 2700, ou Avenida Atlântica, esquina com a rua 2300. Ao lado do Jerônimo ali, que todo mundo conhece, que tem aquele hambúrguer ali que é gostoso também, né, Ricardo?
2: A primeira vez que a gente tocou a música Made in BC Brasil, que toca aqui na programação da Menina FM, foi no BC Barimar. E eu me lembro o quanto que o Luciano gostou e falou: cara, grava ela, que ela é muito boa e tal. E a letra dela fala sobre isso. É sempre só uma passadinha e sem hora pra voltar. Então a gente só precisa que vocês deem.
0: Só deu uma passadinha, só dá chega uma passadinha, de leve.
2: Porque eu tenho certeza que você vai querer ficar lá, porque vai, se der uma esfriadinha, tem todo um suporte ali que eles deixam bem fechadinho lá na frente. O calor, né, dessa galera também promete uma noite muito quente. Então
0: bacana,
2: bora lá.
0: Bacana.
1: Vai ser muito agradável, vai ser muito agradável de verdade.
0: Agora, Rick, deixa eu te perguntar aqui, porque a galera tem mandado mensagens, todos que participaram da gravação do DVD, nós não tivemos oportunidade de, posterior a isso, ainda agradecer a todas as pessoas envolvidas, inclusive o próprio Bar da Brahma e o BC Barimar apoiaram a gravação do DVD da banda La Litoral. E hoje mesmo você estava comentando comigo que já está no forno audiovisual que vem por aí, né?
2: Exatamente. Passamos aí a semana em contato com o Lene, o Nene, que eu queria mandar um grande abraço para ele, né? Da Wave, lá de Joinville. Pô, mais uma vez fazendo um baita
3: gente boa
2: trabalho.
3: Pra caramba,
2: ele é indicação de pessoas que estão num alto nível da música, na cena musical, a nível país mesmo, né? E, pô, tá aí colocando a mão mais uma vez num trabalho nosso. Em breve a gente vai estar vindo aqui na Menina FM, vamos lançar não só o nosso clipe, né, da A Minha Pira é Ver Você Pirar, como também um momento especial que a gente está fazendo com a Santa Costa, né, onde a gente agradece a Deus, e é bem bonita essa parte que foi captada. E depois, sim, um audiovisual com alguns momentos e alguns pupurris que a La Litoral
0: costuma fazer no show.
2: É, que a galera já associou, e mesmo que não são músicas autorais nossas, a galera já entendeu que a gente trouxe uma roupagem La Litoral, uma identidade La Litoral, e montou realmente esses pupurris que tá presente na noite aí de Balneário Camboriú e região.
0: E a galera vai poder curtir um pouco disso hoje lá no BC Barimar, né?
1: Tudo isso, vai curtir isso tudo.
3: Versão acústica com a melhor qualidade possível.
0: Maravilha. Rapaziada, vamos fazer um sorteio, Gelson?
2: Ó, a gente tem 10 pulseiras.
1: 10 pulseiras aí, ó.
0: 10 pulseiras? Tá.
2: 10 pulseiras. Eu abri a mão aqui, eu nem falei com o Gelson direito, ele ficou meio vermelho aqui. Eu acho
1: ele
2: que era
1: manda,
2: pra,
1: né?
2: Acho que era
1: quem manda, manda.
0: Eu vou complicar a vida do Luciano agora.
1: Olha lá.
0: Eu vou complicar a vida do Luciano. São 10 pulseiras. Nós vamos fazer assim, então, Rick. Sortear 5 pessoas, tá? Certo. E 10 chopes. Cada uma ganha o primeiro chope já por conta do Luciano e do Gelson aqui.
1: Isso aí. Tá valendo, tá valendo. Vai lá, compadre. Tá lá contigo.
0: Pra participar, manda aqui no WhatsApp, palavra Lari Toral. Os primeiros 5 que mandar aqui já ganham 2 pulseiras cada um e um chope pra cada um, tá?
3: A poção é da alegria.
0: A Uri já mandou aqui, já foi a primeira. André Baez.
3: Cadê o fã-clube? Né? Vamos lá, fã-clube.
0: O Osbani, Carlos Henrique e Jackson Alves. Já deu os 5 aqui.
1: Fechou,
0: já
1: fechou,
0: galera.
1: Fechou.
0: Já foram rápido aqui os 5, cada um, né? Passa a pegar as pulseiras aqui ou podemos deixar lá na portaria pro pessoal não
1: pode
0: precisar
1: deixar na portaria, aqui, né? Porque é mais fácil, ele já chega na
2: só
1: hora.
2: Só passar o nome e os sorteados depois e daí o pessoal lá faz esse operacional.
1: Organiza.
2: Ô, Bertoldo, eu queria aproveitar esse gancho para dar um grande abraço pro pessoal da Secretaria de Trânsito, né? Pra Inês, pra Sandra, pra todos os profissionais, porque a gente tá vivendo aí o maio amarelo.
0: De proteção, né? Lembrado, de cuidado com o trânsito.
2: Lembrado. Então, se você vai lá pra curtir, vai pra lá e volta com a noite perfeita.
0: É,
2: não vamos dar chance pro inimigo.
0: Elege o motorista da rodada, ou
2: pega
0: o
2: Uber,
0: aplicativo.
2: Uber, né? Então é isso aí. Então mandar um grande abraço também pro Coronel, pro Evaldo.
1: É o Evaldo, nosso parceiro.
2: Tá sempre com a gente, então é muito legal a gente usar de toda essa conversa desse show pra conscientizar o pessoal, porque nós estamos com os nossos filhos andando na cidade, nossos pais, né? Então a gente quer segurança. E a gente sabe que se você vai beber, é bem facinho você pedir um Uber e ir tranquilamente para casa, não?
1: Exatamente, Gelson. Exatamente.
0: Vamos lá, mais algum convite, Bertoldo, Gelson?
1: Um convite hoje, depois lá do baita show da La Litoral, e amanhã é sábado, né? Sábado é dia de feijoada lá no Bar da Brahma. E amanhã é um sábado especial, Bertoldo, porque amanhã tem a final da Champions.
0: Ah, é verdade.
1: É, e sabia que a final da Champions vai fazer a preliminar do jogo da seleção amanhã, cara.
0: Ah, é, porque tem o jogo, tem um.
1: Não, a preliminar da manhã é PSG e Arsenal, 13 horas, já vai estar rolando o samba, vai ter as TV, vai ter a feijoada. e depois das 4 horas é Flamengo e Coxa. É o preliminar da seleção,
0: eu falei, eu
1: sim,
0: sabia.
1: Cara, amanhã é o dia perfeito, amanhã. Amanhã é o dia perfeito.
0: É. Amanhã, então, todo mundo já sabe, feijoada tradicional do Bar da Brama. Hoje, BC Barimar, tem Lá Litoral nesse clima. Rapaziada, obrigado. Hoje à noite, o bicho pega Lá Litoral Acústico.
1: Caminho,
0: no BC Barimar, desse jeito assim, ó.

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2: Estão abertas as inscrições para a terceira corrida de rua da Guarda Municipal de Itapema, marcada para o dia 19 de setembro. A largada será às 5 da tarde na Praça da Paz, do centro da cidade, e a edição deste ano terá um percurso inédito, incluindo passagem pela trilha da Praia Grossa. Os participantes poderão escolher entre caminhada de 3 quilômetros e corridas de 6 quilômetros e 12 quilômetros, além da categoria Kids Run. Nos trajetos de 6 quilômetros e 12 quilômetros, os atletas passarão pela trilha da Praia Grossa e deverão utilizar lanterna obrigatoriamente durante a prova. Todos os inscritos receberão kit com número no peito, alfinetes, chip de cronometragem e medalha finisher. Camiseta e sacochila poderão ser adquiridas separadamente. E leia também no portal Menina, terreno onde a estação de tratamento de esgoto de Camboriú é definido após audiência pública. Câmara de Itajaí levará a escuta cidadã a um mutirão juntos pelo rio. Da redação Portal Menina News, Adilson de Souza.
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16: Relembrando Madonna com La Isla Bonita aqui no show da manhã.

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0: Saudade Proibida, teve Pericão, Ana Castela, teve Titãs e a primeira com David Guetta, releitura de Forever Young nessa versão outono, inverno, menina. Rubão, bom dia! Cadê o Rubão? Aqui.
1: Opa, bom dia, bom dia, bom dia, bom dia, bom dia pra todos!
0: Bom dia!
1: Bom dia, Dilson! Sextou! Hoje é dia de molhar a palavra, tomar uma canjibrina.
0: É, hoje é.
1: Firmar o pulso. Já pode ou tá cedo?
0: Já pode.
1: Hoje é meio-dia o sorteio da Liberta, né, Bertoldo?
0: É verdade.
1: Vamos lá, né? Tomara que a gente pegue um brasileiro, pra não precisar viajar muito, né?
0: Exato.
1: Beleza, meus amigos? Grande abraço, bora tomar uma e passar.
0: Vamos, Flamengo! Tatiele por aqui, bom dia, ouvindo, tá lá, rádio que eu amo. Tá no Mercadão, comprou lá no Morretes, ela diz aqui, valeu. Priscila, bom dia, sextou. Deixar certas conversas para responder depois, às vezes é necessário, já fiz muito. Arlete Miller, sextou, desejo a todos um abençoado final de semana. Maria Aparecida Feltz, bom dia. Galera que ganhou os ingressos da Lá Litoral aqui, ó, Uri, o André, né, a galera que mandou a resposta ali na hora que falei, é só chegar lá no PC Barimar, que o nome de vocês já tá com a turma lá, tá bom? O Osvani, valeu?
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0: clareou.
1: Tiaguinho, Negrali, clareou, fechando por aqui o nosso show da manhã dessa sexta-feira, galera, desejando pra você um final de semana excelente no oferecimento de supermercado Imperatriz, Churrascaria Boi Nobre, Farmácia São João, BC Barimar, Bar da Brama no BC Barimar hoje, né? 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Quem tá ganhando os ingressos pra curtir um filminho é a Tatiana Raquel Rodrigues, tá bom? Só entrar em contato com a Júlia aí e curtir um filminho de boa, tá bom? Um excelente final de semana pra você, né? Ah, no domingo vou estar aqui juntamente com Osmar Fernandes no Rancho de Taura e a gente se encontra segunda em mais um show da manhã. Até lá, tchau, bom final de semana, fui!
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0: Meio-dia em ponto, está começando o Jornal da Menina. Muita informação no seu rádio a partir de agora. Sextou, a última sexta-feira do mês de maio. Esse mês que está chegando ao final. Tivemos aí muito frio no mês de maio, mas hoje um dia bem mais agradável. Temperatura em Balneário Camboriú, neste momento acima dos 20 graus. Estamos aí vivendo um dia muito ensolarado, né? 21 graus a temperatura aqui em Balneário Camboriú nesta sexta-feira, aqui na região do bairro Pioneiros, em Balneário Camboriú. E eu quero começar, claro, dando aquela saudação especial para nossa equipe no comando técnico da operação de áudio, ele, Lil Brasil, chegando. Muito boa tarde, Lil, e um boa tarde especial também para a nossa produtora do dia, que não é a Érica. Érica Guckert está aproveitando o seu merecido dia de folga, e quem está aqui conosco hoje é a também competentíssima Camille Guckert. Muito boa tarde.
1: Olá, Gerson Felipe, uma boa tarde para você, para o Lil Brasil, para todo mundo que está ligadinho com a gente aqui na Rádio Menina, curtindo o programa Jornal da Menina. A gente está chegando com muita informação nesse meio de sexta-feira, ó, um pezinho no final de semana, mas antes, muita informação com a gente aqui no Jornal da Menina.
0: Olha, antes de qualquer outra coisa, de trazer aqui as informações do programa, quero mandar um abraço a toda a equipe do restaurante Lido de Mari, do Swiss Club, lá no Estaleirinho. Estive ontem lá com a minha mulher, com a assessora de imprensa, com a Renata, com o Daniel Nartz, que é o marido dela também. Tivemos uma noite espetacular, né? 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Foi um momento muito agradável e obrigado ao convite, né, do Swiss Club, em especial do restaurante Lido de Mari. Mas vamos lá, porque eu tô falando em comida aqui, né, em janta, mas tem muita gente que tá almoçando na nossa companhia e quer informação, Camille. E hoje nós vamos ter entrevista aqui no estúdio do Jornal da Menina com o Ricieri Ribas, que é diretor da Divisão de Mobilidade e Planejamento, e o Samir Cesário Pereira, que é o diretor de Engenharia de Tráfego da ABC Trânsito, e o assunto é mobilidade elétrica.
1: E nos destaques de segurança, a Mercadinho de Bairro é fechada em operação contra o tráfico de drogas em Balneário Camboriú.
0: Reportagem com Daiane Valentim, até porque a população aprovou a instalação da estação de tratamento de esgoto de Camboriú no terreno do Instituto Federal Catarinense.
1: Nos destaques de trânsito, o motociclista fica ferido após colisão entre moto e carro em Camboriú.
0: Acordo histórico põe fim a impasse de mais de 15 anos e garante a permanência de famílias na Vila Fortaleza, aqui em Balneário Camboriú.
1: No esporte, Brasileirão tem última rodada antes da parada para a Copa do Mundo.
0: E a previsão do tempo? Será que chove? O final de semana vai ser como? Quem conta tudo é ele, Marinho Lopes Stringari Filho. Vem ficar bem informado porque está apenas começando o Jornal da Menina.
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1: Gerson Felipe chegando com os destaques de trânsito, porque teve motociclista ferido em acidente. Conta aí, Gerson.
0: Verdade, Camille. Acidente grave que aconteceu ontem no município de Camboriú. O motociclista ficou ferido após uma colisão entre moto e carro na rua Monte Pitangueira, região do Monte Alegre. Segundo a Polícia Militar, Esta ocorrência, ela foi registrada como acidente de trânsito com pessoa ferida e lesão corporal culposa. De acordo com o relato do motociclista, ele conduzia uma Honda CG 125 Fan e seguia pela rua Monte Acaraí, no sentido BR-101, quando um Renault Kwid avançou a preferencial da rua Monte Pitangueira e atingiu a lateral da moto. A vítima foi atendida pela equipe do SAMU e encaminhada para o hospital Ruth Cardoso. A motorista do carro, ela estava em estado de pânico e também precisou ser atendida no local. Ela acabou saindo ali do local do acidente, acompanhada do filho, e a motocicleta ficou sob a responsabilidade de um familiar do condutor. Possivelmente acabou não percebendo ali a preferencial, atravessou ela e atingiu o motociclista. Por sorte, esse motociclista, ele foi rapidamente atendido e encaminhado para o Ruth Cardoso, consciente, é bom que se fale isso, mas é complicado. O trânsito, qualquer momento, qualquer deslize de atenção pode fazer com que nós nos com que a gente se envolva em um acidente. Também teve acidente com moto em Balneário Camboriú. Este acidente aconteceu ontem por volta das 8h40 da noite, na Marginal Leste, esquina com a Rua São Paulo. Quem atendeu foi os agentes de trânsito. Esta ocorrência, ela também foi atendida pela Polícia Rodoviária Federal. A vítima, motociclista de 48 anos, ele foi conduzido por uma ambulância até o Hospital Ruth Cardoso. Segundo o relato da condutora do veículo envolvido, do outro veículo, o carro, ela conduzia um Peugeot de cor cinza, uma mulher de 22 anos, que estava saindo da rua São Paulo, quando o motociclista, que estava em uma moto de luxo, em uma BMW R1250 cilindradas, colidiu na traseira, então, do Peugeot. Os agentes fizeram os procedimentos administrativos e deram apoio à ocorrência para garantir a segurança e a organização do trânsito no local. Dois acidentes bem diferentes. Num, o carro acabou atingindo a moto, lá em Camboriú, e neste, em Balneário Camboriú, a moto colidiu na traseira do carro. Vamos falar um pouquinho também, para fechar aqui os destaques do trânsito, da nossa movimentação de momento. Sextou, e como está o trânsito aqui na nossa região. Em Balneário Camboriú, nós temos o trânsito com um pouco mais de lentidão na Avenida Brasil, ali próximo daquela região da Rua 951. Também temos o trânsito mais intenso para quem está circulando mais à frente, ali próximo da Rua 3300, também na Avenida Brasil. A gente aproveita ainda para destacar a movimentação no município de Camboriú, e aí a notícia é muito boa, trânsito fluindo bem em Camboriú, sem registro de lentidão nas principais vias e avenidas da cidade. Está um pouquinho mais carregado ali no cruzamento da Oscar Vieira, na Rua Presidente Costa e Silva, mas é um pequeno trecho ali que nem dá para ser considerado um ponto de congestionamento. Na saída de Camboriú, ali pela Avenida Santa Catarina, também temos um pequeno ponto de lentidão. BR-101, no trecho de Balneário Camboriú, o trânsito vai fluindo dentro da normalidade, sem registros de congestionamento. E na cidade de Itajaí, trânsito também fluindo bem na BR-101. Essa que é a boa notícia, inclusive com imagens aqui na nossa live, mostrando a BR-101 e realmente o trânsito tranquilo em Itajaí. Estas são as informações do trânsito com o repórter Gerson Felipe.
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0: 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Vamos aproveitar também para trazer o recado dos nossos ouvintes e telespectadores. Os ouvintes que mandam mensagem no WhatsApp, no 991741005, e também a turma que participa através do YouTube, Rádio Menina ABC, e pelo nosso Facebook, Rádio Menina ABC, Por favor, Camille, traga as participações, a interatividade.
1: Oi, Jé. Isso mesmo, Gerson Felipe, aqui no nosso YouTube. A gente tem a Heloína, que está desejando uma boa tarde para nós todos, Gerson, Camille e também o Lio Brasil. E aqui no nosso WhatsApp, a Erika Guckert está desejando uma boa tarde. Ela que está de folga, mas está aqui acompanhando o Jornal da Menina com a gente. Se você tem alguma demanda, algum questionamento, pode mandar para a gente no nosso WhatsApp, 47991741005.
0: Valeu, obrigado pelas participações, todo mundo mandando o seu alô. Érica, aproveite bem a sua folga e obrigado por estar conosco também aqui no Jornal da Menina, mesmo à distância, nos acompanhando. 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
0: E o portal menina.com.br, um dos portais mais atualizados do nosso estado. E nós temos manchetes, informações que você pode conferir no portal Menina. E quem vai trazer os detalhes é a Camille Guckert.
1: Itapema recebe licença para obra de alargamento da Meia Praia. Intervenção começa em agosto. Ministro investigado por assédio em praia de Balneário Camboriú tem salário reduzido pelo STJ. Valor ultrapassava R$100 mil. Mercadinho de bairro é fechado em operação contra o tráfico de drogas em Balneário Camboriú. E se você quer ficar por dentro das principais notícias da região, dá um clique aí.
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0: Previsão do tempo agora no Jornal da Menina. Imagens da Praia Central em Balneário Camboriú. Ontem o céu estava sem nenhuma nuvem. Hoje nós temos uma nuvem ali, mas discreta essa nuvem, né? Também o céu azul, tá maravilhoso. Tem até uma pessoa ali, ó, caminhando na praia, aproveitando o horário do almoço. Tem muita gente, né, que trabalha próximo ali da praia, que aproveita esse momento, né, para dar uma caminhada, para aproveitar, para curtir a nossa bela Balneário Camboriú. E para curtir Balneário Camboriú, o tempo também é muito importante. E todos querem saber, Marinho, como estará a condição climática para este final de semana aqui em Balneário Camboriú. Muito boa tarde.
5: Boa tarde, Gerson Felipe, um ótimo almoço aos amigos aqui do Jornal da Menina. É isso, Gerson, até que enfim ela chegou a sexta-feira, já tivemos uma linda manhã de sol aqui na região, clima agradável, temperatura em elevação, 22 graus, e as máximas devem chegar em torno de 24 graus. Vento de noroeste contribui para a elevação das temperaturas, mas já é uma condição pré-frontal. Nós temos áreas de instabilidades que já estão no oeste de Santa Catarina, essas áreas devem se deslocar em direção ao oceano, passando aqui pela nossa região do Baixo Vale do Itajaí, também do nosso litoral aqui, né? O dia tá lindo, mas vamos ter alguma instabilidade, né? Tem chance de chuva entre a noite de hoje e a madrugada e manhã de sábado, mas o fim de semana ainda será aproveitável, né? Principalmente no domingo, né? Porque no sábado o dia deve amanhecer com muitas nuvens, chance de chuva fraca, ocasional, deve ocorrer na madrugada e manhã. Logo no fim da manhã, já no meio da manhã, as áreas se afastam para o oceano de instabilidade de chuva, permitindo já algumas aberturas de sol no sábado à tarde. Domingo deve ser com tempo mais firme, o sol deve predominar, uma nova massa de ar seco deve trazer o sol novamente no domingo, que será o dia mais aproveitável do fim de semana. Então, entre hoje à noite e amanhã, alguma chuva isolada pode ocorrer, e no sábado à tarde já limpa o tempo e domingo será, deve ser ensolarado com a massa de ar seco e sistema de alta pressão garantindo novamente tempo firme. Não teremos aí muito frio, apenas as temperaturas mais baixas entre as noites, madrugadas e amanhecer, mínimo entre 13 e 15 graus, mas as máximas devem girar em torno aí de 23 até 25 graus, com o clima mais agradável, principalmente no período das tardes. E domingo, então, será o dia mais aproveitável do fim de semana. Na área marítima, tempo bom agora, ainda visibilidade boa, mas entre a noite de hoje e a madrugada de amanhã, com essas áreas de instabilidade e chuva passando, podemos ter a visibilidade prejudicada e o estado do mar ligeiramente agitado na manhã de sábado. Maré baixa entre 7 e 9 da manhã, propício para caminhada nas praias, e a maré alta fica em torno de 13 e 15 horas aqui nos rios e praias do nosso litoral. Gerson Felipe.
0: Marinho, então eu posso me programar para lavar roupa no domingo, porque tem um monte de roupa da semana para lavar. O domingo vai ser o dia melhor, né, para lavar essa roupa e já secar bem.
5: Rapaz, onde eu passei agora de manhã aqui em Itajaí, é só o pessoal lavando calçado e lavando roupa, aproveitando. Porque se tem mudança no tempo, sábado deve ser com muita nebulosidade pela manhã e alguma chuva. Mas eu acredito que a partir da tarde de sábado já o tempo começa a melhorar. Então, quem quiser adiantar, já pode adiantar no sábado de manhã, deixar a roupa pro sábado à tarde, e domingo será um dia mais aproveitável, ensolarado, com temperaturas agradáveis, típico do outono brasileiro, Gerson.
0: Perfeito, Marinho. Muito obrigado. Bom final de semana para você. E claro, o Marinho ainda volta no Canal 100 com Luiz Carlos Tigrão.
5: É isso aí. Um grande abraço. Ótima tarde a todos.
0: Meio-dia e 17 minutos. É final de semana. 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
0: Um dia histórico para Balneário Camboriú, Camille Guckert, porque foi feito o acordo que põe fim a um impasse que estava durando mais de 15 anos e vai garantir agora a permanência da grande maioria das famílias que residem na Vila Fortaleza, aqui em Balneário Camboriú. É uma área que havia todo esse imbróglio e agora a gente tem uma sinalização positiva das autoridades, poder público, enfim, vários órgãos envolvidos que você vai explicar pra gente agora.
1: Isso mesmo, Gerson Felipe. A Prefeitura de Balneário Camboriú, o Poder Judiciário, o Ministério Público, também os proprietários dos terrenos e os moradores da Vila Fortaleza chegaram a um acordo muito mencionado por você, que é histórico para regularizar a comunidade e encerrar esse impasse judicial que já se arrastava há mais de 15 anos. Esse entendimento, então, evita a reintegração de posse em massa e garante a permanência de famílias já cadastradas naquela área, além também de abrir caminho para obras de infraestrutura, saneamento básico, pavimentação e melhorias urbanas na comunidade. Segundo o desembargador João Eduardo de Nadal, ele que é o presidente da Comissão de Soluções Fundiárias do Poder Judiciário, responsável por essa mediação, o acordo foi construído após anos de diálogo entre todas as partes envolvidas. O processo judicial foi suspenso para permitir essas negociações. A prefeita de Balneário Camboriú, Juliana Pavan, afirmou que a Vila Fortaleza representa um dos maiores passivos sociais e urbanísticos do município e destacou o objetivo é levar dignidade a essas famílias. Vamos escutar agora a prefeita Juliana Pavan.
6: Ali, como vocês puderam perceber, moradores, associação, todos estão interessados, né, em cumprir, claro, o que diz no acordo. Cada parte tem a sua obrigação, o que agora nós vamos aí, inclusive, instalar uma comissão de acompanhamento para que todas as responsabilidades possam ser cumpridas. Ali nós deixamos muito claro, não é apenas um acordo. Agora isso vai ser encaminhado para uma audiência pública, aliás, tem a homologação, depois para audiência pública, a homologação sai aí nos próximos dias. Já estamos encaminhando para a Câmara de Vereadores o pedido dessa audiência pública e após o término é enviado um projeto de lei para que este acordo firmado hoje, referente à Vila Fortaleza, possa se tornar lei municipal. E o nosso objetivo, inclusive, é sancionar essa lei lá na Vila Fortaleza, com todos os moradores, né, com essas famílias que estão contempladas nessa regularização através de um cadastro que foi feito em 2023 e que de lá para cá isso já deveria ter sido assinado. Não foi e, infelizmente, aconteceram novas invasões, tanto que a partir de hoje a Secretaria de Segurança Pública, comandada pelo Coronel Araújo, já vai organizar toda a parte de controlar, né, essas novas invasões para coibir isso, né? Tanto junto com a Defesa Civil, o próprio DECOI, para que juntos nós possamos ali ter esse controle e trazer ainda mais segurança para essas famílias.
1: Bom, esse acordo firmado, então, estabelece que os proprietários dos terrenos não receberão o pagamento direto da prefeitura, mas, em contrapartida, eles terão, então, a transferência de potencial construtivo equivalente a cerca de 149 mil metros quadrados. Na última avaliação do terreno, que foi realizada há 2 anos, o valor dessa área ultrapassava os 60 milhões de reais. Além disso, os 2 donos desses terrenos irão aportar 4 milhões de reais para melhorias ali na comunidade, sendo 2 milhões de cada um. Essa regularização, então, vale ressaltar que vai valer apenas para as famílias que já estão cadastradas em um levantamento feito no ano de 2023. As moradias que foram construídas posteriormente ou que estão localizadas aí nessas áreas de riscos e preservação permanente deverão ser removidas. Gerson Felipe, volto contigo.
0: Eu estive acompanhando, inclusive, esse ato que aconteceu na Prefeitura de Balneário Camboriú pela manhã. Muito interessante essa regularização, que é fundamental para que as famílias que residem nessa área, que é uma área, queiram ou não, consolidada do município. A gente tem muitas. São mais de 200 famílias que residem na Vila Fortaleza, 2 mil pessoas, é muita gente, né, que reside nessa região. Nem todos vão ter a posse da área, porque existem realmente algumas pessoas que invadiram áreas de APP, mas existem aqueles moradores que foram enganados, que acabaram, né, passando por um estelionatário, que era o antigo loteador, dizendo que a área era dele e vendendo, né, para essas pessoas que foram enganadas. Então a gente tem, né, 2 tipos de moradores. Aqueles que foram enganados, compraram um terreno de uma pessoa que não era a proprietária da área, pagaram esse terreno, e temos também as pessoas que posteriormente foram invadindo. Então nem todas as pessoas vão poder permanecer ali na Vila Fortaleza. Agora vai haver todo esse trabalho para fazer o levantamento e ver quem fica e quem sai. Importante também, o que a Camille comentou, é de que a prefeitura não vai desembolsar nenhum valor, né? Não vai, isso não vai impactar o caixa do município, mas claro que com a cessão da outorga onerosa, 149 mil metros quadrados, é um grande índice, né, de potencial construtivo, que claro, esses proprietários, eles podem comercializar essa outorga onerosa, podem utilizar para construir em algum outro local. Então tudo isso foi um acordo muito bem costurado. Eu até conversei com o Diogo Montebera, procurador do município de Balneário Camboriú, né, e parabenizei, porque além de tudo, eles conseguiram fazer ainda com que os proprietários tivessem uma contrapartida de 2 milhões cada para com o município, para fazer algumas benfeitorias ali na região da Vila Fortaleza. Este acordo, ele é apenas o início, agora ainda vai ter um longo trabalho pela frente, como eu citei, para que fique tudo regularizado. Os próprios moradores, a associação vai ter que contratar uma empresa para fazer, né, esse processo de reurbe, e aí sim, para que possam sair as matrículas, enfim, tudo certinho, para que possa ser cobrado IPTU, para que os serviços públicos possam acessar também a região da Vila Fortaleza. E claro, a gente vai seguir acompanhando tudo aqui na programação da Menina FM. 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
0: Está aprovado. A população presente em audiência pública realizada ontem em Camboriú aprovou a instalação da estação de tratamento de esgoto de Camboriú no terreno do Instituto Federal Catarinense. A reportagem é com Daiane Valentim.
7: Foi aprovada por unanimidade a proposta de cessão onerosa de um terreno do Instituto Federal Catarinense, IFC Campus Camboriú, para a implantação da futura estação de tratamento de esgoto da cidade. A audiência pública foi nesta quinta-feira no auditório do campus e reuniu cerca de 300 participantes. Foram apresentados detalhes técnicos do projeto e a cessão do terreno foi aprovada pelo período de 25 anos. O prefeito de Camboriú, Leonel Pavan, não participou da audiência porque está em tratamento de saúde em São Paulo. O vice-prefeito Josias Osmar da Silva destacou a importância do tratamento de esgoto.
8: Um processo, ele precisa de vários atos. E esse ato, eles começaram lá no início já da gestão, sempre foi muito integrado entre o IFC, entre a empresa, né, que hoje tem a concessão, e também o município de Camboriú.
7: A prefeita de Balneário Camboriú, Juliana Pavan, também esteve na audiência e comentou que o avanço no saneamento em Camboriú terá reflexo positivo na cidade vizinha.
6: Ambas as cidades compartilham da mesma bacia hidrográfica, compartilham do rio Camboriú. E quando se fala da instalação de uma estação de tratamento em Camboriú, impacta na balneabilidade da nossa praia central, impacta na questão da economia da nossa região, impacta em vários fatores relacionados principalmente em saúde pública.
7: Agora avançam as tratativas finais para a formalização da cessão da área ao município, que posteriormente será destinada à utilização da EGEA Santa Catarina durante o período de concessão dos serviços de saneamento. A diretora-geral do IFC de Camboriú, Cileide Fátima Albino, falou sobre os próximos passos do projeto.
9: Nós temos agora um contrato que está na Procuradoria do IFC, que já tem umas cláusulas primárias. É só a gente terminar a escritura desse contrato, encaminhar para assinatura da prefeitura, assinatura do nosso reitor, e aí pode ser iniciado os trabalhos. Acredito que seja uma coisa rápida agora.
7: Como contrapartida ao IFC Camboriú, estão previstas medidas compensatórias, entre elas a quitação dos débitos de abastecimento acumulados entre os anos de 2023 e 2026, o repasse anual de R$300.000 e outras compensações institucionais. O sistema de esgotamento sanitário projetado vai contar com uma estação de tratamento de esgoto, 30 estações elevatórias distribuídas estrategicamente pelo município, mais de 580 quilômetros de rede coletora e capacidade para atender aproximadamente 40 mil residências. A presidente da EGEA Santa Catarina, Reginalva Murebe, detalhou que o tratamento de esgoto vai beneficiar primeiro os bairros no entorno da estação e garantiu que não haverá odor.
10: Por isso, os bairros que se encontrarem no entorno da estação de tratamento serão os primeiros beneficiados, né? E isso também tem um impacto positivo para o Instituto. E a estação de tratamento de esgotos de Camboriú não contará com cheiro, não contará com odor, vai contar com visita de crianças ali a partir de 6, 7, 8 anos de idade, porque nós precisamos trabalhar também com as crianças a questão da cultura, do cuidado que tem. É positivo para todo mundo. Eu estou super feliz.
7: Daiane Valentim para a Rádio Menina.
0: Perfeito, muito obrigado, Daiane Valentim. Que passo importante, passo importantíssimo. Camboriú já passou da hora de ter tratamento de esgoto. O saneamento, como o próprio nome diz, é básico, minha gente. É importante, isso vai valorizar muito a cidade de Camboriú. Todas as áreas de Camboriú serão valorizadas com o tratamento de esgoto. E a promessa da Reginalva Murebe, presidente da Águas de Camboriú, é de que essa estação será nos moldes da estação de São Francisco do Sul. Ou seja, uma estação que não terá mau odor. É a promessa da empresa e, claro, nós acompanhamos, gravamos essa promessa e caso ela não seja cumprida, nós iremos cobrar aqui com o jornalismo da Rádio Menina. É o nosso papel também cobrar que tudo isso seja executado da forma a qual foi prometido. Aqui em Balneário Camboriú, né, é uma outra tecnologia mais defasada e a gente sabe que a população sofre com o mau cheiro. Lá em Camboriú, a gente espera que realmente isso não aconteça e que a empresa cumpra com o prometido. 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Intervalo, já voltamos com mais Jornal da Menina.
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0: De volta com o Jornal da Menina, 12:35. E o assunto agora é mobilidade. E nós estamos recebendo aqui nos estúdios da Rádio Menina, Samir Cesar Pereira, diretor de Engenharia de Tráfego e Gestão de Mobilidade Urbana da BC Trânsito. Muito boa tarde, Samir.
4: Boa tarde, Gerson. Boa tarde a quem nos ouve aí pelo Portal Menina.
0: E também estamos recebendo Ricieri Ribas Moraes, diretor da Divisão de Mobilidade e Planejamento da BC Trânsito. Ricieri, uma boa tarde também, prazer em recebê-lo aqui.
5: Boa tarde, Gerson, prazer é nosso. Boa tarde a todos os ouvintes.
0: E nós estamos hoje com essas duas presenças aqui porque a BC Trânsito, ela realizou visitas técnicas em São Paulo para ampliar os estudos sobre a mobilidade elétrica aqui em Balneário Camboriú. A equipe conheceu o funcionamento do sistema viário da capital paulista e também visitou a fábrica da Eletra, referência mundial na produção de ônibus elétricos. A proposta é reunir informações e experiências que possam auxiliar futuros projetos do transporte sustentável aqui no município. Eu até lembro, eu não sei em que ano que foi isso, mas nós tivemos, acho que foi há uns 2-3 anos atrás, um ônibus elétrico que chegou a circular, né, de forma de testes aqui em Balneário Camboriú. E eu faço a pergunta a ambos. A gente pode, né, vislumbrar num futuro próximo ônibus elétricos no transporte coletivo de Balneário Camboriú?
4: Deixa eu...
0: Samir vai começar pra gente,
4: Gerson, aqui. Só pra gente situar, né, a BC Trânsito, ela faz a gestão do BC Bus, do transporte coletivo, né? 2025 aí na gestão da prefeita Juliana Pavan, a gente teve um avanço muito importante no transporte, né? Nós ampliamos a frota de 16 para 20 ônibus, né? Nós ampliamos 50 novos horários, nós tivemos uma renovação da frota, né? Hoje ônibus 2024, 2025 e 7 ônibus 2026, 0 quilômetros. Tivemos a sinalização das paradas da Atlântica e da Brasil, que não eram organizadas, né? Parava-se em qualquer local. Então o transporte público, né, do município de Balneário vem evoluindo. A gente considera um transporte extremamente qualificado e eu acho que é natural a gente sempre buscar avançar mais, e por isso a nossa visita técnica, essa questão de ônibus elétrico. Eu vou deixar o comentário para o Rice com relação a esse primeiro teste, e ele estava na autarquia do BC Trânsito, eu estava lá em Itajaí no planejamento, a gente também fez um teste com ônibus elétrico, mas verdade, eu vou deixar o Rice compartilhar um pouquinho da experiência em Balneário.
5: Gerson e ouvintes, a gente trouxe essa operação teste já fazem alguns anos, né? Trouxe no intuito que era algo novo que estava surgindo ainda a passos de formiguinha no Brasil e a discussão da eletrificação. Na época foi uma operação conceitual com a Marco Polo, que era no Brasil a que mais aparecia nessa situação, mas hoje a gente, como Samir citou, nós temos uma fábrica da Eletra que está também fazendo essa produção e a gente teve uma grata surpresa de saber que essa fábrica existe há 25 anos.
0: Nossa!
5: Então, eles estão pensando em equipamentos eletrificados há 25 anos atrás já. E hoje já se tornou uma realidade em boa parte das cidades, uma realidade que ela não é tão fácil orçamentariamente de botar em operação, tanto que as cidades como Cascavel, que a gente visitou, São Paulo, óbvio, pela proporcionalidade de investimentos e o orçamento gerado, ela tem uma composição de equipamentos muito maior. Mas a intenção de trazer esse modal para Balneário é o que a gente sempre tem de bandeira. Balneário sempre foi pioneiro em tudo que fez. E o pilar principal do governo da prefeita Juliana Pavan é a mobilidade urbana, que é hoje não é só uma condicionante do município, a gente tem o problema da BR-101, a gente tem essas conexões que precisam ser melhoradas, a gente, como governo, vem estudando isso, a prefeita tem uma luta incessante junto ao governo do estado, governo federal, para que se resolva realmente a questão da BR-101, nosso deputado

0: em alta, né? Os ônibus em Balneário Camboriú são Euro 6, já tem uma eficiência, né? Com a redução de emissão de CO2. Então, para ter mais eficiência, é partindo para o elétrico. Essa experiência que a gente teve ali de teste em 2023 com esse ônibus também em Balneário e Itajaí, eu me recordo alguns desafios com relação ao pavimento viário, alguns desafios com relação à recarga,
1: autonomia,
0: autonomia,
1: né?
0: E nesses 3 anos evoluiu muito, né? A gente tem os chineses aí como a Higer, a BYD, que estão também no mercado nacional e são os pioneiros no mundo, mas ele tem uma qualificação, uma especificação técnica diferente desse da elétrica, né? O motor propulsor dele é na roda. Isso para o pavimento viário no Brasil, que não é muito regular, traz uma série de problemas. E esse projeto da Eletra, que é junto com a WEG, então a WEG produz o propulsor, a WEG produz as baterias, propulsor com garantia de 15 anos, bateria com 8 anos, ele está localizado o propulsor no eixo central e distribui a energia para as rodas. Então isso já é uma especificação que a gente viu na visita técnica, que muda essa questão com os chineses, né? Outra questão também, em Cascavel, o município fez um projeto muito interessante. Então fez a compra do ônibus elétrico, fez o terminal, né, de recarga, o eletroterminal, e fez uma usina para produzir energia para recarregar os ônibus, que era o projeto inicial, 5 mil placas. Hoje essa usina alimenta as escolas no município e os ônibus são abastecidos no eletroterminal num horário de tarifação menor, né, da própria rede. E aí em São Paulo, consequência disso, a gente já viu uma outra solução, que é o BESS. É como se fosse um power bank gigante. Então nós vamos colher energia da rede num horário mais barato, vamos armazenar essa energia e vamos recarregar os ônibus no horário que a gente bem entender, com um valor mais em conta. Isso impacta onde? No custo da operação, no custo do quilômetro rodado. Então são essas informações, esses detalhes técnicos, que é um mercado que evolui muito rápido, que a gente foi buscar para poder ver o que a gente pode adequar em Balneário Camboriú. E aí eu deixo o Riz falar um pouco sobre de que forma, né, a gente pode trazer essa eletrificação para o município, quais são os caminhos, né?
1: E já quero acrescentar também, Ricieri, a gente teve uma grande evolução tecnológica realmente, né? A cada ano evolui bastante, mas ainda é um modal muito caro esse modal elétrico para o transporte coletivo?
2: Com certeza, Gerson. Ele ainda se torna um modal com um investimento muito alto. E aí entra no que o Samir colocou agora, de as formas de condução que pode ser feita esse processo. Porque para um operador, né, a gente concessionar para um operador exigindo a compra do equipamento, para você ter um parâmetro. O ônibus padrão que a gente utiliza hoje é a combustão, ele é em torno de R$700 mil, R$800 mil, depende do ônibus. Um elétrico hoje, no mesma proporcionalidade de tamanho e quantidade de passageiros, nós estamos falando a casa de 2,5 milhões a 2,7 milhões. Então ele é 3 vezes mais praticamente o custo do padrão a combustão. Então a gente está dentro da divisão de planejamento e mobilidade, que tem essa, engloba junto com a engenharia de tráfego do diretor Samir, a gente está buscando a melhor solução para trazer essa modernização para o nosso sistema. E não somente para o BC Bus, também para nós conseguir projetar uma linha turística eletrificada para trazer de volta o que nós tínhamos com o bondindinho, que infelizmente na concessão do Expresso teve o seu encerramento e operação. E também ter esse atendimento daquela circular Brasil Atlântica para o turista, um city tour para a cidade. Então, a divisão do planejamento e mobilidade, ela está ali junto com a engenharia de tráfego, pensando, nós temos a opção do município fazer a aquisição desses equipamentos, que hoje a gente tem verba do PAC, financiamento a longo prazo, a facilidade para o poder público é um pouco maior na aquisição do equipamento para o privado. E aí fazer a operação através do operador do BC Bus e da linha turística, no caso, um novo processo para a operação, ou a exemplo é solicitar do operador do BC Bus, até porque a gente está com uma licitação em aberto ainda, o edital será relançado, já foi superada todas as questões de impugnações que haviam em cima desse edital e tudo isso já está alinhado para ser republicado. Então, esse,

0: essa análise, ela depende de muitos critérios para a gente poder subsidiar a prefeita com total segurança na tomada de decisão dela e ela entender qual que é o melhor caminho junto com a equipe técnica para a gente trazer essa operação para cá. Ela é totalmente possível, até reforçando o que o diretor Samir colocou, no passado ainda se havia muita limitação da parte de trem de força desses equipamentos. Hoje isso evoluiu bastante, até essa última fábrica que a gente visitou, a Eletra, ela é uma fábrica 100% brasileira, com essa parceria com a WEG. E qual que foi das primeiras perguntas, né, Samir, que a gente chegou e fez para eles? Cara, eu preciso entender qual que é a potência de força desse equipamento, o torque dele. Porque eu preciso considerar que em Balneário Camboriú eu tenho situações de aclive, que considera-se aclive de 15%, 16%, 18%, 20%. Então, o trem de força desse equipamento, ele tem que ter condições e dar essa garantia que mesmo com o ônibus cheio, ele faça essa operação com segurança quando ele se deparar com a aclividade que existe aqui no nosso município.
1: E a gente cita, né, a Estrada da Rainha, a
2: loteamento
1: Avenida das Gaivotas, né, o Morro do Boi, que ele passa lá também.
0: A própria Enterprise.
1: Então a gente às vezes esquece, né? Balneário é extremamente plana, mas o transporte público passa nesses locais com aclividade e precisa ter uma especificação técnica que comporte isso.
2: Assim, né? Todas as regiões do município.
1: Exatamente.
2: Gente, infelizmente nosso tempo está esgotado, mas eu quero agradecer muito, né, a presença do Samir aqui conosco, o Ricieri também. E já quero deixar em aberto um convite para vocês voltarem e a gente falar um pouco mais sobre esse edital do transporte público aqui de Balneário Camboriú. Samir, muito obrigado e até a próxima oportunidade.
1: Joia, Gerson, obrigado, nós que agradecemos o espaço. É uma pauta que, se deixaram, a gente fica uma hora aqui falando.
2: É verdade, não. E eu também me interesso muito pela pauta, pelo trânsito em geral, né? Gostaria também, mas infelizmente nosso tempo não permite. Ricieri, muito obrigado também e até uma próxima oportunidade.
0: Gerson, eu que agradeço, né? Eu e Samir, em nome da BC Trânsito e em nome do nosso diretor-presidente, Coronel Evaldo, e da prefeita Juliana, vai ser sempre uma satisfação para nós trazer as informações, deixar a população atualizada. O governo é transparente e a gente busca sempre esse eixo e discutir mobilidade e entender o que que a comunidade tem e precisa para a gente usar isso como princípio nos nossos estudos e no nosso trabalho. Muito obrigado.
2: Perfeito. 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E vamos agora com o Mota Filho, porque tem comentário político para a gente trazer aqui no nosso Jornal da Menina, diretamente de Floripa, meu amigo Mota Filho. Muito boa tarde para você. E quais são as informações dos bastidores da política catarinense?
3: Boa tarde, Gerson, Felipe e ouvintes do Jornal da Menina. E decisão dos Estados Unidos do Donald Trump sobre facções fortalece campo bolsonarista, impacta eleições no Brasil e aqui em Santa Catarina. A decisão do governo dos Estados Unidos de classificar o Comando Vermelho CV e o PCC, Primeiro Comando da Capital, como organizações terroristas é vista por especialistas como uma vitória política para o senador Flávio Bolsonaro e o potencial fator aí de pressão sobre as eleições. A medida também reflete em Santa Catarina para o atual governador e pré-candidato à reeleição, Jorginho Melo, uma vez que Jorginho é aliado de Flávio Bolsonaro e governa hoje o estado mais seguro do Brasil. A iniciativa foi anunciada na semana em que Flávio, pré-candidato à presidência da República, esteve em Washington e afirmou ter feito esse pedido ao presidente americano Donald Trump. A decisão tende a fortalecer o campo bolsonarista entre eleitores que têm a segurança pública como principal preocupação. É sem precedentes isso ocorrer num ano eleitoral, pois ajuda um campo político. parte do eleitorado conservador e até setores aí de centro podem interpretar a iniciativa como uma demonstração de força política de Flávio diante de um tema sensível à população, que é a segurança pública, tema historicamente explorado pela direita, enquanto o presidente Luiz Inácio Lula da Silva, do PT, se vê aí em posição defensiva no debate. E João Rodrigues responde à coluna aqui para mim, ele entrou em contato comigo via WhatsApp, que sua esposa não será mais candidata. Diversos meios de comunicação aí vinham noticiando aí que Fabiana Rodrigues, esposa de João Rodrigues do PSD, pré-candidato a governo do estado, seria candidata a deputada estadual. No entanto, após a coluna esta semana noticiar o desconforto de Marlene Fengler e outras lideranças da base de João pelo aceno familiar deste em detrimento dos demais apoiadores, e o ex-prefeito de Chapecó aí recuou. João disse à coluna que Fábio, sua esposa, não será mais candidata a nada. O discurso antissistema entoado por João, aí político profissional desde o século passado, que conseguiu concessões de rádio no período, já não era mais convincente. Colocar a própria esposa na disputa a deputado seria admitir não confiar em sua pré-candidatura a governo do estado. Numa espécie aí de busca desesperada para garantir posição de poder à família em prejuízo de apoiadores. Enfim, pegou muito mal e João e Fábio recuaram. Seguimos acompanhando. Por hoje é só. Eu tô de volta semana que vem aqui no Jornal da Menina. Um grande abraço aí, Gerson Felipe, e você, ouvinte do Jornal da Menina. Até semana que vem.
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2: E o caminho está traçado até a final da Libertadores da América. Tivemos na manhã de hoje sorteio dos duelos das oitavas de final. O Estudiantes de La Plata da Argentina pega a Universidade Católica do Chile, de um dos lados da chave. Do mesmo lado, tem Rosário Central e Corinthians. O Cruzeiro vai encarar o Flamengo, jogaço entre brasileiros. E também, fechando esse lado da chave, Deportes Tolima contra Independente Del Valle do Equador. O Tolima que é lá da Colômbia. O Mirassol, do outro lado da chave, vai enfrentar a LDU do Equador. O Palmeiras vai encarar novamente o Cerro Porteño. Foram adversários de grupo e se enfrentam agora novamente nas oitavas. O Platense da Argentina terá pela frente o Coquimbo Unido do Chile. E o Fluminense vai pegar os argentinos do Independente Rivadavia, que também foram adversários na fase de grupos. Rapidamente, para fechar as informações do esporte, a seleção brasileira joga contra o Panamá domingo, a partir das 18h30, no Maracanã. O Brasil deverá ir a campo com Alisson no gol, Wesley, Bremer, Léo Pereira e Alexandro na defesa, meio de campo com Casemiro e Bruno Guimarães, e o ataque com Matheus Cunha, Rafinha, Vinícius Júnior e Luiz Henrique. 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
2: E não tem tempo para mais nada no Jornal da Menina, apenas para desejar um ótimo final de semana a todos e agradecer aos nossos patrocinadores Cressol, Forte Atacadista, Oral Sim, Consórcio Iveco, Pizzaria La Barrica, Atlântica Materiais de Construção, Mineira Condomínios, Silva Packer Construtora, Pompeia e Pilares Bem-Estar e Saúde Domiciliar. Muito obrigado, Lio Brasil, obrigado, Camille Guckert, e quem tá chegando agora é ela, Juliana Tormena, e o Show da Tarde. Ju, vem, vem, vem, eu vou. Tchau, tchau.
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0: professora de passinhos country Rosinha Viegas também já tá na área, porque vem Batalha Musical.
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0: E no

0: estão na audiência.
1: Oi, Renato!
0: E principalmente os queridos do fã-clube representados aí pela presidente Nádia Machado e pela vice-presidente Dona Selma. Uma boa tarde a todos e vamos pra batalha. Renato Farias, táxi 042, confirmando a audiência em mais um show da tarde.
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4: Boa tarde, Juliana. Todos abençoados. Boa tarde, sexta-feira, última.

0: Aqui foi na 3. O quê? O Theo veio.
1: Oi, tia Ju. Hoje eu escolhi na 2. Beijo.
0: Oi, meu amor. Beijo da tia Ju, Theo. Beijo na mãe linda Thaís. Beijo no João. Beijo nessa família linda. Carlos foi na 1. Nádia, Eloína, Valde, 3. Daura, 1. Alberto, 2. Sandra, 2. E agora, é a Maria Clara ou é a Maria Heloísa?
2: Oi, Ju. Aqui é a Maria Heloísa. Boto na 3. Beijo.
0: Beijo, minha linda. Maria Heloísa foi na 3. Selma, 3. Sandra, 2. Aline Brandão.
3: Boa tarde, Ju. Aquele Brandão de Camboriú ligadinha com você nessa sexta-feira.
0: Ô, querida.
3: E a minha escolhida é a número 3.
0: Número 3. Valeu. Quem chegou aqui também? A Letícia. A Letícia tá mandando um beijo pra uma pessoa muito especial. Ela queria ouvir até uma música aqui, Fim de Noite. E diz que sempre estará aqui pra você, pessoa especial. É a Letícia, tá? Letícia do Garcia. Pronto, alguém deve estar ouvindo, vai entender o recado. Beijo, Letícia. Gabriel foi na 2, Tati 3, Miriam 3, Mara 2, Luiz 2, Leoni.
4: Oi, Julie.
0: Oi.
4: Vamos ouvir a número 2.
0: Número 2, anotado. Quem foi na 3 aqui? Ratinho, Patrícia, Simone, o David 2, André Baez.
5: Oi, Juliana Tormena, ah, boa tarde.
0: Buenas,
5: vamos
0: buenas.
5: Começar a sexta-feira com a número 3.
0: Anotado.
5: Enquanto isso, que eu vou saboreando um delicioso bolinho de carne.
0: Bom apetite.
6: Boa tarde.
0: Oi, Laila.
6: Eu vou botar no número 2, Gustavo Lima.
0: Um beijo, Laila. E você, Perla?
7: Meu Deus, Juliana.
0: Oi.
7: Meu Deus do céu.
0: Fala, mulher.
7: Misericórdia, como falar aquele querido.
0: O Aldemir.
7: Não lembro o nome. Misericórdia. Vou na número 3, mas, meu Deus, um melhor que o outro.
0: É uma melhor que a outra,
7: beijo,
0: Perla.
7: Minha amiga.
0: Beijo, meu amor. Sueli.
8: Boa tarde, Juliana Tormena. Tudo bem?
0: Tudo.
8: É a Sueli. Vou na 3.
0: 3 também. Ivan. Cadê o áudio do Ivan?
9: Juliana, vou na número 3.
0: Márcio Saraiva.
10: Alô, Juliana.
0: Alô.
10: Boa tarde, bom final de semana.
0: Bom
10: para
0: fim.
10: Todos os ouvintes e o grupo ali do WhatsApp, dos fãs, né? Um abraço aí. Dessa vez eu acredito que eu vou acertar. É a número 1.
0: Número 1 anotado.
10: Eu voto na número 1.
0: Tá bom. Anotar.
10: Ah, esqueci de dizer o nome, é Márcio Saraiva.
0: Ah, mas eu já falei aqui, querido, valeu.
11: Oi, Ju, que Brás Oliveira, fazendo umas entregas em Camboriú hoje.
0: Fala, Brás.
11: Vamos parar pra fazer um lanche, comer alguma coisa, né? Já começa a voltar de novo. E pra voltar, eu não entendi nada que você falou, mas eu acho que a 2 é melhor. Eu vou estar na 2 hoje, tá bom?
0: Foi na 2.
11: Ótima sexta, tudo, ótimo fim de semana.
0: Valeu, Brás, um beijo. Mara foi na 3, Simone do Amaral foi na 2, Diandrei foi na 3, Solange foi na 3. Isso que significa, queridos, que não vira mais. Então vamos ouvir a 3.
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0: Alex Galdino, Crystal Waters.

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0: Beleza? Então, beleza.
1: Música 3.
0: Não podia faltar ele no nosso, na nossa batalha, né, Leonardo? Comadre, compadre, por favor, reza pra nós, Juari Bebê, participação de Zé Ricardo e Thiago. A gente ama esse medley.

0: Até foi na 1, Rosinha na 1. Angélica.
1: Oi, Ju.
0: Oi.
1: É a Angélica de novo.
0: Diga.
1: Oh, primeira vez que participei, já acertei.
0: Acertou.
1: Tá, agora vamos ver se eu acerto de novo. Vou de primeira agora.
0: Valeu, Nádia 3, Mara 3, Daura 3, Gabriel 3, Sandra 3, David 3, Avani 3, Selma 3, Franciele. Veio desejar ótima tarde, beijo Fran, Alberto, Miriam, Dirlene 3, Tati 2, Valde 3, Simone 3, Aldemir.
2: Então é 3, Leonardo.
0: Valeu, Luiz 3, André 3. A Eloína também foi na 3, quem foi na 2? O Caio, boa tarde, Simone 3, Laila.
3: Oi, Ju. Eu voto no número 3.
0: Valeu, minha mãe linda 3, Ivan.
2: Número 3 novamente.
0: Rosane 2, Mara 3, Ratinho 3, Perla 1, Patrícia Moura 2, Paulo 3, Ed 3, não perde mais a 3, é a campeã!
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0: Leonardo chega.

0: Valeu, Ivonete, Luana, beijo, Tânia Alves, Elza, Kravec, Mara comemorou, Sol, beijão, Alberto, Avani, Perla, de lavada fui metralhada, ela diz.
1: Copim, volto a agradecer.
0: Beijo pra Sandra, que acertou a Selma, Mara Miguel, Daura Noeli, mandando abraço pro mano Denilson, valeu, Daura, Aldemir.
2: Essa é pra acabar com o piqui do Goiás, Ju! Manda a próxima, que é pouco pra nós!
0: Fala, André!
3: Meu Deus do céu, não podia dar outro, né? O rei da sexta-feira, Leonardo!
0: É o Léo!
3: Oi, Ivonete! Chegando atrasado, Ivonete!
0: A Dilene ficou feliz da vida! A Heloína também, de Andrei, todo mundo curtindo! E já já a gente volta com mais Batalha Musical de Sextou no Show da Tarde!
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7: Show da Tarde está de volta. Até as 4 a gente fica juntinho com muita música, com as fofocas do Leão e com batalha musical que continua.
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7: Naquele clima de sextou. Eve Larock, rise up, rise up, rise up.

0: Ponto Remix. Eita, que hoje tá pegado o negócio. O Caeté foi na 1, Rosane 2, David 1, Aldemir.
1: Oi, Ju!
0: Oi!
1: Acaba com nós não, Ju! Bora, bora de 3!
0: Foi na 3, Nádia também foi na 3, a Dirlene. O Caio foi na 1, Perla, Selma, Valde, Avanina 3, Tânia.
2: Boa tarde, Ju.
0: Boa.
2: Boa tarde, todo mundo. Eu quero a 3.
0: Foi na 3 também, Alberto 3, Mara 3, Ivan.
3: A 3 novamente, Juliana.
0: A Mara Miguel também, William 1. A Patrícia, a Daura, a Heloína, Simone na 3.
4: Ei, Ju, aqui é Maria Luísa, voto na 2, beijo.
0: Beijo, Maria Luísa. Ratinho foi na 3. André.
5: Vou botar pra Ivoneto que ela sempre chega atrasada.
6: Ai, Juliana, termina! Eu vou votar na número 3.
0: Valeu, André. Luiz foi na 2. Ana Beatriz 3. O Francinaldo 3. Ó, Ivonete chegou.
7: Ju, dessa vez eu vou na número 3. De novo, Ju.
0: Valeu, a Sandra, a Elza, Tati, Miriam, Ed, todo mundo na 3. Então vamos na 3.
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0: Dancei muito essa música aí.
1: Boa,
0: top,
1: né?
0: Sextou, bebê. Uhul. Eu sou a Adriane aqui da Avenida Brasil.
1: Um beijo, Adriane. A Selma, eu falei, né? Gabaritou. A Heloína tá comemorando. Quem mais chegou aqui repercutindo? A Dirlene, mais uma pra conta. André.
2: Sextou. Uhul. Pra quem gabaritou, parabéns. Obrigado. E o meu espírito já saiu do trabalho, só ficou meu corpo pra bater o ponto. Agora só resolvo as coisas na segunda.
1: Valeu, André. Quem fez, fez, né, André? A Vani gabaritou. Ivan.
3: Corpinho, agradeço novamente, Juliana. Só dá três, hein? Ontem de ontem três.
1: Verdade.
3: Gabaritei também,
1: hein? Gabaritou, parabéns. Mara, Ju, manda beijão pra minha amiga Fran, saudades dela. Valeu, Mara, Miguel e Fran. A Sandra diz que errou só uma. Heloína gabaritou. Priscila veio dar boa tarde. E o Caeté gabaritou ao contrário. Errou as três. Beijo, Caeté, que legal que você tá aí participando. Vamos tocar a segunda mais votada de hoje pra fechar essa batalha. Foi ele, o embaixador.

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2: Foi aprovada por unanimidade a proposta de cessão onerosa de um terreno do Instituto Federal Catarinense, IFC Campus Camboriú, para a implantação da futura estação de tratamento de esgoto da cidade. O encontro ocorreu na tarde desta quinta-feira no auditório do campus e reuniu cerca de 300 participantes. Durante a audiência pública, foram apresentados detalhes técnicos do projeto, bem como o funcionamento da futura estação, os impactos ambientais positivos, os benefícios para a saúde pública e os reflexos diretos no desenvolvimento urbano e econômico da região. A cessão do terreno foi aprovada pelo período de 25 anos. 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Grupo suspeito de furtar caminhonetes é preso pela PM após tentativa frustrada no centro de Balneário Camboriú. Casal é detido após esconder bebidas alcoólicas em carrinho de bebê em supermercado de Itajaí. Com as informações do portal Menina News, Camille Guckert.
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7: Tem duelo regional pela Série C do Campeonato Brasileiro na próxima segunda-feira, quando Barra e Brusque se enfrentam na Arena do Barra a partir das 8 horas da noite. O Barra não vive um momento bom na Série C. O clube é apenas o 14º colocado, com 10 pontos somados, e nas últimas 3 rodadas acumula 2 empates e 1 derrota, inclusive a última derrota em casa diante do Guarani. Já o Brusque vive uma situação bem distinta. O Marreco é o 2º colocado da Série C, com 17 pontos e vem de vitória na última rodada. Nas últimas 5 partidas, o Brusque soma 3 vitórias, 1 empate e apenas 1 derrota. Será que o Pescador vai conquistar a reabilitação para cima do Marreco? Gerson Felipe para Esporte Total. 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
0: Eu e o nosso show da tarde que segue com mais música, agora tem Michel Teló.
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0: Exagerado.

0: Guilherme Zen. A Heloína que tá trabalhando. Obrigado, carinho. Oi, Leão.
1: Boa tarde. Boa tarde, Juliana Tormena. Tudo bem?
0: Tudo. E você, querido?
1: Alô, alô, minha companheira, meu companheiro. Tô chegando. Fofocas quentinhas, viu? É, mas antes, meu carinho, muito afeto na vida de todos vocês, todos os dias. Hoje em especial para os aniversariantes. Hoje é aniversário da querida cantora Gretchen. Hoje também Débora Bloch, atriz. Hoje também o Danton Mello, grande ator também. Juliana Knust, atriz. Sacha Baly, ator maravilhoso. A Gretchen hoje está fazendo 66 anos, gente. E saudade, saudade do comediante Costinha. Maravilhoso, que saudade. Vou lá e volto já já para contar as fofocas quentinhas, viu? Tem muita coisa para contar aqui hoje, olha só. Luana Piovani chama Thiago Leifert de imbecil após jornalista defender Virgínia Fonseca. Xuxa e Bruna Marquezine choram com homenagem de Sasha Meneghel à avó em desfile. Anitta fecha acordo com Globo e será mentora do reality show Estrelas da Casa. Não, já já eu conto tudo isso e as novelas. Já já.
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1: De volta. Agora pra contar mesmo as fofocas, né? A Mora Maltner nega indireta para Grazi Massafera em post. A diretora Mora Maltner negou ter feito uma indireta para Grazi Massafera após compartilhar nas redes sociais uma publicação que exaltava a vilã Pilar, interpretada por Isabel Teixeira na sua novela E Quem Ama Cuida. A postagem, repostada por Maltner, dizia: finalmente temos uma vilã de verdade e não uma palhaça de circo. Ué. A frase levou internautas a especular, não, a entender, né, que a diretora estava se referindo à personagem Arminda, vivida por Grazi em Três Graças, porque foi a última grande vilã cuja atuação ficou marcada pelo tom cômico da antagonista. Após a repercussão, a Mora afirmou que não associou a mensagem a nenhuma atriz específica. Em entrevista anteriormente, a diretora exaltou Isabel Teixeira, que realmente é maravilhosa, como a vilã da trama. Essa novela é para Isabel. O Brasil vai odiar Pilar, eu tenho certeza. A Isabel está irresistível. Ela é irresistível como atriz, né? Mas não precisa ofender ninguém. Rede TV anuncia Jânio Bertone, Nath Finanças e também a nossa Babi Xavier, além de Jorge Lordello, a sua nova programação, né? A Rede TV apresentou na terça-feira a sua programação para esse ano. Em evento realizado na sede da emissora em Osasco, na Grande São Paulo, o canal anunciou novos formatos e reforços para o horário nobre previstos para estrear a partir de agosto. Entre as novidades está a contratação de Jânio Bertone, que comandará o Grande Vencedor, um game show com participantes que disputarão uma viagem ao destino dos sonhos. Ai, que delícia! outra aposta da nova grade. Ah, eu que apresentei essa aqui, querida. Nath Finanças, conhecida pelos conteúdos sobre educação financeira nas redes sociais, viu? Ela ficará à frente do programa Dinheiro na Conta, atração voltada para histórias de pessoas que tentam reorganizar a vida financeira. A emissora também confirmou a chegada de Babi Xavier, maravilhosa. A atriz, apresentadora e psicóloga apresentará Amor em Risco, programa sobre casais em crise que buscam uma nova chance para o relacionamento. Jorge Lordello, meu querido, assumirá Operação Resgate aos sábados à noite, atração que acompanhará ocorrências de equipes de salvamento. Histórias maravilhosas. Mais um sucesso, Dr. Jorge Lordello, né? Lauren Prota diz que ficou 15 horas em trabalho de parto para ter o Levi. A dançarina e influenciadora Lauren Prota afirma que ficou mais de 15 horas em trabalho de parto para dar à luz Levi, seu segundo filho com o cantor Léo Santana. Mais de 15 horas de trabalho de parto. A mãe, em qualquer possibilidade que Levi deixa, dorme, disse ela nos stories. Em seu perfil, Lauren também mostrou o primeiro encontro entre os irmãozinhos. Liz foi minha parceirinha durante toda a gravidez. Sempre perguntava do irmão, esperava ansiosa, queria fazer parte de cada detalhe. Ontem, finalmente, eles se encontraram e acho que nunca vou esquecer o jeitinho que ela olhou para ele pela primeira vez, publicou a mãe coruja. Bonitinha. Xuxa e Bruna Marquezine choram com homenagem de Sasha Meneghel, a avó, em desfile. A emoção tomou conta da plateia no desfile de inverno desse ano da Mondeparce, apresentado na quarta-feira em São Paulo. Na primeira fila, Xuxa não segurou as lágrimas ao ver a filha, Sasha Meneghel, transformar a história da avó, Dona Alda Meneghel, em ponto de partida para a nova coleção da Grife. Alda, mãe de Xuxa, morreu em 2018 em decorrência da doença de Parkinson. Costureira e artista plástica, ela teve papel decisivo tanto na carreira da apresentadora quanto na formação artística da neta. A coleção também recupera referências da história da família, como o período em que Dona Alda estudou em um convento e elementos ligados à trajetória militar do avô de Sasha. Ombreiras, botões e peças de alfaiataria apareceram reinterpretados dentro da estética minimalista da marca. Bacana. Ju, daqui a pouco eu volto com mais fofocas, hein? Até já.
18: Até já, Leão.
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0: Vamos de pit stop, Fernando Santos, direto do Superá Atacadista. 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Conta pra gente, boa tarde.
1: Muito boa tarde pra você, Zu. Boa tarde pra todo mundo que está na companhia do Sol da Tarde desta sexta-feira. Desde já a todos um ótimo final de semana. 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

0: 10 nas minhas gavetas. Beijão, Ismael Antônio, Osvani de Lages e a galera da obra. Grande abraço, valeu, Osvani. Beijo pro Vilmar Oldoni. A gente já volta.
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0: Rádio Menina, 2h40.
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agora as novelas. Novelas. Bom, vamos começar com A Nobreza do Amor na Globo, né? 18h20. No capítulo de hoje, o Dume confessa seu amor por Kênia e os dois se beijam. Virgínia tenta disfarçar seu incômodo diante de Mirinho e Alica Lúcia. Mirinho confirma a Virgínia que aceitará o emprego como caixa de banco oferecido por Diógenes. Belmira se assusta com as histórias contadas pelo pai e Viriato se penaliza. Dume consegue se esconder quando Gendal se aproxima do quarto de Kênia. Omar planeja chegar ao Brasil em breve. Niara comenta com Teresa e Alica que acredita que Onildo, médico, desconfie da identidade das duas. Robert se apresenta a Gendal. Capítulo termina aí. Vamos para Coração Acelerado. No capítulo de hoje, Agrado e Nayane fingem uma trégua para acalmar os fãs. Irene ouve quando Sinara ameaça contar a todos que Nayane não é a garota.

0: luta do passado de João Raul. Irene descobre que Valmir já estava ciente dessa informação. Zilá cede às demandas de Sinara a fim de não ser desmascarada por ela. Gael ajuda Nayane, que gosta dos galanteios do rapaz. A Laurzinho sugere que o Zuzanete hospede Ana Castela e Palhares se incomoda. Valmir se aconselha com Nora novamente. Nayane arma para que Ana Castela não seja recebida propriamente. Valmir tem um sonho com Cecília. Encontra Ana Castela por acaso. O capítulo termina aí deixando emoções. Quem Ama Cuida, 21 e 20 na Globo. Bom, no capítulo de hoje, Arthur se emociona com a decisão de Adriana de casar com ele. Pedro aceita o caso do escritório de Ademir, apesar de ficar desconfiado. Bruna pede emprego para Tiago. Arthur reúne os funcionários para comunicar que se casará com Adriana. Diná sofre com a notícia do casamento de Arthur. Ela é apaixonada por ele, né? Adriana avisa a Elisa que precisa do apoio da mãe. Pedro confessa a Kleber que se sente atraído por Adriana. Ulisses devolve o carro que Fábia comprou para o filho Felipe. Otoniel fica furioso ao saber que a neta Adriana aceitou se casar com Arthur. Elisa tenta tranquilizar Adriana. A família de Arthur reage quando ele anuncia seu casamento com Adriana. O capítulo termina aí deixando emoções. Segunda-feira é o capítulo da morte do Arthur, né? É isso.
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3: Daqui a pouquinho o Leão volta com mais fofocas dessa sexta-feira. Agora tem música. Menina. Felipe Rodrigo.

0: três horas.
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2: A Prefeitura de Balneário Camboriú, o Poder Judiciário, o Ministério Público, proprietários de terrenos e moradores da Vila Fortaleza chegaram a um acordo para regularizar a comunidade e encerrar o impasse judicial que se arrastava há mais de 15 anos. O entendimento garante a permanência das famílias já cadastradas na área, além de abrir caminho para obras de infraestrutura, saneamento básico, pavimentação e melhorias urbanas na comunidade. O tema ainda passará por homologação judicial, audiência pública e, posteriormente, será encaminhado à Câmara de Vereadores como projeto de lei. O acordo estabelece que os proprietários dos terrenos não receberão pagamento direto da Prefeitura. Em contrapartida, terão direito à transferência de potencial construtivo equivalente a cerca de 149 mil metros quadrados. Na última avaliação da área, realizada há 2 anos, o valor do terreno ultrapassava 60 milhões de reais. Além disso, os dois proprietários irão investir 4 milhões de reais em melhorias para a comunidade. A regularização valerá apenas para famílias cadastradas no levantamento realizado em 2023. Moradias construídas posteriormente ou localizadas em áreas de risco e preservação permanente deverão ser removidas. Acompanhe também portalmenina.com.br. Foragido após saidinha, derruba policial durante fuga e acaba preso com drogas em Itajaí. Casal é detido após esconder bebidas alcoólicas em carrinho de bebê em supermercado de Itajaí. Com as informações do Portal Menina News, Daiane Valentim.
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0: teve Jorge Mateus, Sol nos Olhos, Armandinho, A Ilha, David Bowie, Modern Love, Dejeloína tá curtindo, Maria Aparecida também tá aí, é galera querida que interage no nosso WhatsApp. E o Pit Stop continua todo vapor hoje no Superá Atacadista, Avenida do Estado, é aniversário Atacadista Superá. Vamos direto pro Pit Stop, Fernando Santos.
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16: Oi, Juliana Tormena. Oh, yeah. Tô de volta no Show da Tarde, aqui na Menina FM, pra contar mais uma, viu?
0: Conta, Leão!
16: Wagner Moura surge de bigode para filme. Wagner Moura apareceu caracterizado pro seu novo filme internacional e bastou uma única foto dos bastidores para provocar uma onda de comentários entre fãs brasileiros. Na imagem divulgada na noite de quarta-feira, ele surge usando bigode, camisa em tons acinzentados e um casaco pesado durante as gravações do longa Vampiresco. O registro foi compartilhado por um operador de câmera integrante da equipe do filme. O novo visual imediatamente chamou a atenção do público, especialmente porque o ator raramente aparece em fotos recentes fora de eventos ou divulgações oficiais. Em poucos minutos, internautas passaram a comentar o estilo adotado pelo brasileiro para o personagem. O longa se passa em uma Los Angeles decadente e luxuosa dos anos 80. Wagner interpreta um vampiro. Destaque do BBB 24, Fernanda Bandi é sondada para o elenco de A Fazenda 18 da Record. A Record começou a avaliar nomes para a próxima edição de A Fazenda, que deve estrear em setembro, sob o comando da querida Adriane Galisteu. Uma das cotadas por Rodrigo Carelli, diretor de reality shows da emissora, é Fernanda Bandi. O nome da ex-BBB aparece em uma lista da produção do programa, que ainda está em fase inicial de seleção de elenco. Sua figura agrada por ser um nome experiente em atrações do gênero, além de trazer repercussão devido à sua grande base de seguidores nas redes sociais. Ela já foi sondada por emissários da emissora, mas ainda não houve avanços no sentido de um convite oficial. Até o ano passado, Fernanda era contratada da Globo, mas decidiu sair da empresa. Ela chegou a negociar um acordo com a Band para apresentar o Melhor da Tarde, mas não houve avanço. O reality já tem negociações de patrocínios para esse ano, a Fazenda, né? A tendência é que ela vá ao ar a partir da segunda semana de setembro, na Record, claro. Anitta fecha acordo com a Globo e será mentora do reality show Estrelas da Casa. A cantora Anitta fechou acordo com a Globo e fará parte da nova temporada do Estrelas da Casa, reality show musical apresentado por Ana Clara Lima. A estreia está prevista para agosto. No programa, Anitta será mentora dos calouros em função semelhante à que Michel Teló teve no ano passado. Além da experiência musical, a diva também foi chamada pelo seu engajamento nas redes sociais. Nesse ano, o Estrelas da Casa teve um ajuste no título que tem a ver com o formato, né? Em vez de cantores solo, o programa vai lançar um grupo musical de um gênero popular da música brasileira. Em 2018, a cantora também foi jurada do The Voice do México, o que lhe dá experiência na função de mentora. Ela também deve protagonizar um filme produzido pela empresa em breve. Tá aí, sucesso para nossa querida Anitta. Luana Piovani chama Thiago Leifert de imbecil após jornalista defender Virgínia Fonseca. Luana Piovani usou as redes sociais para xingar Thiago Leifert após o jornalista e narrador do SBT apontar machismo em quem critica o novo quadro de Virgínia Fonseca para a Copa do Mundo. Em seu perfil, Luana compartilhou um vídeo com as falas de Leifert. Ela vai fazer entretenimento, frufru, culinária e o entorno do estádio. Ela é uma repórter especial do Domingão, como o padre Fábio de Melo já foi, disse ele. Esse cara é um imbecil total. Ele já desocupou? Achei que ele estivesse ocupado ainda. Nem um gato para ele, ironizou Luana. Ai, ai, ai, ai, ai, Luana maravilhosa. Ju, as fofocas ficam por aqui, mas segunda eu volto, viu?
0: Tá bom.
16: Ótimo final de semana pra você e pros nossos companheiros, companheiras, companheiros, né? Beijos, dignidade, já.
0: Beijo, Leão.

0: caju, sabe? Quando tá bem geladinho, assim, escreve. Ai, que me deu uma sede aqui, Cláudio. Saúde, cheers! Cláudio César e a galera do sítio, aquele abraço. Beijo, Emeraldo Machado. Beijo, Selma. Agora tem Ferrugem.
1: Hoje mesmo.

0: Claro, chato, teve Ferrugem também. Já já as últimas de hoje. Beijo, Cici. É a reta final do Show da Tarde, a gente já volta.
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7: Vamos com as últimas de hoje, então, aqui no Show da Tarde da Rádio Menina. David Guetta, Alphaville e Ava Max, Forever Young.

0: ali a semana todinha. Últimos beijos aqui pra Roseli Weber, o Everaldo Machado.
1: Tchau, Juliana, fecha a conta e passa régua, também tô vazando.
0: Tá vazando, Everaldo, bom final de semana. Patrícia Moura também, Ivan de São José.
2: Então, até amanhã, se Deus quiser. Vai e vote sempre com Deus. Quer dizer que esse mês nos falamos ainda?
0: Sim, amanhã sou eu no Toca Baú, Ivan, a partir das 9 da manhã, sim. Beijão, Renato, Galdino, querido, Sandro Stais, beijão, Dirlene do PEC, Luiz André de Floripa, Angélica Monteiro, obrigado, carinho. E quem faturou o par de ingressos pra Roda Gigante foi a Sandra Mara da Silva. Parabéns, Sandra Mara, bom passeio! Beijo pra Heloína da Cunha, beijão Nádia Machado. Então tá combinado, amanhã a gente se fala às 9 da manhã no Toca Baú pra atender o seu pedido de flashback e de novo no show da tarde na segunda-feira, 1 hora. Beijo, galera, bom final de semana, fique agora com o Nilo Deitos e Pôr do Som Sertanejo. Tchau!
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0: Pela Guarda Municipal de Itajaí, após tentar furtar bebidas alcoólicas de um supermercado no bairro São João na noite de ontem. Os produtos estavam escondidos dentro de um carrinho de bebê. A ocorrência foi atendida por volta das 7h30 da noite, após acionamento da Central de Operações Integrada. Segundo o supermercado, a jovem de 18 e o homem de 20 anos, ambos de Joinville, teriam escondido garrafas de bebidas alcoólicas no interior do carrinho. O homem deixou o local antes da companheira, enquanto a mulher saiu sem passar pelos caixas e sem pagar pelos produtos. A guarda municipal, a jovem confirmou que saiu do mercado sem efetuar o pagamento e informou que o homem que a acompanhava era seu companheiro. Os dois foram encaminhados à central de plantão policial, junto com os produtos apreendidos e a representante do estabelecimento, para os procedimentos legais. 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Acordo histórico põe fim a impasse de mais de 15 anos e garante permanência de famílias na Vila Fortaleza, em BC. Foragido após saidinha, derruba policial durante fuga e acaba preso com drogas em Itajaí. Com as informações do Portal Menina News, Manuela Córdova.
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0: de todos nós. Está começando o nosso pôr do sol sertanejo nessa sexta-feira, 29 de maio, última sexta-feira de maio, meu povo. O tempo voa. Ah, passa depressa demais, passa rápido demais, não passa não, Didi. Ei, Didi, passa ou não passa rápido esse tempo, meu Deus do céu. Ô, trembão, estamos aqui na Rádio Menina de Balneário Camboriú, a rádio de 1 milhão de amigos. Eu sou Nilo Deitos e tô contigo a partir de agora em nome de Oral Sim, Clube Z, Gula Mania e também Pizzaria Maria Gabriela e Clínica da Roupa. Ô, trembão, estar com você aqui na melhor do litoral, na sua rádio super especial. É um opa pra você. Opa, boa tarde! E participe comigo através do 47991381005. Sua participação rola pizza. Vamos sortear uma pizza da Pizzaria Maria Gabriela e também um conjunto de taças de vidro, que chique, para fazer um brinde bem caprichado, como tomar um champanhe, né? Olha aí, taças de vidro, brinde da Rádio Menina e do nosso pôr do sol sertanejo. Tá começando a partir de agora a programação mais gostosa do Rádio do Litoral. Abraço, Bruno! Abraço, Thaís!
1: Isso aí, mexe não!
0: Rícaro! É, sim, ou é Rícaro? E o meu amigo Ivelton, Didi, ligados com a gente no Paraná. Alô, povo lindo, obrigado pelo carinho. Aumenta o volume!

0: Música bonita, hein? Aqui na programação da sua rádio, menina Balneário Camboriú. Alô, Osvaldo! Beijão pra dona Maria, sua filhota. Tá ouvindo a gente também, a Maria? Um beijo pra ela, pessoal aí da Delícias de Palmas, né? Pão de queijo delicioso, uma chipa maravilhosa. Abraço, Osvaldo, tudo de bom. Obrigado pela audiência, amigão. Abraço pra você, pra dona Maria, filhota, e pra Patrícia também, um beijão especial, tá bom? Tamo junto e misturado, agora 4:19.
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6: 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Alô, Fernandão, tudo bom, meu querido? Fala comigo. Boa tarde.
7: Nilo Deitos, boa tarde pra você, pra todo mundo aí na companhia do Pôr do Sol, nesse final de tarde dessa sexta-feira. Bom final de semana pra nós, né,
6: Nilo? É isso aí.
7: Eu continuo com o nosso Pit Stop, hein? 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
2: Estamos de volta, voltamos aqui na programação da Rádio Menina de Balneário Camboriú. Ah, trem bom, sexta-feira. Ô, Rogerião, o Rogério da Canaã tá ligado com a gente na sua caminhonete. Ô, vai rolar plotagem nessa aí também? Como é que é? Me explica, quero saber. O povo pergunta, Rogério. Amigo da Canaã, curtindo a programação. Alô, Marli Otília, bom apetite pra você, Marli, tudo de bom. Vou aproveitar que o Tigrão tá aqui, quero pedir uma informação pra ele, Tigre. Senta aí. Quer dizer que o João Fonseca derrotou o Djokovic.
3: Derrotou.
2: Em Roland Garros.
3: 3-2.
2: Olha aí, rapaz.
3: Perdeu os dois primeiros sets. Dois primeiros e depois deu um banho.
2: Que fantástico. Maravilha, rapaz.
3: 19 anos. É, e o que eu acho mais interessante é você conhece um grande campeão num momento como esse, né? Eu estava acompanhando há pouco, não terminou ainda, a coletiva do Djoko, só enaltecendo o João Fonseca.
2: Que legal, só, rapaz. Enaltecendo. Será que vem aí mais um número um do mundo brasileiro?
3: A gente espera, não é
2: depois,
3: fácil, né?
2: Depois do Guga, é, né? Que é. O Guga surgiu assim, né?
3: 3 vezes campeão de Roland Garros.
2: É, rapaz.
3: Mas foi 3 sets, eu acompanhei tudo.
2: Que maravilha, é.
3: Saiu perdendo por 2-0, virou 3-2.
2: Tu viste aquela mensagem, aquela menina de 13 anos, brasileira, classificada para Roland Garros?
3: Não.
2: É, uma menina de 13 anos, classificada para jogar com as meninas de 18.
3: Legal.
2: Lá em Roland Garros. É nossa conhecida, é lá de Palmas, do Paraná.
3: De Palmas?
2: Lá de Palmas, a Duda Gomes.
3: O nome dela eu já vi.
2: Duda Gomes, ela está lá em Roland Garros agora participando.
3: Fico feliz.
2: Valeu, Tigre.
3: Não sei se tu sabe que além de me apresentar no futebol, tomando teu tempo, não posso, mas eu também já fui um grande jogador de tênis.
2: Olha aí, rapaz, é mesmo?
3: Tá. Joguei muito na República Independente do Luiz Alves, tênis da Adidas, pantufa.
2: Mas a raquete não.
3: Mila, sabe? Olímpico.
2: Esse é o Tigre.
3: Tem muito tênis na parede.
2: Daqui a pouco, às 6 da tarde, com o Canal 100 aqui na programação da Rádio Menina. Muita notícia, muita informação. Inclusive, te passei informação lá, Tigre. Passei no telefone do jornalismo. Pessoal aí, pessoal andou... dá uma olhadinha lá, porque tem informação importante com relação aos pescadores aí lá de Porto Belo, tá? Laranjeiras, Porto Belo, uma relação, não tenho certeza o local aí. Tá certo?
3: Prometo.
2: Tá. Valeu, querido. Um grande abraço. Valeu. Tudo de bom. E deixa eu mandar um abraço pra essa turma linda que ouve a menina. Alô, Dirlene do FEC. Alô, Selma. Tudo bem?
4: Boa tarde, Nilo.
2: Boa tarde.
4: Passando aqui pra dizer que essa galera do fã-clube tá com dor de cabeça, tá com dor na junta, tá triste, sem dinheiro. Eles dão um jeito.
2: Sério? Sem dinheiro também?
4: Boa, tá? Abração aí pra você.
2: Tá bom.
4: Tá? E pra toda a galera do fã-clube.
2: Valeu, beijo, Selma. Alô, Luana Caroline, um beijo pra você, meu bem. Sabrina, deu lindo.
5: Boa tarde, querido.
2: Tudo bom?
5: Sextou. Sabrina aqui de Penha. Eu quero desejar uma abençoada sexta, viu? Abençoado final de semana pra ti e pra todo mundo aí da Rádio Menina.
2: Uhum.
5: E gostaria de participar do sorteio. Beijão.
2: Tá bom, valeu, Sabrina. Alô, Heloína Cunha, curtindo a gente. Beijo, Heloína. Beijo, já trabalhando, já saiu do trampo. Um abraço pro Dines, lá em Francisco Beltrão, no Paraná. Daura Noeli, tudo bem, Daura? Super beijo. Patrícia Moura, aquele abraço, tudo de bom. Abraço, Alberto Paulino.
6: Danilo, boa tarde a todos da Rádio Menina FM. Uma excelente sexta-feira abençoada. Tamo junto.
2: Amém.
6: Abraço, tudo de bom.
2: Tchau,

você. Alô, Neuci, minha querida, um beijo pra você. Olha, amanhã vou fazer aquele anholine, tá? Diz que você é craque no anholine. Deixa comigo.

0: 40 minutos, 4h40, aquele abraço especial. E a dona Patrícia chegou agora, né? Lá na Delícias de Palmas. Lá, falei agora um pouquinho do Osvaldo, da Maria. Mandar um beijo pra Paty também. Obrigado pelo carinho da audiência e da sintonia. Pessoal, preparando aí as chips, pão de queijo, curtindo a programação da menina de Balneário Camboriú. Bora trazer esse produto pra região. Bora, bora, bora.
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0: Olha o som do Traia Véia. Alô, Nicolau Oliari, aquele abraço. Karina tomando um cafezinho. Sextou, preparando o café, ligada na menina.

0: dia de rodeio. Irmão, fala Ivan Cunha.
1: Opa, boa tarde, grande Nilo.
0: Boa tarde.
1: Quem me quer em pinga, minha parte. Uia.
0: Ivonete.
2: Boa tarde, Nilo Deitão.
0: Tudo bom?
2: Um abraço.
0: Outro Ivonete. Minha amiga Vani.
3: Boa tarde, Nilo.
0: Boa tarde. Tudo ótimo.
3: Passando para desejar uma ótima tarde a vocês da rádio, aos ouvintes.
0: Obrigado.
3: Abençoado final de semana a todos nós.
0: Amém.
3: Abraço, Nilo, tudo de bom.
0: Valeu, Avani! Olha quem tá por aqui, meu amigo Aldemir Santos! Tudo bom?
4: É o menino da menina! Nilo Dento é o seu nome.
0: Valeu, menino da menina, é ótimo, né? Ainda é boa, essa é boa. Aldemir, essa ganhou. Certeza! A Heloína curtindo a gente ainda no trampo, até as 5h20, mas tá curtindo a gente, né? A Marli Otília tá almoçando agora. Ah, Marli, mas tem pudim de sobremesa? Tem pudim de sobremesa? Porque é dia de rodeio!
5: É dia de rodeio.
0: Alô, Roseli Weber, um abraço, minha querida, bom fim de pra você também.
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4: Muito bem, programação do nosso Pôr do Som Sertanejo, 4 horas e 52 minutos agora. 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Alô, Gerson Ratinho, aquele abraço pra você, tá curtindo a gente. Tudo de bom, não sei ainda onde será o pitch amanhã com o Fernando. Descobrindo eu te falo, tá, Ratinho? André Baez, ligado aí na programação. Abraço, André, tudo de bom. Nilo, pizza com vinho vai bem hoje. Tá certo, Karina. Fala, Juarez, grande Juarez Nascimento em Camboriú, ligado junto com a gente também. O Luiz Carlos, fala, Luiz.
5: Boa tarde, quero participar.
4: Tá bom.
5: Do programa, participar do sorteio e claro. Passando aqui para desejar um ótimo, abençoado final de semana a você.
4: Amém.
5: E a todos os ouvintes.
4: Amém, Luiz.
5: Pela primeira vez participando aqui no seu programa, que eu participava com a Cléo.
4: Ah, que legal.
5: Então, aquele abraço.
4: Valeu.
5: Sempre escutando Luiz Carlos Loures Antunes.
4: Valeu, Luiz Carlos, um abraço, amigão, seja bem-vindo no Pôr do Sol Sertanejo, amigão. Deus abençoe aí, um bom final de semana pra você também, tá? E o Valdeci também ligado com a gente, né, Valdeci? Deixa eu contar pra você que a Marli vai fazer pudim amanhã. É, ela não contou nada, ela não... Mas ela vai fazer. Tenho certeza disso. Fala, Denilson!
6: Boa tarde, seu Nilo.
4: Boa tarde, amigão.
6: Aqui é o Denilson.
4: Tudo bem?
6: Gostaria de escutar a música com Teodoro e Sampaio, Água no Leite. Estou para atender, eu fico muito obrigado aí.
7: Tarde, as meninas. Ei, beleza.
4: Tá certo, um abraço pro Denilson Porto ouvindo a gente. E vamos de música. Agora, pode cantar junto, não tem problema. Ê, mundão! Humberto e Ronaldo, hein? Essa foi pra arrebentar.
8: Pode.

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2: Balneário Camboriú vai ganhar 2 novos Centros Integrados de Educação Pública, CIEP. Além da unidade na Vila Real, que será reconstruída, os estudantes do Nova Esperança também serão contemplados. A informação foi anunciada pela prefeita Juliana Pavan em primeira mão durante entrevista ao Canal 100 da Rádio Menina. Segundo ela, está prevista para a semana que vem a entrega dos projetos complementares para o CIEP Rodezim do Pavan. Uma empresa foi contratada para elaborar o projeto e o centro será no lugar da antiga construção, demolida em 2022 pela gestão anterior na rua Dom Abelardo. Juliana também contou que o segundo centro será instalado no bairro Nova Esperança, mas não revelou o local exato. Ela disse que primeiro precisa construir, ou melhor, reconstruir o CIEP para que possa avançar na construção da segunda unidade que atenderá a região sul da cidade. Confira também no portal menina.com.br. Escolas de Balneário Camboriú poderão servir pescado artesanal fornecido por pescadores locais. Terreno onde será construída a estação de tratamento de esgoto de Camboriú é definido após audiência pública. Com as informações do portal Menina News, falou o repórter Gerson Felipe.
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0: Muito bem, estamos por aqui sim, na sua rádio menina. Alô, Vilmar Oldoni, aquele abraço, amigão, tudo de bom. Rodrigo, tá ouvindo a gente? Fala, Rodrigo Silvano.
15: Boa tarde da Rádio Menina. Aqui tá eu, diretamente do Boteco do Brum. Eu, o Rudy, o Adriano, o Brum. Estamos aqui já iniciando, abrindo o bar aí pra rapaziada. Um abraço aí, mandou uma música boa pra nós aí.
0: Valeu, Rodrigo. Abraço pra você, toda a turma aí ligadíssima com a gente. A Priscila tá ouvindo a gente. Boa tarde, Pri. Beijo pra você. Oi, Vocice. Tamo junto, Vocice. Beijão no coração. Obrigado pela audiência. A Ivete tá por aqui também. Ivete, tudo bom?
16: Tarde, Sionir.
0: Boa tarde. Obrigado.
16: Tá bom?
0: Tá bom. Beijo. Aí sim, minha querida. Oh!
17: Manda corpo e alma, rapaz!
0: Sami Rico e corpo e alma!

0: deixou na temporada.
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3: 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Boa tarde.
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3: 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E não esquece, daqui a pouco eu vou fazer o sorteio de uma pizza grande para você escolher o sabor e saborear ainda hoje da Pizzaria Maria Gabriela. Ah, vou sortear duas, pronto, duas. 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
7: Tem duelo regional pela Série C do Campeonato Brasileiro na próxima segunda-feira, quando Barra e Brusque se enfrentam na Arena do Barra a partir das 8 horas da noite. O Barra não vive um momento bom na Série C. O clube é apenas o 14º colocado, com 10 pontos somados, e nas últimas 3 rodadas acumula 2 empates e 1 derrota, inclusive a última derrota em casa diante do Guarani. Já o Brusque vive uma situação bem distinta. O Marreco é o 2º colocado da Série C, com 17 pontos e vem de vitória na última rodada. Nas últimas 5 partidas, o Brusque soma 3 vitórias, 1 empate e apenas 1 derrota. Será que o Pescador vai conquistar a reabilitação para cima do Marreco? Gerson Felipe para Esporte Total. 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
3: Muito bem, voltamos na programação gostosa e especial para você do nosso Pôr do Som Sertanejo. Menina. Brilha som, alô Auri, boa tarde Auri, boa tarde Joel, aí no Castro ouvindo a gente, a Angélica, o Anderson também, Anderson Clayton, abraço pra você amigão, Luiz André, tudo certo querido?

0: abração pro meu amigo Reginaldo do Peixe, o parceiro do... É o parceiro da pesca, que tá ouvindo a gente aí.
1: Fala, Lilo, meu camarada Lilo, boa tarde.
0: Boa tarde, tudo bom?
1: Sextou, agora vamos tomar aquela gelada depois do horário do trabalho.
0: Faz parte,
1: Fechou uma semana abençoada aí, meu querido, um abraço pra ti. Manda um abraço lá pro meu amigo Kioma. Meu amigo Ananias.
0: Abraço, turma. Abraço, turma.
1: Beleza, meu querido?
0: Certo.
1: Lá pro Johnny. Também quero participar da pizzaria, hein? Sorteio da pizza. Valeu, um abraço, Reginaldo Peixe.
0: Valeu, Reginaldo.
2: 479-90.
0: Ligado com a gente sempre, né, Reginaldão? Abraço pra você, meu querido. Tá rolando. Ruby Robson, ouve aí.

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pouquinho eu vou contar pra você quem faturou os prêmios de hoje aqui da sua Rádio Menina, um kit de taças de vidro e ainda duas pizzas da Pizzaria Maria Gabriela. Já já eu volto pra contar pra você. Ouvi Zezé de Camargo e Luciano. Ou melhor, só o Zezé, sozinho essa. Ele já gravou com o Luciano, mas agora é solo.

0: Conjunto de taças de vidro aqui da Rádio Menina e do Pôr do Sol foi para Karina Borges de Jesus. Alô, Karina Borges de Jesus, faturaste aqui um prêmio super bacana, um conjunto de taças de vinho. De taça não, de taças de vidro, não tá de vinho não, não sei qual que é a taça, não conheço a taça, não vi. E as pizzas foram para o Anderson. Só tem Anderson no nome aqui, né? Não sei que Anderson que é, né? Mas é o Anderson, o telefone dele tá aqui. E o Luiz Carlos Lourenço também faturou uma pizza. Já passei pro Marcos lá da pizzaria Maria Gabriela, que vai chamar vocês dois, Anderson e Luiz Carlos, para receberem uma pizza gostosa hoje, especial da programação do nosso Pôr do Sol. Eu quase que sorteei Luiz Carlos Tigrão, daí você me convidava para ir lá na sua casa jantar, né, Tigre? Como é que você tá, meu querido?
1: Tudo bem, meu irmão?
0: Tudo bem, paz? Tudo ótimo.
1: Luiz, quer o sobrenome dele?
0: Ah.
1: Luiz Carlos Lourenço Antunes.
0: É mesmo?
1: Quando eu comecei a trabalhar.
0: Olha aí, rapaz.
1: Em rádio, era meu ouvinte de todos os dias.
0: Olha só, rapaz.
1: Ele, a família dele.
0: Que bacana.
1: Verdade, verdade. Agora eu vim te falar, Luiz Carlos. Um abraço a ele. Grande, grande, grande cidadão, diga-se de passagem.
0: Muito bem. E daqui
1: e
0: a pouco.
1: Outra coisa, bobeou?
0: A gente pimba.
1: Ô, Nilo, que coisa linda hoje, me permite? Que coisa
0: claro.
1: Linda. O que fez hoje João Fonseca, né?
0: João Fonseca, 19 anos, tenista carioca, fazendo história, né?
1: Escreveu um capítulo lindo, né, do tênis brasileiro.
0: Ele é o mais jovem a vencer o Djokovic num Grand Slam.
1: O Djoko, que é campeoníssimo, não precisa nem falar, né? E o João chegou, então, oitavas de final. É, ele saiu perdendo, a gente conversou hoje à tarde um pouquinho, 2-0. Perdeu de 4-6, e aí não teve jeito, né? 6-3, 7-5, 7-5, e agora ele tá na disputa do Grand Slam, lá em Paris, e tá aguardando então o vencedor entre o norueguês Casper Ruud e o norte-americano Tommy Paul, para ver quem vai ser o adversário dele nas oitavas.
0: Será?
1: Uma coisa linda.
0: Será que o João Fonseca, com essa vitória, não melhora um pouco a sua classificação no ranking?
1: É 28º hoje, né?
0: É 28º?
1: Já, 28º.
0: Olha aí, ó, já subiu então.
1: Ah, vai subir.
0: Porque ele chegou em 40º lá,
1: sim,
0: no Grand Slam.
1: Sim, sim, mas já vai subir, pode ter certeza, tá bom? Nilo, vamos falar um pouquinho dos destaques de hoje do Canal 100?
0: Claro.
1: Eu falei pra ti à tarde que eu fui um campeoníssimo, né? No jogar tênis, né? Principalmente na parede, né?
0: Na parede.
1: Olímpicos, Adidas, aqueles, eu joguei.
0: Ficou tudo marcado a parede do seu quarto lá em...
1: Na economia hoje, o dólar subiu um pouquinho,
0: uhum.
1: Foi vendido a R$5,04. O foco ainda continua Oriente Médio, a questão do PIB aqui no Brasil. Você já recebeu a restituição do imposto de renda?
0: Não, não, ainda não.
1: Não creditaram ainda?
0: Ainda não.
1: Porque hoje a Receita paga o primeiro lote de restituição do imposto de renda do Leão, hoje. Fila Única convoca 49 crianças para a rede municipal de ensino aqui em Balneário Camboriú. A Balneário Camboriú realiza nova internação involuntária nesta semana, mais uma, né, involuntária. Nós vamos ter neste final de semana na Praça Almirante Tamandaré, vamos ter, não sei se tu não vai lá levar o teu carro, teu carão, exposição de carros antigos domingo.
0: Olha aí, domingo.
1: Deixa o teu Lamborghini na garagem e leva o Corcel.
0: Tá bom.
1: Deixa o Lamborghini na garagem.
0: Tá bom.
1: Leva o Corcel, não esquece, tá?
0: Tá certo.
1: Mandar um abraço muito especial, meu querido Miro Teixeira. É, semana que vem ele me prometeu que vai estar conosco aqui. Por quê? Pericó Residência vai ser sede da Mostra Casa Cor aqui em Balneário Camboriú. É um sucesso. E eu, de repente o Miro vai estar com a gente aqui. A Saúde de Balneário Camboriú promove o 4º mutirão de agendamentos e atendimentos especializados. Para falar em saúde, amanhã é o dia D de vacinação. Não esqueça, vou dar mais alguns detalhes, mais alguns lembretes. Para você, por exemplo, a Miss Rio Negrinho vai subir, né? Vai subir a serra esse final de semana, Carla, não vai? Então preste atenção, a Serra Dona Francisca, aquela linda Serra Dona Francisca, ela vai estar interrompida o trânsito na segunda-feira, né? Quem for para aquela região...
0: Tem ali, que voltar domingo, então,
1: voltar,
0: né?
1: Voltar domingo, ela vai estar interrompida, né? Piraberaba, Campo, uhum, Alegre, São Bento do Sul, aquela região toda ali. Rio Negrinho, a terra da Miss Rio Negrinho. A Prefeitura de Piçarras, a partir de segunda-feira, vou chamar a sua atenção, você que mora em Piçarras, você que de repente precisa de alguma informação da Prefeitura de Piçarras, o prefeito alterou o horário de expediente da administração pública municipal com, não é assim, aquelas emendas, não, o cara está olhando pelo Brasil, pelo bem do Brasil, aquelas coisas, todos os deputados, os senadores. Você lembra das emendas, enfim? Você sabe quanto é que o Mota ganhou em emendas para aprovação da questão 6x1?
2: Quanto?
1: 24 milhões e 100 mil reais de emendas.
2: Para votar, então, votar.
1: Então não é assim, não, pelo bem e tal. História, depois eu vou contar a história para vocês. O Sport ontem na Libertadores, Palmeiras e Cruzeiro venceram seus jogos. Aliás, eu vi o jogo do Cruzeiro, do Cabuloso, jogou muito bem. E o Palmeiras também. Sorteados os confrontos das oitavas de final da Libertadores, já que a gente está falando da Libertadores. Tem um clássico, Nilo Deitos.
2: Tem um clássico?
1: Palmeiras e Cruzeiro.
2: Não é Flamengo?
1: Aliás, perdão, Flamengo e Cruzeiro.
2: Flamengo e Cruzeiro.
1: Cruzeiro, um dos clássicos. Depois a gente passa a relação de todos. Na área policial, o passageiro foi preso. Que vagabundo, né? Ele tentou estuprar uma mulher dentro de um ônibus. Aconteceu na BR-282.
2: Que bom que foi preso.
1: Foi preso. Vagabundo, foi preso. Alguns destaques para a gente conferir na edição desta. Aliás, sextou, Nilo Deitos.
2: Sextou. Tem um amigo meu que fala até que enfim.
1: Até que enfim ela chegou. Também conheço esse cara.
2: Conhece, né? Gente boa, gente boa. Muito bem, encerramos por aqui o Pôr do Sol Sertanejo, já já no ar pra você aqui, claro, canal 100. Oral Sim, Clube Z, Gula Mania, Pizzaria Maria Gabriela e Clínica da Roupa voltam com a gente na segunda-feira no Pôr do Sol Sertanejo.
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7: Olá, muito boa noite. Estamos iniciando a partir de agora mais uma edição do Canal 100. Sem dúvida, você já sabe, o verdadeiro canal da informação, transmitido para você através da nossa rádio Menina 100.5, a rádio de mais de 1 milhão de amigos. E a nossa TV Mocinha para você que tem TV a cabo CCS 18.1. A partir de agora tem muita informação e, claro, a sua participação conosco era primordial. Anote o WhatsApp do jornalismo para você interagir com a edição no Canal 100. Anote aí, 99174-1005. 99174-1005. Meu WhatsApp é só textos, 99225-8543. Ou ainda, Nilo Deitos. Boa noite, Nilo.
8: Boa noite, Tigrão, boa noite, Daiane Valentim, boa noite você que acompanha o nosso Canal 100. Você pode participar também através do WhatsApp aqui do estúdio, que é o 47991381005. Participe também, assista, acompanhe através das redes sociais, do YouTube. Nós temos o Instagram e o Facebook, que você pode participar também da nossa programação.
7: E nós estaremos aqui, claro, aguardando a sua manifestação, que pode ser na crítica, no elogio, na reivindicação. Você agora, neste exato momento, se você tiver qualquer informação, já sabe, seja o nosso repórter, sempre com muita responsabilidade. Vamos juntos? Até que enfim ela chegou, sexta-feira, 29 de maio de 2026, estamos vivendo o nosso outono brasileiro.
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7: As informações do tempo, da temperatura aqui na edição do Canal 100, você sabe, o nosso especialista é você, Marinho Stringari. Abraço, Marinho, tudo bem?
9: Tudo bem, sim, Tigrão. Até que enfim ela chegou. É isso aí. A sexta-feira nós teremos a circulação marítima, os ventos úmidos do oceano atuando, já que os ventos têm maior frequência de leste e sudeste, que transportam a umidade do mar para o continente. Por isso, nebulosidade variável, chance de chuva ocasional entre hoje, principalmente a madrugada de amanhã, sábado. O domingo será mais aproveitável, já que as áreas de instabilidade devem se afastar. Então, nós teremos nebulosidade variável com chance de chuva ocasional entre a tarde e noite desta sexta-feira e o amanhecer de sábado. No decorrer da manhã, já final da manhã de sábado, o tempo já começa a apresentar melhorias, essa instabilidade perde força, permitindo que o domingo seja de sol e temperaturas mais agradável, né? Já não faz tanto frio, as mínimas vão girar em torno de 13 a 15 graus e as máximas entre 20 e 24 graus durante esse fim de semana aqui no litoral. Na área marítima, o estado do mar já é bem mais calmo. Neste momento, a grande maioria da frota pesqueira operando normalmente em todas as regiões da costa sul do Brasil. Nas praias da região, ondas de leste, sudeste, picos aí de 1 metro ainda hoje, tendência de baixa, então amanhã já baixa também. Maré baixa propicia caminhada nas praias às 7 da manhã e maré alta fica em torno de 13 e 14 horas aqui nos rios e praias do nosso litoral. Desejando a todos uma boa noite, um fim de semana abençoado, Tigrão. Com as atualizações da previsão do tempo, os dados da Univale, Marinho Stringari para o canal 100.
7: Obrigado, Marinho. Aliás, estou lembrando aqui, hoje é o último programa canal 100 do mês de maio. Segunda já entraremos em junho. O canal 100 que tem textos e interpretação de Luiz Carlos Tigrão, apoio técnico é de Nilo Deitos, para atender você na recepção nos nossos telefones. A Bianca, a previsão do tempo é sua, Nilo, né? Nosso querido Marinho Stringari. E a produção do canal 100, a eficiência de Dayana Rosa Valentim. A propósito, dá os destaques, os seus destaques para a edição desta sexta-feira.
10: Boa noite, Tigrão. Boa noite, Nilo. Boa noite aos nossos ouvintes. Hoje nós vamos receber aqui no estúdio Cíntia Loga, ela que é gerente de educação ambiental da EMASA, porque o setor, Tigrão, de educação ambiental está lançando a revista Entre o Rio e o Mar, Aprendendo a Cuidar, voltada à educação das crianças. Falando em EMASA, Tigrão, o diretor-geral Auri Pavone conversa conosco porque a nova estação de esgoto entra na fase final e promete ampliar a eficiência do tratamento. Hoje tem uma reportagem especial, Tigrão, e eu trago informações sobre a aprovação da estação de tratamento de esgoto, né? Também falando de esgoto, mas lá em Camboriú, no terreno do IFC.
7: São destaques para a gente conferir a partir de agora na nossa edição do Canal 100, quando são 18 horas mais 8 minutos.
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7: A economia, o dólar sobe 5,4, foco no Oriente Médio e no PIB do Brasil.
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7: O dólar fechou em alta de 0,21% nesta sexta-feira, cotado a R$5,04 na semana. O dólar acumulou ganho de 0,27% e em maio uma alta de 1,82%. Os sinais de avanço nas negociações entre os Estados Unidos e o Irã voltaram a mexer com os mercados financeiros em meio à expectativa de que o entendimento pode estar próximo. O presidente americano Donald Trump afirmou que se prepara para tomar uma decisão final sobre o acordo para ampliar o cessar-fogo por 60 dias, suspender restrições à navegação no Estreito de Hormuz. Ainda em relação aos Estados Unidos, também fica no radar a decisão do Departamento de Estado americano de classificar as facções brasileiras, Comando Vermelho, primeiro comando da capital, como organizações terroristas. Na agenda econômica brasileira, o produto interno bruto do país cresceu 1,1% no primeiro trimestre deste ano, segundo dados divulgados hoje pelo IBGE. Em valores correntes, a economia brasileira somou 3,3 trilhões no período. E quanto gastou? O euro 5,88, a libra 6,83. A Bolsa de Valores de São Paulo hoje fechou em queda de 0,73%, 173.787 pontos. A Receita Federal começou a pagar o primeiro lote de restituições do Imposto de Renda de 2026 nesta sexta-feira, aliás, mesmo dia em que se encerra o prazo para a declaração. A propósito, você já fez a sua declaração de Imposto de Renda? Acertou as contas com o Leão? Não comigo, com o Leão. O prazo é até às 23 horas e 59 minutos Não esqueça desta sexta-feira. Aliás, este é o maior valor já pago pela Receita Federal num lote de restituições do imposto de renda. Contempla também restituições residuais de exercícios anteriores. Ao todo, mais de 8,7 milhões de contribuintes serão contemplados com um valor total de crédito de 16 bilhões de reais. 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Costumeiramente, sexta-feira, a gente manda um abraço especial, um agradecimento especial às nossas empresas, às empresas, né? Que confiam no nosso trabalho aqui do Canal 100. Um abraço, meu querido Rodrigo Escobar, Roberto Venere, Mestre Andrade, Arão, Gilberto, Cláudio, Dione, né? E os Brunos, um e dois. E, claro, a nossa querida Carla Fracari. Um abraço muito especial a toda a família Sicredi. Vou reforçar essa informação. A saúde do Balneário amplia a vacinação contra a gripe a partir de agora para o público em geral.
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7: Amanhã nós vamos ter o dia D de vacinação contra a influenza. Vamos ter a ampliação da imunização para todos os públicos. Essa ação começa às 9 da manhã, vai até às 16 horas. Vai ser na Unidade Básica de Saúde Central. Detalhe, nós vamos ter ainda imunizantes do calendário vacinal, conforme preconizado pelo Ministério da Saúde, faixas etárias. E a vacinação seguirá normalmente enquanto durarem os estoques. Ação de imunização contra a influenza, na próxima semana também ela continua, das 8 da manhã às 5 da tarde, em todas as unidades básicas de saúde, com sala de vacinação. Também a vacinação das UBSs com horário estendido. Por exemplo, Bairro das Nações, terças, quartas e quintas até às 21 horas. E Central, nas segundas até às 20 horas. Então amanhã aproveite a vacinação especial, das 9 da manhã até às 16 na Unidade Básica de Saúde Central, ali na Miriquinhos. 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Acompanhando a gente, um abraço, meu querido Newton Rang, Luciano Rang e a família Avan, um final de semana abençoado. Secretaria de Educação publicou hoje mais uma chamada do programa Fila Única. Ao todo, 49 crianças foram convocadas. Lembrando que a ação envolve vagas na educação infantil para crianças de 0 a 3 anos de idade. A listagem com a relação dos convocados está disponível para consulta no site da Prefeitura Municipal. Foram convocadas 7 crianças para a região sul, 14 para a região norte e 28 para a região central. Lembrando sempre, caso nenhum responsável compareça, a inscrição da criança no programa é automaticamente cancelada. Moradores da região sul devem comparecer na subprefeitura da rua José Francisco Victor, lá no bairro da Barra, anexo à colônia dos pescadores, lá com os rapazes. Aqueles que moram na região norte podem ir ao setor de vagas localizado no centro de treinamento comunitário, na Rua Itália, aqui no bairro das Nações. Já moradores dos demais bairros da cidade poderão levar os documentos necessários à Secretaria de Educação, que está lá na Rua Dom Miguel, 680, no bairro Vila Real. Lembrando que o horário de atendimento de todos os locais é das 8 da manhã até às 18 horas. 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Minha saudação ao grande comandante, né? Júnior Pavão, e toda a família Leone Pavão, a nossa consultora. Secretaria de Assistência Social, Mulher e Família realizou nesta semana, mais precisamente na quarta-feira, uma nova internação involuntária. A atividade integra o programa Resgate à Vida ABC, destinado ao acolhimento, ao tratamento e à reinserção familiar e social de pessoas em situação de rua, usuárias de álcool e outras drogas em estado crônico. A mulher de 44 anos e natural de Joaquim Távora, no Paraná, foi submetida à intervenção na rua Eduardo Rodrigues de Melo, no bairro da Barra. Conforme o relatório da equipe multiprofissional responsável pelo atendimento, ela estava em situação de rua há aproximadamente 11 anos e há cerca de 20 anos faz uso de múltiplas substâncias psicoativas, sendo o crack a de uso mais frequente. Foi constatado ainda que ela estava com a saúde fragilizada, ausência de adesão aos acompanhamentos oferecidos pela rede socioassistencial. Após avaliação médica, ela foi encaminhada ao Hospital Clínico e Psiquiátrico para administração do tratamento adequado. 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Fazer o nosso primeiro rápido intervalo comercial, Nilo Deitz. Depois quero fazer um chamamento muito especial, porque nós vamos ter domingo na Praça Almirante Tamandaré uma exposição de carros antigos. Não esquece, tá bom? Já, já.
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7: Domingo, Balneário Camboriú vai receber uma exposição de carros antigos. Um evento é totalmente gratuito para moradores e também, claro, consequentemente, para turistas. Exposição na Praça Almirante Tamandaré, na Atlântica, das 9 às 13 horas. O evento contará com dezenas de veículos clássicos. Deverá reunir colecionadores e amantes de carros antigos de Balneário Camboriú e de toda a nossa região. Tem uma lei, né, que foi aprovada na Assembleia, Antigo Mobilismo, né, que foi de autoria do deputado Carlos Humberto. Ele tem um opalão, deixa o teu Corvette na garagem e leva o teu Corcel para essa exposição, tá, Nino? Vai levar o teu Corcel lá, especial, vai arrasar lá. Certo? Diana Ross, produção. Isso aqui é histórico também para a cidade de Camboriú e, consequentemente, vai ser bom também para Balneário Camboriú. A população aprovou a instalação da estação de tratamento de esgoto de Camboriú no terreno do IFC. Carinhosamente eu chamo o nosso Colégio Agrícola. Essa matéria especial elaborada por você, Diana Ross Valentim.
10: Foi aprovada por unanimidade a proposta de cessão onerosa de um terreno do Instituto Federal Catarinense, IFC Campus Camboriú, para a implantação da futura estação de tratamento de esgoto da cidade. A audiência pública foi nesta quinta-feira no auditório do campus e reuniu cerca de 300 participantes. Foram apresentados detalhes técnicos do projeto e a cessão do terreno foi aprovada pelo período de 25 anos. O prefeito de Camboriú, Leonel Pavan, não participou da audiência porque está em tratamento de saúde em São Paulo. O vice-prefeito Josias Osmar da Silva destacou a importância do tratamento de esgoto.
17: Um processo, ele precisa de vários atos. E esse ato, eles começaram lá no início já da gestão, sempre foi muito integrado entre o IFC, entre a empresa, né, que hoje tem a concessão, e também o município de Camboriú.
10: A prefeita de Balneário Camboriú, Juliana Pavan, também esteve na audiência e comentou que o avanço no saneamento em Camboriú terá reflexo positivo na cidade vizinha.
18: Ambas as cidades compartilham da mesma bacia hidrográfica, compartilham do rio Camboriú. E quando se fala da instalação de uma estação de tratamento em Camboriú, impacta na balneabilidade da nossa praia central, impacta na questão da economia da nossa região, impacta em vários fatores relacionados principalmente em saúde pública.
10: Agora avançam as tratativas finais para a formalização da cessão da área ao município, que posteriormente será destinada à utilização da EGEA Santa Catarina durante o período de concessão dos serviços de saneamento. A diretora-geral do IFC de Camboriú, Cileide Fátima Albino, falou sobre os próximos passos do projeto.
19: Nós temos agora um contrato que está na Procuradoria do IFC, que já tem umas cláusulas primárias. É só a gente terminar a escritura desse contrato encaminhar para assinatura da prefeitura, assinatura do nosso reitor, e aí pode ser iniciado os trabalhos. Acredito que seja uma coisa rápida agora.
10: Como contrapartida ao IFC Camboriú, estão previstas medidas compensatórias, entre elas a quitação dos débitos de abastecimento acumulados entre os anos de 2023 e 2026, o repasse anual de R$300 mil e outras compensações institucionais. O sistema de esgotamento sanitário projetado vai contar com uma estação de tratamento de esgoto, 30 estações elevatórias distribuídas estrategicamente pelo município, mais de 580 quilômetros de rede coletora e capacidade para atender aproximadamente 40 mil residências. A presidente da AEGEA Santa Catarina, Reginalva Murebe, detalhou que o tratamento de esgoto vai beneficiar primeiro os bairros no entorno da estação e garantiu que não haverá odor.
20: Por isso, os bairros que se encontrarem no entorno da estação de tratamento serão os primeiros beneficiados, né? E isso também tem um impacto positivo para o Instituto. E a estação de tratamento de esgotos de Camboriú não contará com cheiro, não contará com odor, vai contar com visita de crianças ali a partir de 6, 7, 8 anos de idade, porque nós precisamos trabalhar também com as crianças, a questão da cultura, do cuidado que tem. É positivo para todo mundo. Eu estou super feliz.
10: Daiane Valentim para a Rádio Menina.
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7: 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O Balneário Shopping recebeu a partir de ontem já a exposição de obras do artista Kainan Gertner. Homenagem ao nosso querido saudoso Ayrton Senna. Uma parceria, né? A mostra ficará em frente à joalheria Davi até 16 de junho, reunindo arte, relojoaria de alta precisão, joalheria autoral em uma experiência que celebra o tempo como valor, presença e legado. A exposição propõe um percurso sensorial, conceitual, né? No qual as obras inspiradas em Senna dialogam com a criação ou as criações autorais de Kainan Gertner. Entre elas estarão peças da coleção Jardim da Alma, que convidam à introspecção, ao cuidado com o presente e à construção silenciosa do futuro. No nosso Balneário Shopping, essa exposição. 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E aquela saudação sempre muito especial, meu querido Alex e toda a família Estação 101. Fazer um rápido intervalo, mais um rápido intervalo, a gente volta na sequência, porque você sabe que a informação não para na edição do Canal 100. Um instantinho só.
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2: Voltamos à edição do Canal 100 desta sexta-feira. Quero fazer um convite muito especial. Mais uma vez, obrigado ao mestre Mário Sievert. O convite é o seguinte: o Rotary Clube BC Norte vai promover o tradicional almoço à italiana. Esse almoço é beneficente. E uma hora dessa, falar em galeto, massa, salada, diversos tipos de molho, isso é sofrer, tá? Vai ser domingo, na sede social, na rua Aurora 365, fica ali no Jardim Yacht Club, e esse almoço especial é em prol dos projetos sociais do Rotary Clube BC Norte, que tem, por exemplo, banco de cadeiras de rodas, projeto música, ocupa e diverte, a escola de música para jovens carentes, que funciona junto à banda municipal. 80% dos instrumentos, aliás, foram adquiridos pelo clube, cedido em comodato pela parceria. Colaboração para você se alimentar bem, gente. Tá bom, hein? Setentinha só o cartão, tá bom? Obrigado, mestre Mário Ziver, e esse convite especial. Falar em convite especial, hoje, Nilo Deite, a gente recebe também uma convidada especial aqui na edição do Canal 100.
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2: Cíntia Lorga, gerente de educação ambiental da nossa EMASA. Vou falar um pouquinho do lançamento de uma revista. Mas antes, quero te agradecer, né? Estar conosco aqui ao vivo no Canal 100 da Rádio Menina, TV Mocinha. Boa noite, Cíntia. Tudo bem?
4: Boa noite a todos. Muito obrigada, Tigrão. Eu que agradeço a oportunidade de vir aqui colocar um pouquinho do nosso trabalho para todos vocês. Para mim é uma honra ser entrevistada por você e muito obrigada.
2: Educação Ambiental da EMASA é o lançamento da revista Entre o Rio e o Mar, Aprendendo a Cuidar. 9 da manhã, segunda-feira, no Bruno Nitz. Como é que surgiu, Cíntia, essa ideia da revista Entre o Rio e o Mar, Aprendendo a Cuidar? Como é que surgiu essa ideia?
4: Dentro da Gerência de Educação Ambiental da EMASA, já no ano passado, o nosso foco sempre foi voltado a educação ambiental mais para a segurança hídrica, né? Uhum. Rios e mares, e também para envolver as crianças dentro da cultura pesqueira do município. No ano passado, a gente lançou a revista Camba, O Rio que Tem Peixes. Foram distribuídos 18 mil exemplares dentro da rede pública, em eventos, na rede privada também, a cidade toda, né, para conhecer a revista. As autoras, a professora Raquel Epifânia e a nossa ex-secretária de Educação, Simone Ricardo. E esse ano, para dar uma continuidade e envolver um pouco mais o pessoal da pesca, da Barra Sul, nós fizemos Entre o Rio e o Mar, Aprendendo a Cuidar, onde fala muito da cultura pesqueira, né? De toda aquela comunidade ali na Barra, na região sul, que ainda mantém essa cultura viva dentro da cidade. É muito importante a gente envolver as crianças, que são os verdadeiros multiplicadores, né? Dentro dessa cultura. Além da revista, a gente vai, a partir da semana que vem, levar as crianças, alguns centros educacionais, para dentro dos ranchos de pesca, para entenderem, conversar com os pescadores, entender o que é a safra da tainha, o porquê que tem que ter silêncio, o porquê que tem que proibir os jet skis, os barcos. E eu acho que é isso, né? Não deixar morrer essa cultura que a gente tem dentro da cidade.
2: Isso é bom, levar essa cultura também com a revista nas escolas municipais.
4: Sim, isso vai ser distribuído. Ano passado foram 18 mil, esse ano nós vamos chegar a 20 mil exemplares.
2: 2 mil a mais.
4: Olha, tem uma aqui, eu vou te dar um spoiler.
2: Ah, ei, olha só, vamos colocar aqui, daí, ó.
4: Tem a Dona Maria, mestre da pesca. Né, que a gente também quer mostrar que as mulheres também participam ativamente ali.
2: Sim. Agora, eu o ano passado eu tenho, acho que tem ali na minha mesa.
4: Eu trouxe mais um.
2: Eu acho que eu tenho esse aqui.
4: Isso.
2: Esse ano eu participei com muito prazer também da limpeza do rio.
4: Sim, né? A limpeza do rio, pessoal, nós estávamos lá.
2: É verdade. Eu acho que um exemplar daquele, eu não me recordo quem que me entregou, não me lembro quem foi, lá no
4: ano rio?
2: Passado. É, não sei quem foi, tinha a barraca ali da
4: Imagem.
2: É, e eu ganhei um, tá em Curitiba, que a Dai levou pra tua, pro teu sobrinho.
4: Ah, é, se eu soubesse eu tinha trazido um
2: pouquinho. Tá vendo? Legal.
4: A gente traz.
2: Cíntia, de que forma a revista trabalha temas como água, rios, esgoto, preservação ambiental com as crianças?
4: É, eu acho que a gente pega muito no ponto do lixo, né?
2: Sim.
4: Que é o que eles mais entendem também. O plástico no lixo, que pode... os peixes podem confundir com alga, comer e leva à morte dos peixes, né? Um maltrato na natureza, no âmbito geral... jogam fralda descartável.
2: Absurdo, né?
4: Guardanapos. É assim, assustador o que a gente encontra cada vez que a gente vai.
2: Uhum.
4: Inclusive, conversando com os pescadores semana passada, a gente questionou sobre se vinha muito lixo, né? Nas redes. E eles falaram que nas praias agrestes é bem pouco. Mas na central vem coisas de. de cair os cabelos.
2: Né?
4: É impressionante. É impressionante. E eu acredito que isso tem que chegar primeiro nas crianças. É muito mais, as pessoas respeitam muito mais a opinião deles.
2: Sim.
4: E o que eles falam, né? Se eu te chamar a atenção que você jogou um copo na areia, você vai me olhar torto. Se o teu neto ou teu filho fizer, sim, isso, o peso será outro, com certeza, né?
2: Você sabe que eu fiz quem tem que falar é você, mas aqui, ó, a minha vida, eu, graças a Deus, há mais de quase 40 anos que eu não fumo, mas eu fumei muito tempo.
4: Uhum.
2: E a minha filha tinha 4 anos, né? E aí eu depois parei de fumar. Eu entrava no carro, não colocava o cinto.
4: Uhum.
2: Aí um dia ela, 4 anos, pai, vai colocar o cinto. Hoje é a primeira coisa que eu faço quando entro no carro. Ela chamou a atenção, vai colocar o cinto de segurança do carro.
4: Claro.
2: É como
4: claro.
2: Tu falou, né?
4: É o que eu falo pra todo mundo. A minha filha hoje tem 20 anos.
2: Sim.
4: Mas quando ela tinha 5 anos, que ela chegou da escolinha com um copinho amarelo de plástico, e eu falei, Maria, por que você trouxe esse copo? Ela, que é esse tanto de água que você vai usar para escovar os teus dentes. Não pode deixar a torneira aberta, mamãe. Porque, infelizmente, eu tinha o hábito de escovar os dentes com a torneira aberta. Nunca mais, né?
2: Nunca mais, é assim.
4: Nunca mais. Então, eles conseguem passar a mensagem de uma forma que a gente não esquece. Né? E coloca em prática, com certeza.
2: Vocês percebem, Cíntia, que as crianças elas acabam levando todo esse aprendizado ambiental para dentro da residência, para dentro da casa?
4: Sim, percebemos. As atividades que a gente faz nas escolas, sempre encontra. Balneário é uma cidade pequena, então sempre tem o neto, o filho de alguém. Ah, ele falou que ele é guardião da natureza, vocês estiveram lá. E os próprios adultos comentam com a gente que eles mudam de postura. Eles cobram separar o lixo. Tipo, pai, não pode jogar plástico nesse lixo, tem que jogar no outro, entendeu? Né? Ou fecha a torneira. Então, eles mesmos, a gente tem um retorno muito positivo da população em geral, depois que a gente faz as visitas e está nas escolas, tudo. É muito importante. Ano passado a gente atingiu um pouco mais de 7 mil crianças dentro das escolas. E esse ano vamos continuar na mesma toada.
2: Eu ia te perguntar, esse ano a expectativa é maior, de repente, Cíntia?
4: Eu acredito que sim. Esse ano a gente vai abranger um pouquinho mais. Além das escolas públicas, a gente vai entrar nas privadas.
2: Sim. Oi, Dai. Ah, tem recado aqui.
4: Ah,
2: perdão,
4: é.
2: Vamos lá. Vamos
4: a gente vai, vai entrar nas escolas privadas também.
2: Ah, também? Para
4: sim,
2: escolas privadas também?
4: Sim, convidados para algumas e vamos participar e levar o nosso trabalho adiante.
2: Perfeito. Deixa eu ver aqui, Roberto, é isso? Roberto Grambof, espero ter acertado o teu sobrenome. Roberto, boa noite, Tigre. Manda um grande abraço para Cíntia, pessoa especial, extremamente competente. Roberto, tá te mandando um abraço.
4: Roberto é diretor administrativo e financeiro do meio ambiente, grande diretor.
2: Ah, Roberto Grambof.
4: Sim, sim, sim, muito, nosso bacana. Parceiro, tá sempre nos ajudando. Inclusive, semana que vem a gente tem a Semana do Meio Ambiente.
2: Sim.
4: Abertura no Teatro Bruno Nitz, às 9h, com o lançamento do livro e a abertura da semana. E o Roberto é participativamente com a gente em todas as fases do processo.
2: O meu engenheiro aqui, Luciano Rosso, engenheiro, Luciano está aqui, fala, Tigrão. As crianças nos fazem cobranças que às vezes nos envergonham.
4: É verdade.
2: Chama a atenção da gente, é verdade? É verdade mesmo. É verdade. Né? O Luciano tem razão. Eu estou olhando aqui, esse aqui, eu tenho na minha gaveta. Camba, o rio que tem peixe, esta foi... Vamos preservar o nosso rio Camboriú. Essa foi do ano passado?
4: Essa foi do ano passado, isso. Essa foi distribuída 18 mil exemplares.
2: 18 mil?
4: 18 mil.
2: E entre o rio e o mar, Aprendendo a Cuidar, que é essa revista aqui,
4: sim,
2: foi elaborada esse ano, então.
4: Esse ano, pela Raquel e pela Simone.
2: Ah, elas que produzem?
4: Sim, sim. As ilustrações, quem fez de tanto das duas foi o seu Luiz...
2: Vamos registrar.
4: Luiz Sé. Sabe quem é seu
2: Eu
4: Luiz Sé?
2: Eu sei quem é o seu Luiz Sé.
4: Ele é o criador do Vovô Chopão, né? Da Oktoberfest.
2: Da Oktoberfest.
4: Ele provavelmente estará também no lançamento segunda-feira de manhã.
2: Certo. E aqui tem os personagens, né?
4: Sim, a Graça,
2: fala
4: a Dona
2: pra
4: Maria.
2: Gente, Graça, Dona Maria.
4: Isso, Jacamasa e o José.
2: E o José, bacana. Aqui. O Jacamasa, ele é um personagem, né? Ele participa das campanhas, as ações educativas da IMASA?
4: Participa, sim, assim? Participa. Agora também vai estar de roupa nova, um novo Jacamasa para 2026. Ele sempre está com a gente em todos os eventos, escolas. As crianças adoram.

0: É, tá lá, sim.
1: O jacaré tá lá. Tem bastante jacaré lá.
0: Falei pro meu filho, disse que é isso, pai. Disse, não, tá
1: tem,
0: vendo aquela
1: tem,
0: lagoa
1: tem
0: lá?
1: Tem bastante jacaré. Lá, vira lá pra dar uma olhadinha. Agora nossas visitas vão ser monitoradas, né? Mas é só agendar com a gente, Tigrão. Leva ele lá pra conhecer.
0: É?
1: É, isso mesmo. Lá.
0: Isso,
1: as
0: isso.
1: Nossas lagoas.
0: Essas são as lagoas, Nilo. Não, eu pensei que não tinha mais. Falando sério, eu achei que não tinha mais.
1: Tem seus lá, jacarés, né? Tem capivaras lá. Já se criou até um ecossistema dentro da Etna, né?
0: Hoje, na tua experiência que você tem, qual é, tipo assim, o maior desafio que você enfrenta com relação à educação ambiental na nossa cidade, Cíntia? Tem um desafio específico?
1: Eu acho que a separação do lixo com a comunidade, em geral, com os adultos. A gente, inclusive, quer fazer uma campanha também nos condomínios, né? Eu acho que isso é o mais difícil.
0: Importante, né? Separar o lixo.
1: Importante e difícil. No meio ambiente, eu trabalhei junto com o secretário Nelson, ao CVM, Centro de Valorização de Materiais.
0: Sim.
1: Então, eu acompanhei durante 6 meses todo o processo lá. E, junto ao ambiental, tudo, a nossa maior dificuldade é o adulto aprender a separar o lixo.
0: E
1: é impressionante.
0: Fácil, né,
1: e é fácil.
0: Né?
1: A gente só não atinge. Hoje a gente tem um patamar bom até, sabe, de coleta seletiva. Mas a gente não melhora mais por causa das pessoas, né? Da sociedade, mais os adultos mesmo. É muito, por exemplo, hoje todo mundo aplica mão de aro. Ou aquelas vitaminas, aquelas Sim. coisas. Então, as pessoas, eu não sei se tem vergonha, não sei o que é isso. Isso é um lixo tóxico, né? Infectante.
0: Mistura tudo, sim.
1: Mistura tudo.
0: Meu Deus, gente.
1: E sem consciência, porque isso vai para uma usina,
0: sim.
1: onde uma cooperativa de reciclagem trabalha, pessoas separam esse lixo, sim. selecionam esse lixo, entendeu? Então, vira e mexe, lógico, usam EPI, usam tudo, mas às vezes acontece seringa, agulha no meio, né? Ainda bem que nós temos hoje uma cooperativa, a Renova Cooperativa, dentro
0: sim,
1: do CVM. Que faz um trabalho sensacional e eles são bem cuidadosos com tudo isso. Mas eu acho que o maior desafio hoje para nós é a separação do lixo.
0: Vamos preparar uma campanha, então, nesse sentido?
1: Vamos, assim, vamos preparar uma campanha para atingir também os condomínios.
0: Seria interessante.
1: Porque no rastrear, Tigrão, sim. a própria ambiental, quando a cooperativa reclama que veio um lixo tóxico, alguma coisa assim, a ambiental consegue rastrear. Pelo número do caminhão, da onde foi coletado aquele lixo, a rua, tudo. E 90% desse tipo de problema vem do centro e dos grandes edifícios. É impressionante, né?
0: É muito impressionante. Para mim foi uma surpresa.
1: É uma surpresa. Mas agora também eu acho que está vindo uma ação nova aí. Eu não sei se eu posso falar.
0: Pode.
1: Mas eu.
0: Pode.
1: Mas é.
0: Só para nós aqui.
1: O pode. Nelson com o ambiental vão adotar.
0: Nelson é meu amigo.
1: É, em modelo, acho que de experiência, não sei qual é o bairro ainda ao certo. O saquinho amarelo. Você já ouviu falar do saquinho amarelo?
0: Já ouvi falar do saquinho.
1: Então, eles vão adotar o saquinho amarelo. E isso vai melhorar bastante, até para as pessoas, né, saberem. Esse saco eu tenho que colocar o reciclado, esse o orgânico.
0: Uhum.
1: Porque é impressionante, mas se não for didático dessa forma, não se faz.
0: Impressionante, eu já achava que o pessoal já estava separando, enfim.
1: Né? Não, infelizmente não.
0: Que coisa. Mas do lado pessoal, quanto tempo nessa área? Assim, já...
1: Eu fiquei 6 meses no meio ambiente, adorei a experiência lá, completamos o ciclo junto ao CVM. E agora eu estou a 7 na EMASA, muito feliz. Eu tenho que agradecer muito a prefeita Juliana, que está me dando essa oportunidade.
0: Sim.
1: A Juliana já me conhece dos trabalhos na Câmara também. E eu espero, né, superar as expectativas dela esse ano com os nossos projetos.
0: E está feliz com esse trabalho.
1: Estou muito feliz, estou muito feliz.
0: Então vamos lá. Oi, Dai. Só para a gente repetir aqui, ó, o lançamento entre o Rio e o Mar acontece segunda-feira, é isso?
1: Isso, no Teatro Bruno Nitz.
0: Sim.
1: É, às 9h.
0: 9h.
1: Isso. E a abertura também da Semana do Meio Ambiente.
0: Perfeito. Pessoal, só chegar lá, entra e participa do lançamento.
1: Exatamente.
0: O Diego Alexandre. Boa noite, Tigre. É uma honra trabalhar com uma profissional do gabarito da Cíntia.
1: Ai, muito obrigado, Diego. Aqui, querido.
0: Romão Paterno. É interessante isso aqui. Boa noite, Tigre. Temos de colocar as crianças aprender tudo.

0: que nós adultos
1: a gente faz, a gente realiza, né?
2: É.
1: Para as crianças passar pra gente, né?
2: As crianças conseguem colocar em prática e a gente não, né?
1: A gente não, verdade. Então, segunda-feira, 9 da manhã, no teatro.
2: Exato. Todos convidados.
1: Perdão, sábado.
2: Não, segunda-feira.
1: Segunda-feira, perdão, estou confundindo com a vacinação. Entre o rio e o mar, aprendendo a cuidar. Um trabalho maravilhoso, feito, o pessoal está aqui, ó, feito pela... Tem um setor específico da EMASE, é isso, Cíntia? Tem um setor específico na elaboração dessa revista ou não?
2: Sim, é da Gerência de Educação Ambiental. Esse setor foi criado pela prefeita Juliana Pavan.
1: Olha aqui, ó, Nelson Oliveira, secretário do Meio Ambiente. Nelson estava acompanhando a gente.
2: Nelson,
1: tá?
2: Ele é sensacional.
1: A Cíntia foi parceira na resolução da CVM, super competente.
2: Muito obrigado, Nelson.
1: O pessoal está aqui. Está aqui, ó, o Nelson. Você viu que você falou, será que eu posso falar? Eu disse, não, pode falar, o Nelson é meu amigo. Tá
2: vendo? É verdade.
3: Oi, Dai. Inclusive, o Nelson está em contato conosco aqui, falando sobre uma programação especial com ações de educação ambiental, como a Cíntia comentou, né? Em diferentes pontos de Balneário Camboriú. Então, a abertura oficial da Semana do Meio Ambiente, né? Reforçando, dia 1º, né? Das 9, então, às 11, das 14 às 16, no Teatro Municipal Bruno Nitz. No dia 2, Tigrão, que é na terça, tem atividades na Praça do Pescador, que se houver chuva, o evento vai ser transferido para a Passarela. No dia 3, que é na quarta, as atividades são no Parque Raimundo Malta, Tigrão.
1: Aliás, eu conheci o Raimundo Malta, diga-se de passagem, professor. Ah. E a Simone está aqui, ó.
2: Querida.
1: Aqui um folder sobre o meio ambiente.
2: É, tem um cronograma da semana. Só tá corrigindo, aí. O menininho, o personagem não é José, é Isaías.
1: Isaías.
2: Eu lembrei agora, é muito nome, né?
1: É muito nome, né? Que coisa linda. Deu o nosso espaço, Dai? Então a gente ia conversar um tempão aqui com a Cíntia Lorga, que é a gerente de educação ambiental da nossa EMASE. Que daqui um pouquinho a gente vai falar com o Auri Pavone, porque eu recebi também da ET, né? Da ET. E foram distribuídas também 200 mudas de árvores para o pessoal que participa da questão da água lá na cidade de Camboriú. São alguns
2: do
1: assuntos
2: Parque
1: que
2: Inundável.
1: A gente... É. O barco, nós vamos conversar sobre isso. Cíntia, foi um prazer te receber aqui.
2: O prazer foi
1: são
2: meu.
1: Meus, né?
2: São seus.
1: Então tá bom.
2: Tá bom.
1: Não dá para sobrinho, não, que são meus, tá, Dai? Obrigado, Cíntia. Abençoado
2: vocês.
1: Final de semana. Parabéns pelo trabalho, viu?
2: Muito obrigada. Boa noite.
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1: Vamos fazer mais um rápido intervalo comercial. A gente volta na sequência. Você sabe que ainda tem muita informação para a gente conferir na edição de hoje do Canal 100. Tem muita informação e você continua participando conosco, 99174-1005. Esse é o nosso telefone para você interagir com a edição do Canal 100. Um instantinho só.
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1: Voltamos na edição do Canal 100 desta sexta-feira. E a nossa cidade, a nossa maravilha do Atlântico Sul, está se preparando aí. Nós vamos ter, mais uma vez, a Casa Cor. Aliás, a Casa Cor é um dos maiores eventos, né, relacionados a paisagismo, arquitetura, design. E a Casa Cor, ela começa no dia 7 de junho agora, na outra semana já, porque junho é semana que vem, e vai até o dia 19 de julho, sabe onde? No Pericó Residência, do meu amigo Miro Teixeira, empreendimento que leva a assinatura da Pioneira Empreendimentos, com 15 anos de construção civil na região. E eu vi uma foto hoje, tá ali, ó. Você sabe que aquele design ali, sabe o que é aquilo ali? É uma garrafa de vinho. Olha aqui, olha o design deste prédio, Pericó Residência. Isso aí é como se fosse uma garrafa de vinho, né? As garrafas estão encaixadas, olha lá. Exatamente, elas estão encaixadas. É um negócio fantástico, né? A escolha do Pericó Residência, sede da Casa Cor, é um importante marco, né, na trajetória. Coloca sem dúvida. Esse, aliás, é um projeto inédito a nível de Brasil. Você pode conferir aí nas fotos. A fachada, as formas remetem a garrafas de vinho deitadas. O topo faz alusão a uma taça, criando uma identidade visual marcante, sofisticada e imediatamente reconhecível. E tem uma matéria especial do Página 3 que traz todos os detalhes. E mais do que um edifício, o Pericó Residência, pensado como uma narrativa arquitetônica. O projeto traduz formas, ambientes, sensações, atmosfera envolvente do vinho, desejo de viver experiências memoráveis. Então, no local, o público da mostra, a partir do dia 7, vai conhecer mais sobre a construtora no espaço pioneiro, assinado pelas arquitetas Bruna Terres e Marília Nogueira Freitas. Mas tá ali, você viu que encaixa certinho, parece que as garrafas de vinho, né? É um negócio realmente fantástico. Eu fiz um convite, quem sabe semana que vem o Miro Teixeira pode estar com a gente aqui. Um abraço muito especial, está acompanhando a gente, deve estar. Não sei se ele vai levar o possante dele, um Chevrolet, um Opala Commodore, bem conservado, meu querido Newton Blechwell. Deixa, né, Newton? Deixa. Deixa o teu Corvette na garagem e leva aquele Chevrolet. Ah, tô brincando com ele, né? Mas O Nilton está acompanhando a edição do Canal 100. Aqui. Obrigado, irmão. Obrigado mesmo, tá? Eu depois vou ver a tua reportagem, a tua matéria aqui. Agora eu não consigo porque tô aqui no programa. Obrigado, Nilton. Sempre me dá o prazer. Eu também retribuo a tua audiência de manhã. Você sabe disso, a nossa natureza. A Secretaria de Saúde promove mais um mutirão de consultas, agendamentos e exames especializados. Vai ser amanhã no ambulatório de especialidades da cidade. Das 7 às 17, com cerca de 260 pacientes previamente agendados. Ao longo do dia serão feitos atendimentos com especialistas de angiologia, cardiologia, dermatologia, gastroenterologia, neurologia, adulto, infantil, ortopedia, psiquiatria, reumatologia e urologia. A secretária de Saúde, Aline Leal, ressalta que o mutirão ou os mutirões, eles fazem parte da estratégia da regulação para organizar a demanda de pacientes, desafogar, claro, a fila de espera. 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A Emasa, já que devemos falar, conversamos bastante hoje com a nossa entrevistada, com a nossa querida Cíntia. A Emasa tem o programa Produtor de Água do Rio Camboriú, realizou hoje a entrega de 200 mudas nativas para propriedades participantes desse projeto. Essas mudas foram doadas pela Secretaria de Meio Ambiente de Balneário Camboriú, é parceira do programa, claro, através da Prefeitura. A entrega integra as ações de incentivo à recuperação ambiental, áreas estratégicas da bacia do Rio Camboriú, especialmente em propriedades rurais que participam do programa Produtor de Água, que é um programa especial. As mudas, elas serão utilizadas em um mutirão de plantio que os proprietários devem realizar durante a Semana do Meio Ambiente, ampliando as ações de preservação, recomposição vegetal e proteção, claro, dos recursos hídricos. Obrigado, Simone, está aqui. Lu Haug está aqui também, mandando um abraço muito especial aqui, um convite para o dia dos namorados e para a gente celebrar 4 anos do Expocentro. Bacana, e teremos novidades. Vou fazer o registro aqui daqui um pouquinho, Lu. Obrigado pelo teu carinho. Daiana Rosa, alguma informação?
3: Olha só, Tigrão, lembrando que esse final de semana tem o projeto Elas no Trânsito, né? A Inês Arendt está em contato conosco, presidente da Associação dos Agentes de Trânsito, e vai ter, Tigrão. Então, amanhã será das 8h30 até as 17h na Uniavan de Balneário Camboriú, o projeto Elas no Trânsito, que é o curso de pilotagem segura para mulheres. Até a Inês esteve aqui conosco, né, Tigrão, falando das ações.
1: A Inês esteve naquele dia, né?
3: Falando desse curso, falando das demais ações promovidas pelos agentes de trânsito para, em alusão ao Maio Amarelo, né? Então, o Maio tá na finaleira, mas ainda, Tigrão, seguem essas atividades, né? Quem participar, né? São 8 horas ali de conteúdo teórico e prático, e as mulheres que participarem vão receber um certificado oficial, Tigrão.
1: Vai participar, não?
3: Eu não piloto moto.
1: Ah, não?
3: Tem que ter CNH, né? Só tem pra cá, Chico.
1: Hoje tem uma notícia bacana também, porque foi assinado hoje um contrato para execução dos projetos executivo e complementares do novo Núcleo de Educação Infantil Ariribá. Dona Gina Parker Silva, a empresa já foi contratada, terá prazo de 6 meses para a entrega do serviço. A nova unidade, que será a maior da educação infantil em Balneário Camboriú, vai ser construída na Avenida dos Tucanos, esquina com a Rua Caboclinho. A prefeita assinou essa ordem de serviço hoje, uma notícia importante. A temporada de cruzeiros 2025-2026 foi avaliada positivamente pelas instituições envolvidas na operação recepção dos navios que passaram aqui por Balneário Camboriú. Esse balanço foi apresentado hoje durante reunião técnica realizada no terminal portuário Atracadouro Barra Sul. Ao longo da temporada 2025-2026, Balneário Camboriú recebeu 46 escalas de navios de cruzeiro, movimentando aproximadamente 180 mil passageiros. As operações de embarque e desembarque ocorreram em 9 datas ao longo de toda a temporada. E aí mobilizou cerca de 3.500 passageiros. E um detalhe, já para a temporada 2026-2027, a expectativa do setor é ampliar esse volume, podendo chegar ao dobro do registrado nesse ciclo. É, sem dúvida alguma, uma notícia muito especial com relação aos nossos transatlânticos. Auri, a nova estação, olha que notícia bacana, né? Notícia bacana. A nova estação de esgoto da Emasa, ela entra na fase final e promete ampliar a eficiência no tratamento de esgoto.
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1: Agradecer sempre, solícito conosco, o diretor-geral da Emasa, Auri Pavone, para essa nova etapa aqui, né? Da nova estação de esgoto da Emasa. Está na fasezinha final. É isso, Auri, prazer te ouvir aqui na edição do Canal 100 da Rádio Menina, TV Mocinha. Boa noite, tá tudo bem, Auri?
18: Boa noite, Grão, prazer é meu, tudo bem, graças a Deus.
1: Uma boa notícia pra gente fechar sexta-feira a semana e o mês de maio, essa notícia, né, Auri?
18: É, realmente, Grão, nós estamos aí com a nosso tratamento preliminar, é uma obra realmente de muita qualidade, creio que é um dos mais modernos do Brasil, né?
1: Sim.
18: É, que vai aumentar em muito a nossa capacidade, e a previsão é que aí dentro de uns 45, 50 dias no máximo ele já esteja concluído e em funcionamento, ou seja, Balneário Camboriú vai começar a viver uma nova etapa no que diz respeito ao saneamento básico.
1: Olha, o que muda na prática, né? No tratamento de esgoto com essa nova estrutura da estação da ETE?
18: Na verdade, Grão, nós estamos iniciando uma nova ETE, né? Você Sim. começa pelo preliminar, depois vem o secundário e o terciário. Então, essa etapa é uma etapa importante, onde recebe todo o esgoto, e aí é que vai a separação do que é esgoto e do que não é esgoto. Hoje, o que nós temos não trata com eficiência, e aí dificulta no restante do tratamento. Então, esse é realmente um tratamento de primeiro mundo, é o que tem de mais moderno aí na questão de tratamento de esgoto, vai ampliar. Hoje, para teres uma ideia, Tigrão, nós recebemos aí em torno de, na média, de 420, 430 litros por segundo. Esse nosso, ele é para 1.300 litros, ou seja, ele é o triplo do que a gente recebe hoje. Então a gente deve, a partir do momento que ele estiver funcionando, nós termos uma melhora significativa do nosso tratamento. E aí a segunda etapa é ainda esse ano, nós vamos licitar os novos tanques. Então a perspectiva é que aí dentro de uns 2 anos Balneário Camboriú tenha um tratamento de esgoto equivalente aos melhores que tem o mundo afora.
1: Eu estou olhando aqui enquanto a gente está conversando, Auri, na tela da TV Mocinha 18.1, nas nossas redes sociais, mas é uma estrutura enorme, hein, Auri? Parece um edifício, né? É grande a estrutura.
18: Sem dúvida, Tigrão. É? Sem dúvida, Tigrão. E são todos equipamentos modernos, foram importados, né? Acho da Bélgica ou Suíça, enfim, do país da Europa. É realmente o que tem de melhor e de qualidade mundo afora, é o que a gente está fazendo aí. E aí a próxima etapa vai ser os novos tanques, que vamos mudar o tratamento de lodo de aeração prolongada para MBBR. Ou seja, nós vamos preparar a nossa estação para, se um dia precisar, a gente poder fazer o reuso da água que sai do esgoto. Vamos a nossa ideia e o nosso objetivo é que o nosso esgoto saia aí com 98, 99% de pureza quando sair lá depois dele tratado.
1: Como é que as novas peneiras, né? Equipamentos, isso tudo vai ajudar a evitar problemas na rede e na estação, né? Com esses novos equipamentos.
18: Ele vai reter o que? Areia, cabelo, enfim, tudo o que não for esgoto vai ficar retido nesse preliminar. Então, a gente vai conseguir tratar ele com maior eficiência e com custo mais baixo, né, Tigrão?
1: Sim.
18: Então, esse é o primeiro passo, né?
1: Sim.
18: Mas a gente espera aí nesses 2 anos e meio que falta de mandato da Juliana entregarmos para a sociedade de Balneário Camboriú o que tem de melhor aí no mundo na questão de esgoto.
1: Outro detalhe, estou analisando aqui rapidinho, a obra também vai impactar na balneabilidade da nossa praia central, né? Também tem isso, né, Uri?
18: Sem dúvida, Tigrão. Nos próximos dias, a prefeita Juliana vai lançar um pacote de obras que a IMASA vai fazer em várias ações que vão somar em torno aí de quase 90 milhões de reais,
1: sim,
18: recursos próprios, e junto com isso, Igrão, nós vamos mostrar para a sociedade o quanto melhorou a nossa balneabilidade. A gente pegou todos os dados semanais que o IMA fez as análises nos 10 pontos e a gente vai mostrar o resultado para a sociedade. Eu creio que de praia urbana no Brasil, eu não conheço nenhuma que teve o desempenho melhor do que nós tivemos. O nosso ponto mais problemático, que é o canal do Marambaia, uhum, segundo as regras do CONAMA, o Marambaia esteve próprio para banho em cerca de 65% das análises. Então, nós tivemos pontos aí com 100%, e se pegarmos o CONAMA, a gente tem uma praia quase que considerada como de excelência em toda a sua extensão durante a temporada. Então, a gente teve uma temporada que há tempo não se tinha, resultado do esforço de toda a equipe. Tenho certeza que a gente melhorou bastante, e a perspectiva é que o ano que vem, com esse pacote de obras que a prefeita vai lançar junto conosco na IMASA aí nos próximos dias, a gente tenha uma maior segurança e vamos mudar a história que nos envergonhou nos últimos 3 a 4 anos.
1: Para te liberar, estou pensando aqui, a Diana Ross fez uma matéria muito especial, eu queria também a tua análise, mais um ponto maravilhoso com relação a acabar com poluição, enfim. A população ontem aprovou a instalação da estação de tratamento de esgoto de Camboriú. Impacta a gente aqui também, né, Uri? Importantíssimo, né, essa aprovação, né?
18: Com certeza, Tigrão. Nessa semana, nós vamos receber da Universidade de Sinergia,
1: sim,
18: a batimetria do Rio Camboriú. E aí, essa semana, eles me apresentaram o resultado, e a gente vê que o nosso Rio Camboriú, ele foi e está sendo muito castigado. Então, nós temos muito lodo depositado em toda a extensão do rio. Se confirmou ali na Barra Sul, atrás do aquário, ali atrás da ilha, uhum, nós temos mais de 2 metros de lodo depositado. Quando a maré está baixa, nós temos aí, chegamos a ter dias de 10 centímetros só de água. Então, por isso, do mau cheiro que se reclamou nessa temporada ali em torno da 3700 até a Barra Sul. Então, hoje nós temos dados, temos comprovou do que é isso, e agora nós vamos atrás para ver se até o final do ano a gente consegue retirar esse lodo para que esse mau cheiro ali na Barra Sul não se repita. E é o que acontece ao longo do Rio Camboriú. Ou seja, quando nós temos maré baixa, o lodo fica exposto e causa o mau cheiro. Então, essa estação que está sendo feita em Camboriú, ela vai colaborar muito para que o nosso Rio Camboriú melhore, que a nossa praia melhore. E eu estive na audiência, Tigrão, as pessoas ainda estão traumatizadas com o mau cheiro, né? Isso é o quê? É o resultado do trauma dos 2-3 anos que se perdeu a nossa ETE aí, e toda a população de Balneário Camboriú e na região ficou traumatizada com o mau cheiro. Mas uma estação de esgoto bem operada, bem tratada, não causa odor nenhum. Hoje nós temos estação de tratamento de esgoto em áreas centrais no mundo todo. Hoje tem prédios e condomínios com estação de esgoto próprio que não tem cheiro. Ou seja, é só saber operar bem, é só ter responsabilidade na operação que não causa mau cheiro, não. Então, eu acho que Camboriú deu um grande passo, vai começar ali na região do Monte Alegre, é a região mais problemática, e a população pode ficar tranquila. Uma operação bem operada, não tem cheiro, e todos nós vamos ganhar. Ganha Camboriú e ganha Balneário Camboriú e ganha toda a região com uma estação de tratamento funcionando.
1: Auri Pavone, o nosso diretor geral da EMASA aqui de Balneário Camboriú. Você sabe, sempre um prazer te ouvir aqui na edição do Canal 100 da Rádio Menina, TV Mocinha. Abraço e um abençoado final de semana, Auri.
18: Para todos nós.
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1: Deixa eu mandar um abraço aqui pro Carlos. O Carlos é Uber, sou ouvinte assíduo. Obrigado, Carlos. Ele disse que acompanha toda a nossa programação 10, 12 horas no Uber. Acompanha a gente, ó. E ele diz o seguinte, que ele falou do Pedro Hortaça, né? Que nos deixou, um grande artista, né? Renomado, tradicionalista do Rio Grande do Sul. E ele diz que sábado não perco um programa do Nilo. Aqui, ó. É o Carlos Uber. E no domingo em casa, na hora do chimarrão e o churrasquinho, o Osmar Fernandes. No Dial. Abraço e um ótimo programa.
20: Grande abraço.
1: Felicidades,
20: aí.
1: Tá?
20: Grande abraço pro Carlos, e pode ter certeza que amanhã estaremos fazendo uma homenagem digna e justa aí ao Pedro Hortaça, que nos deixou hoje aos 83 anos.
1: Viu, Carlos? Amanhã você vai acompanhar o Nilo, tem uma homenagem especial. Escutando a melhor rádio, menina, BC, amo, Tatiana Raquel, lá de Itapema. Obrigado, Tati. Alguma informação adicional, Daiana Ross? Por favor.
3: Olha só, Tigrão, quero chamar atenção para este assunto. Dia 31 de maio, que é domingo, é o Dia Mundial Sem Tabaco, Tigrão. E por isso a Diretoria de Vigilância Sanitária promoveu hoje uma ação de conscientização na Praça Almirante Tamandaré. Teve a presença ali de agentes da Agência Nacional de Vigilância Sanitária, Anvisa, e os fiscais de atividades urbanas aqui da nossa cidade, Tigrão. Teve equipe da Prefeitura Municipal distribuindo ali alguns folders informativos sobre leis e os malefícios causados, né, Tigrão? É sempre bom lembrar que tem lugar que não pode fumar, né, Tigrão?
1: Verdade.
3: E não é raro também a gente passar ali pela Praia Central e ver bituca de cigarro, enfim, né? Bastante, Nilo. E, olha, Tigrão, também esse ano está sendo chamada atenção aí para os cigarros eletrônicos, né? Sim. Conhecidos aí como os VAPs. Muita gente jovem utiliza, infelizmente, né, Tigrão? Os números assustam aí, cresceu muito o uso, né, o consumo nos últimos anos. Então também tem isso, Tigrão, né? Não é porque é diferente ali a apresentação que não faça mal para a saúde da mesma forma. E conforme a Organização Mundial da Saúde, apenas 4 países adotaram integralmente o pacote de excelência no controle do tabaco, viu, Tigrão? Só o Brasil está incluído, né, um dos países, ao lado da Turquia, os Países Baixos e Ilhas Maurício.
1: Você sabe, eu não sirvo de exemplo, eu digo isso sempre, né? Não sirvo de exemplo, não quero ser exemplo, tá? Mas pelo menos não sirvo. Mas eu, quando fumava, Nilo Deitz, tá, teleouvinte, quando eu fumei muito tempo, vou dizer até uma marca de cigarro que eu fumava Marlboro. E eu me lembro que eu ia muito aqui na praia, faz tempo, né? Hoje tá muito movimentado, enfim, a Praia Brava aqui, a Praia dos Amores, era a praia que eu tinha ali no Silquio, o rancho do Érico, eu me lembro como fosse hoje. Depois nasceu a Isadora, minha filha, e parei de fumar. Mas eu fumei muitos anos. Sabe o que eu fazia, Nilo? Pretexto para botar a xepa no... tomava uma cervejinha, uma latinha, e usava a latinha como cinzeiro. Jamais, nunca botei uma chepinha, uma de cigarro na areia. Nunca. Botava dentro da latinha de cerveja. Depois ia lá, colocava no lixo. É tão fácil, né? É só a gente querer. Vou fazer mais um rápido intervalo e a gente volta na sequência, porque ainda tem muita informação para a gente conferir na edição de hoje do Canal 100. Um instante só.
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1: A Serra Dona Francisca terá interdição total de trânsito, vai acontecer segunda-feira.
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1: A SC-418, a Serra Dona Francisca, terá interdição total de trânsito segunda-feira, 1º de junho, das 14 às 18 horas. Durante a interrupção serão realizados serviços de detonação de rochas. O bloqueio serve para avançar nas obras de construção de duas áreas de escape no trecho. A interdição busca garantir a segurança de trabalhadores e usuários da rodovia. Operação pode ser adiada. Se começar a chover, aí vamos adiar essa operação. Então, a serra famosa, né? A Serra de Dona Francisca, segunda-feira vamos ter essa interrupção. Vamos lembrar a Miss Rio Negrinho, então, que ela tem que voltar mais cedo, né? Não tem jeito. Vou abrir um espaço agora para a gente falar de esportes na edição do Canal 100.
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1: Para alegria do meu querido, meu engenheiro, doutor, Rosso, Luciano Rosso, Palmeiras ontem da Libertadores venceu. Mas também o Júnior, né? O nosso time ali do Aridibá, a gente ganha. Aguento contigo e eu na defesa, não dá não, hein, Luciano? Palmeiras 4, Júnior 1, o principal destaque. O Boca Juniors, hein? Se foi. O Cruzeiro meteu 4-0 no Barcelona, mas não é o Barcelona, é outro Barcelona, né? O genérico Barcelona do Equador. Ontem nós tivemos veteranos da Série A aqui, o nosso campeonato. Colorado 3, Parças 0, Borussia 0, Balneário Sênior também 0, Atlético Municípios Barra Sul empataram 0-0. No Brasileiro da Série A amanhã tem Flamengo e Curitiba, Atlético e Mirassol, Atlético Paranaense. Tem Grêmio e Corinthians. Eu acho que o Corinthians vai aprontar, hein? Preste atenção. Bahia e Botafogo, Santos e Vitória, domingo Red Bull e Inter, Vasco da Gama e Atlético Mineiro, Palmeiras e Chapecoense, tá fácil, hein, Luciano? Cruzeiro e Fluminense, Remo e São Paulo. Destaque especial na Série B, claro, Avaí e Criciúma jogam amanhã, sábado. Na Série C, o principal destaque, Caxias e Ituano amanhã, sábado. Vamos registrar aqui Figueirense e Paysandu. Na Série D, Joinville e Guarani de Bagé, Marcílio Dias e Azures, 18 horas, amanhã, no Gigantão das Avenidas. Domingo tem Cascavel e São Luís, Cianorte e Santa Catarina, Brasil de Pelotas e Blumenau. Certo? São os destaques do esporte para você. E hoje, sorteados aí, oitavas de final da Copa. Da Copa, eu acabei esquecendo.
20: Libertadores.
1: Da Libertadores, perdão. Da Libertadores, dias 11 e 20 de agosto. Né? Aí a final, dia 28 de novembro, em Montevideo, no Uruguai. Então, olha só os confrontos: Estudiantes e Universidade Católica. Corinthians vai enfrentar o Rosário Central. Acho que é moleza, Nilo Deite. Eu acho.
20: É time argentino, a gente não pode esperar.
1: É tinhoso, né?
20: É tinhozinho. Tem que cuidar.
1: São enjoadinhos, é verdade. Tem Cruzeiro e Flamengo, Tolima e Independiente del Valle, Mirassol e LDU. Aí tem o Palmeiras contra o Cerro Porteño, Platense e Coquimbo Unido. Fluminense vai enfrentar Independiente de Rivadavia. Aliás, surpresa foi esse time do Independiente Rivadavia, que teve o maior pontuação até agora na Libertadores.
20: Argentino.
1: Argentino também.
20: Tu tens aí aquela famosa repescagem, que na verdade são os playoffs da Sul-Americana?
1: Não tem.
20: Eu recebi aqui. Começa com Bolívar e Grêmio.
1: Sim. O teu imortal, né, Grêmio?
20: Não é repescagem, é playoff que a gente chama. Repescagem é muito feio.
1: Eu também acho. Muito nojentinho.
20: Bolívar e Grêmio, Sporting Cristal e Bragantino, Independente Medellín e Vasco da Gama, o Boca Juniors contra o O'Higgins, o Nacional contra o Tigre, Santa Fé e Caracas, Lanús e Cienciano e Universidade Central contra o Santos.
1: Repescagem, certo?
20: Playoff da Sul-Americana.
1: Beto Moretão, um abraço, querido, está acompanhando a edição do Canal 100. Fazer uma homenagem especial, vamos fechar a edição do Canal 100, o último Canal 100 de junho.
20: De maio,
1: de sexta-feira, de maio. Tô voando aqui. Mandar um abraço pro sobrinho de quem? Da Diana Ross Valentim. O Luca, tá lá em Curitiba, diria Cléo Leal. Curitiba.
3: Lucas Dias.
1: Né? Luquinha. E aí, tia? Como é que é, titia? Mandar um beijo pro Luca, não?
3: Um beijo pro Luca, né? Dizer que eu amo muito ele. Hoje mandei áudio pra ele, né? Tudo, Tigrão.
1: Ah.
3: E o Luca tá fazendo 6 aninhos.
1: Viu? 6 aninhos?
3: 6 aninhos. E muito esperto, né? Cheio de saúde, graças a Deus.
20: E a tia já comprou o presente, tá guardado aqui na casa. Quando você vier pra cá, ela vai te entregar.
1: Já guardou já o presente?
3: Só promessa, hein? Não esquece, a criança não esquece.
1: Mas eu vi que tu comprasse uns presentes pra ele.
3: Claro.
1: Eu sei disso.
3: Tem que mimar, né,
1: tio? Abraço, Luca. E um detalhe, eu quero mandar um abraço muito especial, meu querido Vino, o rei do aço, né? Vinaço, Vino hoje, Vino Bertan. O Vino morou muito tempo na Ilha das Cabras. Tem história.
20: Olha, sim, aí.
1: Na Ilha das Cabras, o Vino, grande empresário hoje, da Vinaço, hoje tá de aniversário. Não sabias dessa, né?
20: Não.
1: Não. De Canoa, vinha da Ilha das Cabras até a areia. Morou muito, muito tempo lá, meu querido Vino. E um abraço, Carlos Humberto Silva, passa a borracha, meu querido Teco, secretário municipal do Planejamento de Balneário Camboriú. Carlos Humberto hoje também está de aniversário. Então, a todos os aniversariantes, muita saúde. E segunda-feira a gente volta para mais uma edição do Canal 100. Mas não se esqueçam, quem sabe, aonde quer chegar, escolhe o caminho certo, o jeito de caminhar. Na sequência tem Som na Caixa com o Nilo Deitz. Trabalha amanhã, Nilo?
20: Trabalha amanhã. Tem o Tchê Meninas, 4 horas da tarde.
1: Tchê Meninas, 4 da tarde.
20: É isso aí.
1: Fechamos hoje o Canal 100 com
20: London Beat. Essa música é bonita, né?
1: Linda.
20: Dançava essa, fazia passinhos também?
1: Fazia. Essa aí dava pra dançar com calma.

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tá começando o Som na Caixa. Isso mesmo, Som na Caixa da sua rádio menina com pizzaria Big Itália, casa de café Montebello e Red Barn. A partir de agora, música, música, música, música até as 21h. Eu sou Nilo Deitos e tô com você a partir de agora. Tamo junto, né? Tamo junto? Então tá bom. Mande o seu WhatsApp pra cá no 47991381005. 91381005. Tô esperando. Só pra começar e dar aquele gostinho especial da sua noite de sexta-feira.

0: Gozo dos Prazeres, bairro São Vicente, Itajaí. Abraço, meu querido!
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0: Lola, vai dar Grêmio amanhã, Lola. Beijo pra você, querida. E a minha querida Selma. Selma, beijo pra você, tudo de bom. Uma ótima noite. Sextou na vida de todos nós.

0: Alô, Marli Otília, boa noite! Sextou, Marli! Fala, Leandro, tudo bem? Boa noite, meu querido! Quer dizer que vai dar 2-0? Veio alguém do futuro e te contou? Ai, que beleza! Grande abraço, Leandro Olegário! Boa noite, meu querido!
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Valdeci, meu querido, já destampou uma gelada hoje? Aproveita que é sexta-feira, pode, ó, pof, abrir uma. Grande Valdeci.

0: pra quê? Fala pra mim, vai.
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2: Muito bem, nosso Som na Caixa na programação da Rádio Menina. Aquele abraço especial pra você que tá curtindo a gente em qualquer parte do Brasil, do mundo e aqui na nossa região, claro, né? Rádio Menina, a rádio de 1 milhão de amigos. Bora de Life is Life. O som de Opus pra você na programação, menina. Aumenta o volume e vem comigo.

0: 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Boa noite.
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6: Muito bem, você está no Som na Caixa da sua rádio menina de Balneário Camboriú, a rádio de 1 milhão de amigos. Vem comigo, vem curtir a melhor programação de todas as noites aqui na região do litoral, Balneário, Balneário Camboriú. Aqui é Rádio Menina, eu sou Nilo Deitos, estou contigo. Quero mandar um abração especial pra galera do fã clube da Rádio Menina. Você é do fã clube? Ou então venha fazer parte do fã clube da Rádio Menina você também, tá bom? Aproveitando, mandando um abraço especial pra galera do fã clube, eu mando também um super som pra você que tá curtindo a menina aí. Aumenta o volume, vem comigo porque tem Infinita Highway. Gostosa de ouvir. 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

0: demais. Tá aí o som do Djavan. Grande Djavan Lilás. Como ele só. Agora 8 horas 20 minutos, Rádio Menina, rádio de 1 milhão de amigos. Quero mandar um grande abraço. Meu amigo Dr. Luiz Morandini, cirurgião dentista. Alô, Dr. Luiz Morandini, aquele abraço, meu querido, aí na Quinta Avenida ouvindo a gente, trabalhando até essa hora. Rapaz, o cara começa às 7:30 da manhã e vai até às 9 horas da noite. Pode isso? Pode, né, produção? Pode. Valeu, meu querido, um grande abraço, bom trabalho, tudo de bom, viu? Grande abraço, Dr. Luiz Morandini.
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1: Rádio Menina, 8h27.
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0: tudo bem, Ivan?
1: Boa noite, meu amigo Niro. A todos uma abençoada noite de sexta-feira.
0: Aquele abraço!
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0: Agora são 8h31. Galera curtindo a gente. Alô, Selma. Peraí. Quero ouvir a Jaque.
3: Boa noite, Nilo. Tudo bom? Aqui é a Jaque Jossi de Camboriú. E o Adair também.
4: Daqui o Adair tomando a servinha aqui, ó. Tomando a servinha, bacia na garganta.
3: Tamo curtindo a Rádio Menina, como sempre.
4: Me manda uma ficha.
3: Quer pedir uma música?
4: Ah, bota aí, cartão aqui pra tocar, tá bom.
3: Do Gustavo
4: tá
3: bom. Lima?
4: É, pode ser.
3: Tá bom.
0: Então
3: tá bom, Nilon. Bota um do Gustavo Lima aí que ele gosta.
4: Tá com a ficha.
3: Tá bom, Nilon. Um beijo, ótima noite. Tchau, tchau.

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1: Agora 8 horas e 33 minutos. Alô, Arraial da Ajuda, alô, Bahia. Como é que estão, pessoal aí? Alô, Satuca, alô, Soninha, aquele abraço, tudo de bom, grande Saturnino Feliciano Veias, meu compadre, minha comadre Soninha, Monique, a Manuela, aquele abraço especial pra vocês todos aí, tá bom? Aí na pousada Morada do Sol, no Arraial da Ajuda, sucesso pra vocês. Quem tá mandando esse beijo é a Elza Kravec. Ela, Fran e o Sérgio, estão mandando aquele abraço especial pra vocês aí. Tá certo, Elza? Beijo pra você, beijão pra Fran também. Faz tempasso que não vejo a Fran, hein? Caramba, tempão. Beijão, Fran, tudo de bom pra você. Abraço, Sérgio. Tamo junto e misturado. Aumenta o volume do radinho que tem um Red Rod Chili Peppers aqui pra gente curtir juntos.

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1: 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A gente se fala amanhã às 4 com o Tchê Menina. Ótima noite. Beijo no